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Alta atenção, segunda hora e logo com uma abertura de peso, o talento nacional está aí o regresso dos Travo, é o terceiro álbum de estúdio do coletivo. Wasteland é o segundo single de avanço para este disco, é o tema título, será editado o álbum no dia 2 de outubro através da independente britânica Fuzz Club. O single já está disponível nas plataformas digitais. O retorno dos Travo. Prosseguimos agora com uma proposta que nos chega da Grécia. Eles atualmente estão radicados em Roterdão, Países Baixos, mas aí está o novo disco, a Flower to Water, para os Playgrounded. Someone é o contacto em alta tensão para o novo registo dos Playgrounded.

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Avant-garde, death metal ou black metal, se preferirem, estes são os Emptiness, grupo constituído por dois ex-elementos da instituição belga de black metal Enthroned. Os Emptiness têm novo de originais, publicado precisamente neste mês, através da Season of Mist. Os Emptiness foram fundados em 1998. Nowhere Speaks é o nome do disco. Words to Wind é o nome do contacto, na hora mais pesada da 3. Atrás ainda estivemos com os gregos Playgrounded. Flower to Water é o nome do novo disco, o terceiro longa duração destes gregos, que agora vivem nos Países Baixos. Someone, o contacto, na hora mais pesada da 3. Mudamos agora de ritmo, ficamos com uma aposta da Frontiers. São germânicos. Velvet Rush fizeram sucesso na Alemanha, em Hamburgo, com o seu primeiro single. O primeiro álbum surgiu em 2025, o Trail of Gold. Já estão a preparar novas sonoridades e estão agora associados à Frontiers Music, a editora italiana. Aí está Nature of the Beast a celebrar então esta nova associação para os Velvet Rush.

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Uma aposta da independente Pride and Joy Music, os suecos Uzúcaro. Tall Tales é o nome do disco, que sai no dia 21 de agosto. Por aqui estivemos com Ronin. Novo single disponível no início da sequência para os Velvet Rush, Nature of the Beast, associados à Frontiers Music. Aliás, a Frontiers Music publica a maior parte das bandas de hard rock e derivados da atualidade, bem como a Pride and Joy, mas com outro ritmo. Foi precisamente uma das apostas da Pride and Joy que escutamos logo de seguida, os Voodoo Highway, uma banda italiana, já antiga, se quiserem. 2010 foi o ano da fundação para os Voodoo Highway. Serpent Squire é o nome do single que ouvimos para o novo álbum de Satan Inquiesta, ou Inquiesta, se quiserem. Voodoo Highway na rodagem, logo de seguida Spread Eagle, também associados à Frontiers Music, são um grupo norte-americano. Fizeram algum sucesso na fase final já da cena glam nos anos 90, com o álbum Spread Eagle e depois o sucessor Open to the Public de 1993. Em 2019 assinaram pela Frontiers e agora assinam o segundo álbum de estúdio, The Brutal Divine, para os Spread Eagle. Estivemos com Pushed to the Limit, Spread Eagle em alta tensão. Agora ficamos com uma sugestão de peso para este fim de semana que se avizinha. Sexta-feira, 31, Side B Rocks, Alenquer, Speed Demon, Legacy of Pain e a Xangai, com H no fim. Aí fica Speed Demon, Fall of Man, ao vivo no Side B Rocks, esta sexta-feira, dia 31.

Spawn of Creation, o primeiro trabalho dos Legacy of Pain, acompanham os Speed Demon, que escutamos antes através do álbum Fall of Man, numa atuação no Side B Rocks em Alenquer, juntamente com Xangai, na abertura do evento. É esta sexta-feira, dia 31, a não perder. Desligamos o Alta Tensão com uma excelente novidade. Master Massive é o nome deste coletivo sueco. Eles já publicaram vários singles e pelo menos dois álbuns de originais. Chega-nos então às mãos o terceiro de estúdio, intitula-se White Shadows. Aí fica Master Massive, Noah's Cross. Este grande épico vai nos levar à hora certa. 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
1: Olha, corri. É, tá aqui. Vai. Vai, olha.

Rodrigues. É, capítulo.

Sexto Sentido, o último disco de estúdio da Sétima Legião, que incluía este tema, A Volta ao Mundo, com voz de Nela Deiras, foi a introdução para esta noite, onde recupero a conversa que tive com Gabriel Gomes, o acordeonista que se estreou em gravações com a Sétima Legião, por lá esteve muitos anos, mas que, e continua hoje no ativo, nas apresentações ao vivo, mas que posteriormente teve uma imensa discografia que passou pelos Mater Deus, Projeto Home, Jack e outras tantas gravações em estúdio com outros artistas. Este ano estreou-se a solo com o seu instrumento de sempre e é motivo para trocarmos umas ideias sobre essa grande viagem. Boa noite, bem-vindos, já a seguir, Gabriel Gomes.

0: Uma História Assim, composição que dá título ao primeiro disco a solo de Gabriel Gomes, músico, acordeonista, com participação em dezenas de gravações, uma imensa discografia e agora, 40 anos depois, o primeiro disco surge, estreia a solo. Olá.
1: Olá, Gabriel. Tudo bem, Henrique?
0: Bem-vindo, é um prazer receber-te.
1: Muito obrigado pelo teu convite.
0: Hoje posso considerar-te um músico emergente.
1: É verdade. Da forma como eu estou a fazer este disco, acho que é emergente.
0: És um novo talento.
1: Até porque o acordeão não tem sido muito, quer dizer, não tem sido muito gravado numa ótica de música original, digamos assim. Tem sido mais sempre pela ótica do jazz, da música clássica.
0: Sim, sempre a servir os outros.
1: Sempre a servir os outros, exatamente.
0: É aquilo que tu tens feito ao longo de 40 anos.
1: Servir
0: os outros. Por acaso é engraçado porque o acordeão é... Pronto, é tal coisa, construir um repertório próprio para acordeão não é uma coisa normal, vulgar.
1: Não.
0: Bocadinho como, não tanto, porque a guitarra portuguesa também sempre ancorada com o fado.
1: Sim.
0: Mas a guitarra portuguesa também teve esse dilema durante muito tempo, não é? Até chegar ao Paredes e depois uma série de, sei lá,
1: sim,
0: e depois o Ricardo Rocha. Ricardo Rocha falava muito nisso,
1: sim,
0: não é?
1: Sim,
0: de construir um repertório para a guitarra,
1: exatamente,
0: portuguesa. Portanto, para a guitarra portuguesa não ser um mero instrumento de acompanhamento.
1: E que é o que se passa com o acordeão. Aliás, a gênese do acordeão era exatamente essa. Era para acompanhar os bailes, para acompanhar a guerra, para acompanhar
0: qualquer coisa.
1: Exatamente.
0: Eu gostava que falasse um bocadinho do teu passado e a falar um bocadinho da tua... Perguntar-te até sobre a tua infância. No fundo, como é que um instrumento como o acordeão surge na tua vida?
1: Olha, ao contrário do que me parece que está a acontecer agora, em que as pessoas estão bastante interessadas pelo acordeão. Naquela altura, os jovens não se interessavam,
0: pois,
1: pelo acordeão.
0: Queriam ter uma guitarra elétrica.
1: Exatamente, e eu também era jovem, queria tocar guitarra elétrica, piano. Mas, felizmente, e infelizmente para mim naquela altura, a minha mãe gostava muito de acordeão. E houve uma altura em que ela tinha um vizinho que fazia umas patuscadas, digamos assim, lá embaixo. E então estavam umas pessoas a tocar acordeão. E pela história que ela me conta, ela, eu acho que lhe devo ter dito: ah, que é isto? E ela disse: é o acordeão, queres aprender? E eu disse que sim, na minha inocência de 8 anos. E lá fui eu para a escola de acordeão.
0: Um instrumento muito grande?
1: Quando tu começas a tocar, tem instrumentos adaptativos, digamos, para as crianças, uns mais pequenos. Ainda eu tenho lá, que é um acordeão vermelho, Honor, que é uma coisa que entretanto também deixou de fazer, só os chineses é que fazem. Agora o Ana, de maneira que comecei a tocar acordeão mais pequeno e puseram-me à escolha se queria acordeão de botões, se queria acordeão de teclas, como tu sabes, há dois tipos de acordeão.
0: E tu escolheste qual?
1: Eu perguntei qual era a diferença e a professora dizia: se escolheres o de teclas, aprendes mais rápido, mas depois tens uma menos capacidade de fazer música quando fores mais crescido, digamos assim. Se for de botões, é mais difícil de aprender, mas depois tens uma agilidade maior em termos de escalas e de musicais, digamos, e eu então vou para o mais difícil.
0: E o que tens hoje é qual?
1: Hoje tenho um Baloni Burini, que é o tal que me acompanha há 30 e tal anos.
0: Que é um que vem do final de Madre Deus, já?
1: Já vem perto do final de Madre Deus, acho que já deve vir desde 94, para aí, 93, 94. E que comigo atravessou alguns continentes, muitos aviões.
0: Então o teu tema, o passaporte, é feito para ele, não?
1: É, basicamente o passaporte. Eu acho que eles são todos, os temas são quase todos feitos para ele. Aliás, eu costumava dizer que aquilo é um tributo ao instrumento. E o passaporte é uma coisa que eu sempre me ligava muito a Paris, porque a música tem um bocado assim um ambiente parisiense, e eu lembro-me de Paris, de ir tocar com o Madre Deus, e o passaporte é um bocado...
0: O acordeão é conotado que vá lá com a Argentina, devido ao tango, e também com Paris, acho que são dois países.
1: O acordeão por si é um instrumento que pertence à mesma família do bandoneone, que é o acordeão digamos, da Argentina. Mas o acordeão nasce na Alemanha, não é? E Paris, sim, é mais. É o que. Digamos, é o que prolifera um tipo de música que é o musette, que ele chama musette, e que é muito ligado ao acordeão.
2: Qual é o preço de um acordeão? Um bom acordeão?
1: Um bom acordeão custa de 15 mil euros.
2: 15 mil euros?
1: 15 mil euros, sim. Um bom acordeão. E depende, há acordeões de concerto que eu não sou o acordeonista mais, mas há acordeões que têm um determinado tipo de construção, e este concerto tem um tipo de construções em que tu tens, é como se fosse um piano, tens as duas mãos, tem só notas singulares, e o acordeão tradicional tem a mão esquerda em que tens baixos e um botão que tem acordes. Okay. De maneira que um bom acordeão de concerto custa para cima de 15 mil euros. Um exemplo, o Barradas, que é um grande senhor, sim, esses são para cima de 15 mil euros.
2: João Barradas, já achas que tem contribuído também para esse interesse do instrumento?
1: Não, tem, sem dúvida que tem contribuído. Se bem que está numa órbita completamente diferente da minha. Ele é internacional, e embora eu seja internacional com outros projetos.
2: E ele vai para um, no fundo, está aí para um campo que eu acho que é capaz de ser o único campo onde tu não viajaste, que é, sem dúvida, o jazz, não é?
1: É. Embora o jazz.
2: Estiveste em tudo.
1: Sim, o jazz atrai-me como música, mas em termos de composição, não é propriamente aquilo que mais me atraiu. Gosto muito de fazer canja, como diz o brasileiro, mas não é a minha vontade primeira de fazer uma música com determinado tipo de construção para depois poder fazer improviso e acabar por. E tocar os clássicos, por exemplo, do jazz, que não, nunca foi a minha.
2: Mas tocas um ou dois, não é? De certeza.
1: Sim, claro. Sacas o Summer Times e coisas.
2: Olha, a tua entrada, como é que foi a entrada na Sétima Legião? Portanto, para um acordeonista. Tínhamos ali um grupo de rapazes da Avenida de Roma. É a tua primeira banda.
1: Sim.
2: Gravaste com eles o Mar de Outubro, o disco de 86 ou 87.
1: Exatamente.
2: É o teu primeiro. É a tua primeira entrada em estúdio?
1: É a minha primeira entrada em estúdio. Sim.
2: Tua primeira entrada em estúdio. Como é que foi essa relação de uma banda, enfim, que trabalhava os instrumentos elétricos, mas também já tinha uma forte componente pela tradição? Exato. E por outro tipo de timbres. Como é que surgiu esse convite e a tua entrada com o teu acordeão no?
1: Eu acho que a Sétima Legião, depois de experimentar a gaita de folhas do Paulinho, que é o que tu te referes em termos de tradição,
2: as percussões do Paulo.
1: Exatamente, as percussões do Paulo Abelho. Nós estávamos num ambiente diferente neste país, porque era um ambiente do novo, não é? De criarmos coisas novas. E eu era vizinho deles todos, no mesmo bairro. E entrei porque, olha, no outro dia estava com o meu filho a passear na Almanente Reis e digo, olha, eu aqui baldava mais aulas antes de ir para o acordeão para ficar a jogar flippers, ou a ver jogar flippers.
2: No salão de jogos.
1: E na realidade foi os flippers que de alguma forma me impulsionaram para isto, porque o Rodrigo gostava de flippers, o Pedro Oliveira também gostava de flippers, eu tinha um outro amigo que também gostava de flippers, então jogávamos todos e dividíamos aqueles marcadores do flipper, sabes como é que é o marcador?
2: Ah, sim,
1: marcador 1.
2: Sim,
1: dois, três,
2: dois,
1: e eu era um par e eles eram outro par. E ali na Avenida de Roma encontramos algumas vezes, e o Rodrigo, não sei porque é que me chegou à conversa, e eu disse que tocava acordeão. E o Rodrigo disse, epá, tocas acordeão, não queres vir a um ensaio da malta? E eu, quero, vou embora ao ensaio da malta. E lá fui eu para a Cave do Abelho, que era uma coisa genial, em Odivelas, que entravas dentro de uma garagem e depois tinhas um alçapão.
2: Ainda descias mais.
1: Ainda descias mais para um sítio cheio de umidade a passar os instrumentos.
2: Era Manchester.
1: Manchester, completamente. Aliás, coisa que eu tenho saudade, ainda há pouco tempo lhes disse, porque é que a malta não faz um ensaio de garagem? Mas foi aí que eu entrei nesse alçapão. E senti-me feliz, porque na realidade eu sempre quis era fazer coisas que eu. Minhas.
2: E no fundo define, depois, no fundo, essa tua entrada ali, não é? Num contexto, diria. Os anos 80, por acaso, são muito interessantes para o acordeão, porque é um instrumento que, e tu foste pioneiro nessa perspectiva, que é um instrumento que entra e que faz parte, num contexto pop-rock. Sétima Legião, Zé Sentente, posteriormente os Madre Deus,
1: sim,
2: os Sitiados, os Lucrécia Divina,
1: exatamente,
2: a banda do Rini, que também tocava. Portanto, é engraçado como é que um instrumento tão... tão afastado do contexto.
1: Eu acho que era a irreverência mesmo que a malta queria. Para toda a música naquela altura havia uma espécie de irreverência. Nós queremos fazer a mesma coisa, queremos transmitir alguma coisa que vem de dentro. E o acordeão, provavelmente, que era a minha única expressão, foi um bocado por aí. Era, eu quero me adaptar ao pop.
2: Sim. E como é que foi descobrires o espaço, não é? Como é que foi descobrires o espaço do teu instrumento?
1: É engraçado porque eu nunca tive muita noção disso, como é que eu descobri o espaço, mas eu creio, pá, sinceramente, sem ser pretencioso, eu creio que é um bocado a sensibilidade de um músico que, por exemplo, no caso da Sétima Legião, eu cheguei àquela cave e comecei a fazer tam, para, pam, pam, pam, pam, pam, e nasceu o baile das sete partidas, quer dizer, e é engraçado que aquilo que tu contribuis para a música é um bocado aquilo que tu tens na cabeça que queres contribuir para o teu instrumento, não é?
2: E eu lembro-me também de uma participação tua num disco de Pesticida, uma coisa muito assim, o Pouca Letra.
1: Sim. Eu lembro-me disso e lembro-me, pá, que aqueles gajos eram demais. Uma vez fomos tocar a Vila Nova de Gaia e entramos todos presente do palco e vinhamos numa carrinha funerária, pá, aqueles gajos eram completamente doidos. Então, sim.
2: E tu já experimentaste outras coisas, lembro do Projeto Home, de Jack.
1: Esse é o meu primeiro disco a solo, sem acordeão, digamos assim.
2: Portanto, temos Sétima Legião, Madre Deus, Os Poetas, não é? Onde aí já também tinhas o teu espaço de referência. Fandango, onde fizeste com o Luís Vera Torres também a parte eletrónica. Gravaste com o Rodrigo Leão, com o Tim, com o Jorge Palma, com os Gift, com a Mafalda Veiga.
1: Sim, é verdade.
2: Tanta gente. Como é que foi manter... qual foi a janela, qual é a janela temporal deste disco, uma história assim? Portanto, tu tens aqui temas, tu decidiste... Isto era um segredo que tu tinhas guardado, era uma caixa de sapatos onde tinhas lá uns...
1: Sim, umas podes cassetes, dizer que sim. O Rodrigo sabia disso já há muitos anos. Eu, aliás, este disco... Foi iniciada em 1999, logo depois dos...
2: Qual é a primeira que está aqui, que nessa altura, para ouvirmos já a seguir?
1: O Passaporte é das primeiras mesmo. Essa vem de 94, 93, 94, quando vem do Brasil. Mas havia outras músicas que o Rodrigo já conhecia dessa altura. Aliás, eu nessa altura tinha feito um trio para tocar estas músicas e tinha feito uma aproximação, não são todas, mas a maior parte delas. Há aqui outras que eu não gravei. E cheguei a gravar até com o Top Pinheiros da Silva, pá, que será sempre o mestre e o meu professor, digamos assim, do som. E fiz o trio com contrabaixo e piano, que na altura era o Pedro Sotiri. E na realidade aquilo, pá, correu bem, mas eu fiquei muito chateado com o contrabaixista, pá, porque o gajo tinha aquela forma de tocar à jazz e a corda batia no braço, tal, tac, tac. E eu fiquei, pá, não apetece nada editar isto assim. Então, esqueci. Ah, entretanto, minha mãe morreu naqueles anos, pá, e eu acabei por esquecer o disco. E a janela temporal abriu-se agora, porque eu acho que, passado esse período todo, eu comecei a fazer música eletrónica, como tu sabes, fiz o Boom Festival, fiz aquelas coisas todas, entrei numa ótica que a mim me ajudou a gostar mais do acordeão, que é deixar o acordeão tipo Flor Bela Espanca. Afasta-te para voltar. E então acabei por andar montes de anos sem tocar no acordeão, a fazer música eletrónica com o Stichak e DJ, enfim. E houve um dia que me voltei outra vez a sentar e a tocar acordeão. E para mim o acordeão era como, digamos, um autopsicanálise. Tu sentas-te. É como a guitarra, quando tu tocas sozinho guitarra e estás no teu cantinho e sentes-te um acolhimento interior. E foi assim que eu comecei a me sentir novamente com o acordeão. E a partir de certa altura o Rodrigo começou-me, há muitos anos, mas porquê que tu não gravas? Porquê que tu não gravas? E o Rodrigo, pá, fogo. Chatice, pá, acordeão. Um acordeão, pá, uma hora de acordeão. Imagina eu estar a ver um espetáculo. Eu chateava-me a ver uma hora de acordeão. E ele, não, estás enganado. Olha que tu estás enganado. Há dois anos deu uma volta e eu disse, ok, tens razão, eu vou para o estúdio gravar.
2: Desta vez não foi à frente de uma máquina de flippers.
1: Não, nesta vez não foi à frente de uma máquina de flippers. Foi mesmo a amizade que nós temos os dois. E lá está, fazemos projetos como Os Poetas, em que eu acho que também a maturidade de uma pessoa a certa altura da vida diz assim, pá, desculpa, estás armado em parvo, pá, não tens Não tens necessidade nenhuma.
2: Não há necessidade nenhuma de estar aqui, ser só para ti.
1: E havia meus amigos meus que diziam: pá, tu és o gajo mais egoísta que eu conheço, pá, guardas o melhor de ti, pá, só para ti.
2: Falaste nessa tua relação com o instrumento, que é, de facto, é interessante, que eu às vezes penso de o acordeão é um instrumento que precisa de ar, não é?
1: Sim.
2: Parece que o saxofone também. Isto é considerado um instrumento de teclas.
1: O acordeão pertence à família dos aerófonos. Que é o órgão, as gaitas, tudo o que seja palheta e ar. É um aerófono.
2: Okay. Então, mas este aqui, pronto, olha, tal como o Paulo Marinho tinha na sua gaita de fole.
1: Sim.
2: Gaita de fole.
1: Gaita
2: de fole. Portanto, ele necessita do teu. Tu lhe dês ar, não é? Portanto,
1: exatamente.
2: Parece que é quase um.
1: Exatamente. E aqueles órgãos antigos que tinhas um pedal, era a mesma coisa. Os órgãos de tubo também precisavam de ar.
2: Sim. E isso faz com que, se calhar, haja ali uma. Essa terapia que tu fazes, não é? Parece que há uma outra pessoa ali.
1: Na realidade o acordeão tem
2: uma
1: característica.
2: Estamos aqui a entrar numa parte mais espiritual, quase.
1: Sim, é, mas eu acho que a música por si é espiritual, não é? É uma linguagem que te permite a ti um transcendente, digamos. E o acordeão tem uma particularidade que eu gosto muito, que é, como tu dizes, o fole. E o fole tem uma intensidade conforme fechas com mais força ou com menos força. E isso cria realmente uma emoção muito grande. E é um instrumento com uma capacidade enorme de dinâmica. E quando tu tocas acordeão, encostas como o saxofone e outros instrumentos, encostas ao teu corpo.

0: Claramente não tenho a pretensão de ser professor, porque acho que sou, não tenho muita paciência, mas gostava que os miúdos aprendessem um pouco mais isso, porque se tu fores a ver as peças de acordeão normalmente ensinadas na escola são os passodobles, as valsas, enfim, o repertório dessa senhora Eugénia Lima, que fez um repertório para acordeão.
1: Sim, sim.
0: E algumas coisas que o meu professor também fez, o Vitorino Matone, mas na realidade, quer dizer, agora perdi-me.
1: Sorry. Sim, em relação a seres professor, o que é que gostavas que o...
0: Eu gostava que os miúdos tivessem uma aproximação mais sensorial, em vez de ser uma aproximação
1: técnica.
0: Técnica para acompanhar, porque na realidade o acordeão que se é ensinado é para tu seres um instrumento sozinho na sala a fazer o espetáculo todo. E eu tive a oportunidade de fazer o contrário.
1: Sim, tu começas pelo...
0: Eu começo por aquilo, ser mais um.
1: Começas pelo ensemble.
0: Exatamente, e ser mais um é uma oportunidade enorme de criares essa dinâmica e criares e teres liberdade para te inserires dentro de um espaço que não tens que o fazer tudo sozinho. E eu creio que este álbum é agora sozinho, mas é o retrato, estás a saber, dessa aprendizagem toda,
1: de
0: seres mais um.
1: Sim, de alguém que trabalhou em coletivo.
0: Exatamente.
1: Sim, é um bocadinho a escola de rock and roll, sabes?
0: É.
1: O rock and roll não. Acho que dificilmente se aprende sozinho, não é?
0: Absolutamente.
1: É uma coisa feita.
0: Sim, sim.
1: Feita em coletivo. Então, vou-te pedir então duas escolhas para este disco. Escolhe tu, Gabriel.
0: Sim.
1: Queres, vamos ao Passaporte, visto
0: Sim.
1: que é um dos antigos.
0: Sim.
1: E depois, que tal irmos a um dos últimos? Qual deles é? Pensamento, o roubo?
0: O que tu estás a ouvir agora é uma história assim.
1: Sim, foi o que comecei a emissão com este.
0: E a história assim é... A história assim e o retorno talvez sejam as histórias mais marcantes, porque eu depois faço estas composições... Embora não faça letras, e não sou muito bom a fazer letras, talvez venha a ser, mas pá, tenho grandes cromos à minha frente, Jorge Palma, Sérgio Godinho, pá, esses fazem boas letras, Francisco Menezes. Portanto, eu penso sempre numa história ou essa história.
1: Eu queria falar disso na segunda parte,
0: Sim.
1: essa ideia de teres uma imagem
0: exatamente.
1: Na cabeça.
0: E a história assim é realmente a história.
1: Então a história assim foi como começámos a hora. Agora íamos para o Passaporte e
0: Sim.
1: para o Retorno, pode ser?
0: O Retorno.
1: Ok.
0: Sim.
1: Então são as duas que vamos ouvir. Gabriel Gomes hoje é meu convidado, um músico que há 40 anos que tem o seu acordeão ao serviço de muitos e acaba de lançar o seu primeiro disco a solo, chama-se Uma História Assim.

0: Ouvimos Passaporte e também o Retorno, dois temas para Uma História Assim. Primeiro disco a solo de Gabriel Gomes, hoje meu convidado. Há pouco falávamos nessa ideia da composição, não é? Como é que um acordeonista, como é que um solista parte para uma ideia musical, sabendo que é uma música instrumental, e tu refugiaste...
1: Sim.
0: Em imagens, em palavras?
1: Sim, sim, sim. Eu acho que uma questão, no geral, a arte é, não sei, a arte. O que é arte? Também não é, é por aqui, uhum. Íamos logo por aqui, mas não vale a pena. Daquilo de que será possível a ser a arte é um filtro da tua pessoa. Tu és artista e és um filtro da realidade, digamos assim. E o acordeão, na minha pessoa, é, além de ser um lugar de conforto, quando tu estás triste, quando tu estás alegre, quando tu estás eufórico, quando tu estás irritado, tu vais lá, sentas-te e começas a tocar. E muitas das vezes as imagens que te vêm à cabeça são de pequenas histórias, ou que tu trazes de viagens, ou que tu trazes de acontecimentos, e acabas por depois de defini-las com as tuas melodias e com a carga emocional que as queres transmitir.
0: Tu reconheces a tua vida ao ouvir estas composições?
1: Ah, sim, em parte sim. Em parte sim. Em parte sim. Aliás, isso era o meu grande problema.
0: Então, imagina, o passaporte leva-te para o imaginário, para tudo aquilo que viveste.
1: Absolutamente, leva-me para o Teatro de La Ville, leva-me para aquela turnê maluca que nós fizemos durante um mês para comer frango todos os dias, basicamente, porque os...
0: Sei que é na altura de Espírito da Paz, com a
1: Madre Deus. Sim, Espírito da Paz ainda, e depois dessa turnê maluca fomos parar à Bélgica, apanhámos todos uma grande carraspana e eu caí das escadas abaixo. Enfim, tudo isso é um bocado o passaporte, sim, e transporta-me para esse momento. E pronto, e tem muito aquele brilho das luzes da cidade de Paris também, o passaporte para mim.
0: Tu reconheces neste disco esse lado, pronto, isto é um instrumento tal como todos os outros, leva-te para onde tu quiseres, mas reconheces aqui um lado, diria, mais festivo e um lado mais intimista?
1: Sim.
0: Achas que na tua composição existe essa dualidade ou alguma...
1: Eu acho que
0: alguma
1: existe,
0: predomina?
1: Sim. Não, há uma predominância da tristeza, acho eu, nas minhas composições. Só que neste disco eu tento que a tristeza seja superada, e é isso que eu chamo. Eu chamo-lhe um disco de superação. E é engraçado que o Passaporte é mesmo a última música e é alegre. Não, desculpa, a última.
0: A última música é o Chorinho.
1: E é alegre exatamente por isso. Porque queria acabar o disco com uma nota positiva de toda a viagem, desta história, desde o início até ao fim.
0: Chorinho é Brasil?
1: É, o Chorinho é Brasil. O Chorinho é as viagens ao Brasil. Ele chamava-se Chorinho da Paixão Assolapada, engraçado. Era o nome que eu tinha dado à música, mas depois ficou por Chorinho, porque é uma coisa muito comprida, não diz Chorinho da Paixão Assolapada.
0: E o que tu escolheste, eu acho que foi uma espécie de um emblema do disco, o Roubo.
1: Sim.
0: O Roubo
1: era uma música que eu tinha feito, lá está, uma aproximação que eu queria fazer. Pá, qualquer coisa jazzística, não é? E aquela coisa de groove, não é? De jazz antigo. E sim, era. Não era a música que provavelmente escolheria para ser rádio, mas eu sou o pior gajo para escolher as músicas para rádio, porque quem escolhe são vocês.
0: Escolher singles no disco de acordeão também.
1: É verdade.
0: O melhor é as pessoas ouvirem do princípio ao fim.
1: Mas fiquei contente que seja o Roubo, porque o Roubo transmite um bocado aquilo que eu queria transmitir do disco, que não é um disco popular, sobretudo. Popular no sentido de ser tradicional. É claro que pode ser um disco popular, mas tradicional ele não o é. Ele é um disco muito próprio, com uma linguagem muito própria. E o Roubo tem aquilo que o disco também tem, que é muito urbano. E aliás, a capa é exatamente por aí também.
0: Sim, a capa, estás tu ao volante.
1: Exatamente, do Mercedes, ali no meio daquelas coisas todas.
0: Aqueles neons, ambiente noturno.
1: Exatamente, noturno. Mas tem a ver muito com aquilo que eu sou. Eu nasci em Lisboa, vivi eu na urbe e serei sempre um gajo urbano.
0: Sim, não és o acordeonista da tradição,
1: não,
0: do folclore.
1: Não sou. E eu queria que as pessoas tivessem logo essa imagem. Essa imagem.
0: O facto de fazeres música, neste caso, não estares auxiliado à palavra, podias ter pedido a outras pessoas, mas
1: claro.
0: No fundo tinhas que ter uma voz, aqui.
1: Sim,
0: a voz é o teu instrumento.
1: Exatamente.
0: Também significa uma certa, diria, liberdade, não é? De fazer uma música instrumental dá sempre esse lado mais...
1: É.
0: Mais libertário.
1: É, é.
0: Não fica preso,
1: sim,
0: a uma...
1: É libertário, mas por outro lado tu tens que fazer mesmo muito boas melodias para... E é, na realidade este álbum podia ser todo cantado. Aliás, tenho amigos meus que me dizem isso. São canções. É verdade, elas são canções. E eu ouvi hoje os agentes a dizer: é pá, mas tu tens que fazer uma cantada, porque senão isto não passa na rádio. E é pá, mas olá.
0: Passam as outras.
1: Pois, eu disse assim: é pá, mas é um bocado lixado, porque eu estas músicas compostas como estão, se eu começar a fazer uma melodia, eu não sei o que é que vou tocar. Porque na realidade a melodia que eu faço é a voz, é a voz principal. E sim, é uma liberdade, sobretudo emocional. Eu não tenho que depois transmitir de uma forma mais concreta,
0: sim,
1: não é, o que é a emoção da música para as palavras. Eu creio que sim.
0: Como é que têm sido as apresentações ao vivo? Não, tem sido, não tem sido uma seca para quem vê? Então, há pessoas que aguentam uma hora.
1: Isso é a maior estalada que me deram a mim próprio. Foi, não, Gabriel, estavas errado. Estavas bastante errado. As pessoas não acham nada uma seca. Aliás, a primeira vez que eu fiz o espetáculo no Clube do Club, eu tinha que fazer só uma hora. Porque não, pá, não dava, estava mais que uma hora. E depois o André Sebastião, que é o meu manager, disse: pá, tu fizeste 1h20. Uma hora e vinte? Mas isto foi 1h20? Foi. E as pessoas, desde aí, tenho tido reações que alegram qualquer músico, desde perceberem o que é que estão a ouvir, dizerem-me que as minhas histórias, cada vez que as ouvem, é sempre histórias diferentes nas cabeças deles, as viagens são diferentes, e outras, pá, que é para mim também muito gratificante, quer dizer, pá, eu odiava o acordeão, Gabriel, eu sempre odiei o acordeão desde criança, mas ouvi-te tocar e gosto de acordeão, e isso para mim não é por causa, sim, só da música, é a transformação que tu podes dar do instrumento, que aliás foi o que eu tentei fazer sempre, logo desde nos anos 80, não é?
0: Sim, é, claro, há 40 anos era. Para mim foi muito importante, porque, claro, estou sempre mais interessado numa bateria,
1: é verdade,
0: num sintetizador, numa guitarra, num baixo, não é? O acordeão. E eu acho que tu, e volto a dizer, tu, uma série de outras pessoas, mas tu muito, com o teu trabalho, com o que já falámos aqui, foste, no fundo, angariaste, mostraste que o acordeão tinha outra dimensão.
1: Sim, sim.
0: E eu acho que o João Barrada está a fazer isso de uma outra maneira, para uma nova geração, nestes últimos 5, 6 anos.
1: Sem dúvida.
0: Também demonstram, portanto, sim, tiram. É engraçado também, porque há uma série de instrumentos. O piano está a ganhar isso,
1: pois
0: também.
1: Está.
0: Piano está a ganhar. Está
1: a única, ganhar. Eu acho que a única área que está a perder é a canção. Porque a canção, de alguma forma, tornou-se cada vez mais entertainment. E numa, sim, conversa há pouco tempo com um jornalista, cheguei a uma conclusão giríssima, que era: isto de música, este é um álbum instrumental, e sendo um álbum instrumental é muito mais difícil às vezes de chegar às pessoas, porque as pessoas gostam de se identificar com o fator humano, não é? Com o cantor. Mas na realidade, nesta parte da canção, onde as coisas são muito entertainment, há muitos refrões que nem sequer têm palavras. É lá lá lá lá lá lá lá lá. E acaba por ser instrumental, portanto as pessoas vão ouvir uma música instrumental.
0: É oral, instrumental oral. Gabriel Gomes, hoje meu convidado, estou a falar aqui com um artista emergente, 40 anos de trabalho ao serviço de outros. Aliás, o Rodrigo Leão faz dois, sim, parágrafos. Ele é muito sintético nas palavras,
1: sim,
0: também,
1: sim,
0: não é?
1: Sim, sim.
0: Ele,
1: sim,
0: também se expressa através do seu piano, através da sua música. Sim. Nas palavras é mais, sim, económico.
1: É, bastante mais.
0: E ele fala disso, não é? Tu tiveste uma vida toda a trabalhar para os,
1: sim,
0: outros,
1: e finalmente
0: estás a partilhar a tua música, apenas a tua música. E como é sentares-te em cima do palco e o foco não ser no Rodrigo Leão, não ser no Jorge Palma, não ser no Tim, na Teresa Salgueiro, não ser no Pedro Oliveira, e o foco está em cima do Gabriel?
1: Henrique, é aterrador. Por mais de 40 anos, 50 anos, 60 anos, às vezes vejo isso para o meu querido amigo Palma, pá, que é um colosso, para mim um herói. E agora como ok, pois é, Palma, é mesmo isso. É um aterrador. É aterrador por várias situações. Primeiro, vais para o camarim, não tens grupo. estás sozinho. É uma coisa que eu fiz 40 anos, tinha sempre grupo. Brincadeira, coisa, piquense, bora lá. Chegas à boca de palco, não tens ninguém a quem dar um abraço. E depois entras ali no palco e estão todos em 100% a ouvir o que estás a fazer. E é aterrador. É aterrador, claro, que depois tu acabas.
0: Depois consegues tocar 1h20.
1: Exatamente, depois consegues tocar 1h20.
0: E divertir-te.
1: Mas, claro. Exatamente. E sobretudo entregar-te. E é isso que eu, desde as minhas experiências com Psychedelic Trance, o conceito é o mesmo. Se vens aqui tocar, o melhor é vais-te expor. Portanto, se te vais expor, não podes ter medo de te expor. Tens de te entregar. E se te entregares, passas por isto muito mais divertidamente.
0: Claro. É um bocado por aí. Tu na música eletrónica gostas? Quais são as tuas audições comuns? Continuas a gostar muito dessa parte eletrónica?
1: Não, o Psychedelic Trance deixei de gostar. Deixei de ouvir. Aliás, até porque ele foi para uma área para que eu.
0: Muito
1: dark, digamos assim, na minha ótica. Mas quando eu comecei a ouvir música eletrónica, nos anos 90, havia o rock, eu chamava-lhe o rock santeiro, mas não era aquela, era aquelas editoras de techno, umas Dalce, e no Alcântara Mar, eu fartava-me daquilo porque aquilo não saía do mesmo sítio. E conheci o Psychedelic, que basicamente é a techno, só se chamou Psychedelic.
0: É o mais acelerado ou é aquele mais.
1: É o mais acelerado. É o mais acelerado. Sei lá, eu sempre vi a música eletrónica como dois grandes grupos, um sensorial e outro mais mental. E o sensorial, tu tens que ter um grande PA zorro, pá, e a claro que aguentas 5 minutos com um bombo e um prato, e aquilo dá-te uma emoção, porque é sensorial. E o mental é mais rápido e tens muito mais, digamos, melodias, transformação sonora. E o Psychedelic Trance, nessa altura, era o que me agradava mais.
0: E caminhou para um caminho mais negro, é?
1: Caminhou para um caminho mais negro. Aliás, houve muita malta do thrash metal
0: que foi para lá.
1: Foi fazer só Psychedelic Trance. Porque, na realidade, a batida era parecida, não é? E eu deixei de ouvir bastante mais música, depois passei a ouvir mais chill out, mais down tempo music, e depois passei a ouvir mais dub house, mais, portanto, digamos que já não estou tão acelerado, digamos assim.
0: Mas tu o quê? No teu carro e em tua casa, qual é o método?
1: Sim, no carro, quando conduzo viagens grandes, gosto de ouvir, às vezes, Psychedelic Trance, faz-me sentir acordado, sim. Mas é um bocado retro, eu sou um bocado retro no ouvir Psychedelic Trance, anos 93, 94, ingleses, franceses.
0: E dentro do pop rock, o que é que...
1: O pop rock, para o que eu tenho ouvido às vezes é Maruja. Gosto de Maruja, gosto de Viagra Boys. Se bem que eu não posso ouvir muita música, porque como estou sempre a fazer, e isto acontece muito aos músicos, é engraçado. Como estão sempre a construir música, estão sempre a ouvir.
0: Para oxigenar, não é?
1: Para fazer uma espécie de limpeza.
0: Há um cansaço mental.
1: Agora
0: não é?
1: Tenho o meu filho, pá, que só ouve, pá, é música revolucionária, que é ótimo, é engraçado. Sérgio Godinhos, Jorge Palma, Trufante.
0: Giro. Tá, ele, mas é, tem que ir.
1: Vai fazer 9.
0: Com 9 anos a ouvir os Trufante e o Godinho.
1: Pois, ele dá-se com os crescidos.
0: Que bom. Ficamos por aqui. Obrigado, Gabriel. Foi um prazer receber-te, tal como disse no início. E a caixa, tu abriste a caixa de Pandora ou?
1: Epá, sim, de alguma maneira abri a caixa de Pandora. Eu creio que, embora ele lá está, isto é uma coisa boa. Eu tenho duas autoestradas, tenho uma autoestrada eletrónica e uma autoestrada analógica. E eu vou saltando de uma para a outra para não me fartar de nenhuma. Agora estou mais numa eletrónica neste ano, mas tenho muitas coisas ainda na gaveta, como tu dizes, na caixa de sapatos.
0: Então fica à espera de outra história. Espero que não estejas tanto tempo no silêncio.
1: É verdade.
0: Que este disco tenha sido um incentivo ao lado do teu amigo Rodrigo Leão, de João Leutério, que foram
1: exatamente,
0: dois,
1: é verdade, faltava
0: que
1: falar do João.
0: Co-produziram o disco contigo. Vou fechar com o Vamos fechar com o single?
1: Vamos, acho que sim, acho muito bem.
0: Vamos fechar com o single, o tema O Roubo, o tema que apresentou uma história assim. Gabriel Gomes hoje foi meu convidado. Obrigado, Gabriel.
1: Obrigado, Henrique, foi um prazer mesmo.

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Ouvintes da Pravaral, bem-vindos a mais uma emissão onde desta vez, aliás, de novo, estamos separados entre Porto e Lisboa. Em Lisboa está a Ana Saragossa, que nós já nos havíamos encontrado neste mesmo estúdio, mas não estávamos assim separados geograficamente.

0: acredito que tenha sido uma desilusão, não é?
1: Tenho saudades, deixa-me ver.
0: Pois, imagino. É uma dor grande, vais ter que ser forte. Mas a verdade é que a boa novidade que tenho é que li quase todo o teu livro até o final. Incrível, uma loucura.
1: Este
0: uma
1: da turista? Loucura.
0: Sim, sim, da turista acidental. Mas lembro-me bem do
1: não
0: teu
1: é
0: livro
1: acidental,
0: anterior.
1: Não é acidental, é invisível. O acidental era o outro.
0: Pois é. Não, mas a verdade é que me lembro do outro livro. Como é que se chamava esse livro? Que era sobre as mães e o que é que elas nos diziam?
1: Era Quando Fores Mãe Vais Ver. Pérolas...
0: Chamava-se assim o livro? Era... Quando Fores Mãe...
1: E outras Pérolas do Folclore Materno. Era o subtítulo.
0: É incrível que tu falas muito dos teus pais neste teu livro. Mas já lá vamos. Antes de mergulharmos neste teu novo livro... Eu acho que pode ser interessante nós falarmos desse anterior que tu tinhas e que falava sobre aquilo que normalmente os nossos pais nos dizem para nos acalmarem, para nós sossegarmos.
1: Exatamente.
0: E que basicamente são... eu acho que na verdade são formas de com alguma violência. Como já te disse três vezes.
1: Vou contar até três.
0: Vou contar até três. Se eu me levanto, não é?
1: Exato.
0: Apetece perguntar. Se levantas, o que é que vai acontecer? Não é? Mas normalmente nós sabemos que à partida aquele levantar não vai ser uma coisa boa. Não vem dali coisa boa. E tu falas muito da ausência dos teus pais, entretanto falecidos. E essa ausência está presente em todo o teu livro, curioso.
1: É porque eu sei que eles iam odiar que eu fizesse que eu fizesse a viagem. Não, o meu pai talvez não, mas a minha mãe sim, porque a minha mãe tinha basicamente medo de tudo. Eu dizia, olha mãe, tu também tens medo de tudo. E ela dizia, olha, e tenho, sim senhor, é verdade. E então a ideia de eu andar pela Europa fora com uma mochila e um trolley sozinha, via matá-la só de susto. Portanto, sim, lembrava-me muito dela, especialmente nas situações mais aquelas em que ela pensaria que eu estaria a ser feita em postas. E...
0: Era uma mãe super protetora.
1: Por isso é que eu só fiz o Interrail depois dela morrer, porque quando era adolescente nem pensar nisso. Eu tinha aquele sonho enorme de fazer o Interrail, queria muito, muito fazer.
0: Quem é que não tem? Eu aposto que há muitas pessoas que estão a ver esta emissão e que vão subscrever aquilo que tu estás a dizer, não é?
1: Olha, eu aconselho absolutamente, porque neste momento o Interrail não tem o limite de idade que tinha quando eu era jovem, portanto há para todas as idades, há inclusive descontos para famílias, descontos para cidadãos séniores. E é um preço super razoável. Nós podemos escolher o período de... Eu não sei porque é que eu estou a fazer isto. O rail não me está a pagar nada. Mas, mas a sério, é uma maneira... Continua a ser uma maneira bastante barata de viajar e que dá uma grande liberdade. E portanto é uma experiência interessantíssima.
0: Bom, tu fizeste de facto este Interrail já com alguma idade, não é? Não. Ainda não é uma idade
1: ainda
0: geriátrica.
1: Não é idade de desconto, infelizmente, mas sim, mas foi com 57 anos, sim.
0: 57 anos a fazer o Interrail e sozinha. Sabes
1: sim.
0: Que, a da altura, notei... O que é que eu notei? Notei na tua escrita, tens uma escrita muito transparente. Notei que havia ali momentos em que tu podias estar a sentir-te só, ou não?
1: Sim, algumas vezes sim. Algumas vezes sentia-me só. Quem é que não sente? Eu para já sou uma pessoa absolutamente gregária, portanto adoro conviver, sou super social e portanto à partida. E depois há uma coisa que é, quando nós já temos esta idade, não é como os miúdos que vão e fazem amigos em todo lado, é diferente. E é por isso que eu chamei ao livro a Turista Invisível, porque me senti bastante invisível. Pronto, isso para mim foi uma surpresa. E não foi necessariamente desagradável, mas há aquelas alturas, sabes, aquela coisa do cocktail ao fim da tarde numa esplanada e tal, e de repente dá aquela vontade estar ali na palheta com outra pessoa, percebes? Uhum. Mas por outro lado...
0: Não quer estar só como observadora, não é?
1: Sim, mas por outro lado também deu-me essa liberdade de observar imenso, de escrever este diário que eu não sabia que ia ser um livro. Por isso é que há coisas aqui que são demasiado, como é que eu ia dizer, demasiado transparentes, como tu dizes.
0: Pessoais.
1: Sim, muito pessoais. E portanto, pá, deu-me outras possibilidades. E depois tinha as redes sociais. Naquela altura, entretanto, deixei de ter Facebook e agora voltei a ter Instagram para partilhar as fotografias da viagem.
0: Por alguma razão que deixaste de ter Facebook?
1: Sim, sou uma adicta. É, completamente.
0: É uma boa razão, não é?
1: Eu perdia muito tempo no Facebook sobretudo, mas no Instagram também. E já estava a ficar com a capacidade de concentração de um peixe de aquário, e era muito reativa, entrava em discussões e não sei o quê, e de repente pensei, epá, eu gosto tanto de ler e em vez disso estou sempre agarrado ao telemóvel. E portanto, mas foi uma grande companhia durante a viagem.
0: Aliás, tu foste alimentando justamente a tua página com aquilo que ias vivendo. Era uma forma também de não te sentir tão sozinha.
1: E como odeio selfies, levei uma mini-me de Lego.
0: Sim.
1: E fiz, portanto, é a boneca que posa em todo o sítio. Sim. E que é a Saracocita, e então é ela que posa em todas as fotografias. A minha fronha nunca aparece. O máximo de mim que aparece são os meus pezinhos na areia, é a única coisa. E pronto, e a Saracocita fez um sucesso enorme, e foi por isso que eu agora voltei a abrir uma página de Facebook que se chama A Turista Invisível, que mostra então aos leitores todas as coisas que eu conto. Com as devidas fotografias, as provas, não é a prova oral, é a prova visual.
0: Deixem-me só recordar, ouvintes da Prova Oral, que estamos a entrevistar Ana Saragossa. Ela tem um livro que se chama A Turista Invisível e que relata a sua viagem de Interrail muito recentemente, onde esteve em países como Espanha, França, Itália. Ajuda-me.
1: Não estive em França.
0: Não.
1: Atravessei a Espanha, estive em Zamora e depois estive no sul de Itália. O mais que subia, estive na Sicília, na Sardenha, sul de Itália, Nápoles, subi até Roma. E depois fiquei sem energia para conseguir ir até Florença, porque sou uma senhora de idade.
0: Mas é que as pessoas dizem que Florença é lindo.
1: Pois é, pá, mas quando tu já estás há 3 semanas a calcorrear a pé muitos quilómetros por dia, de repente eu já estava muito cansada mesmo. Pronto, eu vi que não ia resistir. Já tipo pensava no David do Miguel Ângelo e estava, epá, quero lá saber do David e não sei o quê. E pronto, não queria que estragar a minha relação com Florença.
0: Olha, à medida que ias visitando essas novas cidades, o que é que pensavas de Portugal? À altura, leio, Portugal é, como não sei, como um marido de longa data, vivemos com ele todos os dias. A esta altura da vida, só lhe vemos já defeitos. Faz-me revigorar tantos olhos que eles quase se nos colam à nuca. Mas ainda é quem nos conhece melhor, dizes.
1: É, exatamente. Exatamente. Portugal... E o estrangeiro, podes dizer o que é que eu digo do estrangeiro, porque o estrangeiro é como aquele amante que a gente conhece e temos ali uma paixão fulgurante, e claro que enquanto dura essa paixão fulgurante só tem qualidades e é muito melhor do que o nosso cotidiano. E depois nunca ficamos o tempo suficiente para começar a ver os defeitos, não é?
0: Espera aí, eu notei que sentiste um certo entusiasmo pelos italianos.
1: Sim.
0: Italianos com farda.
1: Também sem farda. Embora aquela moda das calcinhas que encolhem na lavagem, tipo Andrew Tate, agora quando foi preso, não me seduz particularmente. Mas os polícias pronto, fizeram-me sentir muito ressentida com o facto de não ter visto isto uns anos antes.
0: Espera, mas aquilo que eu leio neste livro é meramente contemplativo.
1: Olha que remédio, Fernando Alvio, o que é que eu ia fazer? Violar a polícia?
0: Não me parece uma decisão acertada.
1: Não, nada.
0: Mesmo que não fosse polícia, não é? Então, mas espera, sentiste, como direi, inquietações várias quando te paraste?
1: Não senti particularmente. Opa, são bonitos. O que é que se há de fazer? Eu gosto de coisas bonitas e acho, são bonitas, as pessoas são lavadinhas, bem cheirosas, arranjou-se super bem e pronto, e a gente gosta de ver. Se eu gosto de ver uma estátua grega ou uma estátua romana, porque é que não hei de querer ver um romano propriamente dito?
0: Acho ótimo. mas relembro-te que a da altura tu confidencias que detestas almoçar e, no fundo, jantar sozinha. Como é que alguém que detesta fazê-lo...
1: Pois, mas isso sabes que é uma grande surpresa de uma certa idade. Porque eu, quando era mais nova, dizia que se ficasse sozinha, se ficasse a viver sozinha, que me ia inscrever num lar de terceira idade, mesmo que só tivesse 40 anos, só para não viver sozinha. E, de repente, os meus dois filhos saíram de casa, eu vivo sozinha, sou a proverbial velha dos gatos, como se diz. Epá, e de repente é tão fixe. E eu antigamente não suportava a ideia de comer sozinha, aborrecia-me de morte. Desta vez não me chateou nada, gostei imenso.
0: Comeste boas coisas?
1: Meu Deus, comi muito boas coisas. A Itália de facto está mesmo ao nível da publicidade. Temos é de evitar, temos de conseguir evitar aquela
0: Adorei
1: coisa.
0: Adorei a frase, a Itália está ao nível da publicidade. Parabéns.
1: Muitos parabéns, recomendo 5 estrelas. Temos é de conseguir evitar, é uma coisa que os estrangeiros aqui em Lisboa também têm dificuldade em evitar, que é aquelas armadilhas para turistas, aqueles restaurantes com muitas fotografias à porta e tal.
0: Então, espera lá, eu sobre isso tenho uma tese. Eu acho que todas as cidades têm zonas que são para turistas. São zonas perfeitamente identificáveis. São ruas que nós sabemos que são absolutamente para turistas. E ninguém vai para lá, porque não é o nosso espaço. Sei, há pessoas que estão a ouvir isto e estão a dizer, mas devia ser. Está bem, mas temos que fazer algumas concessões. Há duas ou três ruas para os turistas e tal. Ali a Praça de Comércio também é para os turistas, nós damos. E o resto...
1: O truque que eu encontrei para isto foi fazer uma busca no Google para os melhores sítios para se comer, mas em vez de fazer a busca em inglês, fazê-la em italiano. Experimenta, porque os resultados são completamente diferentes. Sim, claro, porque os estrangeiros vão falar dos restaurantes que já levam recomendados quando vão e não sei o quê. E os italianos não, os italianos vivem lá. Portanto, e realmente
0: isso é uma boa técnica.
1: É ótima, porque eu comia sítios fantásticos e que não tinham toalhinhas aos quadradinhos, nem garrafas de Chianti na montra, nada. Certo?
0: Olha, e deste-lhe bastante no Aperol.
1: No Aperol, no Negroni, na cerveja, no vinho tinto. Gozei a vida o mais possível.
0: Bem, tu gozaste a vida, entretanto, também. Convém esclarecer isto, porque no livro tu dizes várias vezes isso, é que ganhaste uns dinheiros, não é? E aproveitaste pela primeira vez. Uhum. Para
1: e provavelmente última algo... também. Portanto, também. Para mim foi importante fazer esta viagem, porque eu sabia que, pronto, os meus pais morreram, houve uma casa que se vendeu e tive essa folga financeira. Por de resto, eu sou plintrérrima, eu sou atriz e tradutora. Portanto, quer dizer, não há remissão possível para o meu caso.
0: Espera aí. Vamos cá ver. Consegue-se algum equilíbrio sendo atriz ou ator?
1: Equilíbrio que é financeiro?
0: Sim.
1: Tão querido, não.
0: Não é possível.
1: Não. Eu sou tradutora desde sempre. Portanto, a minha profissão, aquela para a qual eu estou habilitada, é atriz. Mas sempre suplementei todos os meus rendimentos com as traduções. Inclusive, eu trabalhei 21 anos para a RTP a fazer legendas.
0: Verdade?
1: Sim,
0: fomos colegas?
1: Fomos colegas, mas o teu recibo também é verde.
0: Eu sou colaborador, não sou dos quadros.
1: Ah, pois. Eu ainda tenho o número. É 1216, é o meu número de colaboradora. Mas, traduzo e suplemento os rendimentos assim, mas isso foi sempre muito limitado, foi sempre de, como se costuma dizer, da mão para a boca, percebes? Portanto, aquela liberdade daquele dinheiro que me soube pela vida realmente, pensei, é agora ou nunca, eu agora vou viajar e depois será o nunca, mas agora vou fazer esta viagem e vou fazer o Interrail.
0: Ouvintes, para Varal, estamos a entrevistar a nossa convidada Ana Saragossa, A Turista Invisível. É o livro que acaba de chegar e que relata esta viagem doida que fez muito recentemente, onde aos 57 anos realizou finalmente o sonho de uma vida, que é fazer o Interrail. Bem, terá outros, é certo. Queremos que se juntem a nós e que digam as viagens que fizeram assim mais, como direi, mais imprevisíveis na vossa vida. Juntem-se a nós, digam-nos qual foi a viagem que fizeram, onde é que foram, uma curiosidade sobre o sítio que visitaram, através do 960386272. É este o nosso número do WhatsApp. A melhor mensagem que recebermos vai ganhar um livro igual a este.
1: Pau.

0: 2.
1: Manda lá o vídeo.
2: Entretanto, neste programa, amanhã, a nossa convidada...
3: Começou a cozinhar quando era miúda.
4: 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Uma receita do meu livro favorito em criança. 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
3: Na cozinha esquecia tudo, mas no palco tinha que se lembrar.
5: O realizador queixou-se, não queixou, pois não? Então pronto, ele não tem que chamar as pessoas para fazer figuração. É que parece que não consomemos novela.
3: Mas o que estará ela a preparar agora?
6: Há 10 anos que lancei este tarô culinário. Hoje vamos voltar a fazer uma leitura. Qual é que é a receita?

0: Estamos de volta, não com a Ana Guiomar, mas sim com a Ana Saragossa, a turista invisível. Conheces a Ana Guiomar?
1: Trabalhei com ela numa novela em que eu fui só fazer uma participação, portanto conhecemos-nos mesmo no decor e pronto, não nos conhecemos assim pessoalmente.
0: Qual foi a novela onde tiveste assim uma participação maior, em que tinhas assim um papel mais...
1: Foi O Valor da Vida, mas antes disso tive O Ouro Verde, em que comecei por ter uma participação, pronto, muito ocasional, mas de repente o público ficou muito fã da personagem, que era uma criada, e então de repente a minha personagem cresceu muito, e eu ainda hoje muita gente me chama Laura, ainda na rua.
0: Vês novelas. Aliás, nesta tua viagem, muitas vezes tu falas dos quartos, dos hotéis onde uhum. estás. Quase que me sinto dentro desses quartos e imagino-os, porque eu também sou. Também me passo música e fico sempre, todos os fins de semana, fico num hotel diferente. E é muito curioso tu perceberes de onde é que. Pá, que hotel é este que me reservaram desta vez,
1: sim.
0: Não é?
1: Eu claro que fiz muitas asneiras a nível de reservar quartos e hotéis, e fiquei em alguns sítios completamente surreais. Eu não sei se.
0: Alguns têm televisão.
1: Sim, em Palermo não tinha televisão. E era
0: também, se calhar a televisão agora já não é importante, não é?
1: Não, para mim era porque eu queria ouvir a RAI, queria ouvir aquelas coisas. A televisão assumiu uma importância para mim que não tem no meu dia-a-dia. Mas fiquei em sítios completamente sinistros. Fiquei pelo menos num quarto em Catânia completamente sinistro, onde não preguei olho e passei a noite no Facebook a mostrar fotografias do quarto e as pessoas a gritarem virtualmente de horror. E portanto ter a televisão foi uma ajuda. Pronto.
0: Espera aí, qual foi o pior hotel onde ficaste?
1: Foi este que eu estou a dizer, foi em Catânia. Só fiquei uma noite nesse hotel, depois no dia seguinte mudei-me para um hotel de jeito, mas era uma suíte que ficava num sítio absolutamente tétrico, uma rua que nem toda escavacada, cheia de oficinas e uma coisa estranhíssima, e aquilo tinha duas suítes, e uma chamava-se Romeu e Julieta e a outra chamava-se Bacci e Perugina. Bacci como os bombons, estás a ver?
0: Sim.
1: Então depois, logo o primeiro sinal de alarme, aquilo tinha uma grade e depois tinha uma porta. E portanto deram-me um molho de chaves. Depois não tinha janela lá dentro e era uma suíte toda azul e prateado dos bombons Bacci.
0: Uau.
1: Tipo, puxadores das gavetas eram Bacci, era tudo Bacci. Inclusivamente a porta do chuveiro que me caiu em cima estava forrada de Bacci. E o cheiro era de uma grande umidade e eu, portanto, dormi de janela, de luzes acesas. Tinha uma mezanina que ela não me atrevia a subir porque tinha a certeza que ia encontrar lá um esqueleto qualquer. E pronto, este foi o pior. Pronto, não.
0: E o melhor? E o melhor?
1: O melhor foi o quarto em Roma. Foi, sem dúvida nenhuma. Assim, o melhor em condições.
0: Apostaste tudo em Roma, já percebi.
1: Mas eu, não, o que eu achei mesmo muita graça foi o que fiquei em Nápoles, porque Nápoles ficava num palácio enorme, e era assim um alojamento completamente labiríntico, e era um palácio do século XVII, e era muito engraçado porque era um sítio um bocadinho fraldesqueiro, mas ficava dentro de um palácio, e eu fiz logo amizade com o rapaz que geria o alojamento e que ao mesmo tempo à porta do palácio vendia camisolas do Maradona e bonés do Nápoles. E Nápoles, sim, Roma é inultrapassável, eu acho, mas Nápoles é que foi uma paixão que eu tive ali, porque é uma cidade tão larger than life, percebes? É tudo em muito. O barulho, o trânsito, a alegria, a gritaria, é aquilo que nós imaginamos quando pensamos em Itália. E gostei mesmo muito.
0: Já agora, aconteceu-te algo que, como direi, eu acho que é uma espécie de pesadelo e que já todos, de algum modo, Já tememos que nos pudesse acontecer, que é num dia em que estamos a viajar, de repente perdermos toda a nossa identificação. Neste caso, o teu cartão de cidadão, não é? Tu perdeste o cartão de cidadão, ainda não sabes muito bem se deixaste.
1: Não, eu sei. Eu
0: sabes
1: deixei,
0: que deixaste naquela senhora que não era muito simpática.
1: Ui, simpaticíssima. Deixei no guichê da empresa de navegação.
0: Tu tens a certeza disso?
1: Tenho, okay, e ela okay. Não me devolveu porque também não deu por isso e depois também porque estava nas tintas, não é? Claro. Depois eu fui-me embora e eu só vi isso da outra ponta da Sardanha, quando cheguei a Cagliari e quis fazer um check-in no hotel e não tinha documentos.
0: Estavas a quantos quilómetros desse sítio onde deixaste o...
1: De uma ponta da Sardanha à outra, ainda são umas centenas de larguinhas de quilómetros.
0: Ok. Mas não conseguiste rever nunca?
1: Não, mas tinha... lá está, eu sou...
0: Tu depois descobriste um cartão?
1: Descobri um cartão que...
0: Isto, mas era esse cartão?
1: Isto não é legal, aquilo que que aconteceu. Eu lembrei-me, que tinha perdido um outro cartão uns tempos antes, e foi por isso que fui tirar aquele. E uns meses mais tarde encontrei esse tal cartão perdido num bolso de um casaco. E meti-o numa gavetinha, porque, pronto, podia servir para alguma coisa. E não é que serviu mesmo, porque, entretanto, eu escrevi à minha... telefonei à minha filha e pedi para ela me enviar os documentos pelo correio para Nápoles. Eu para o alojamento em Nápoles, e correu tudo muito bem. E pronto, e o cartão, pronto, cá anda, não é?
0: Espera, quanto tempo é que demoraram a chegar os documentos a Nápoles?
1: Então, foi assim, eu ia-lhe pedindo para ela mandar, mas ela estava um bocadinho em pânico porque ela nunca tinha ido ao correio na vida dela.
0: Espera aí, a tua filha tem que idade?
1: Tem 21 anos agora.
0: Nunca, espera aí, nunca tinha ido a um posto de correios na vida?
1: Não. Para quê? Eles não precisam de ir ao correio. É verdade.
0: É incrível isso. Não é incrível?
1: É verdade. E então ela teve assim vários suores frios e coisas assim. E depois, à medida que
0: ir a uma estação de correios,
1: sim,
0: não é?
1: À medida que eu ia avançando na viagem, ia-lhe dizendo, pronto, manda para a morada seguinte, e acabou por chegar a Nápoles, que foi o melhor sítio onde podia ter chegado, porque as pessoas eram super de confiança. Eu expliquei-lhes o meu problema, expliquei-lhes que estava à espera de uns documentos, e no dia em que os documentos chegaram, parecia que o Nápoles tinha metido um golo, chamaram Ana, e não sei o que, muito contentes, porque já estavam ali os meus documentos, portanto. As vantagens de se ser uma senhora de uma certa idade, e já agora de se ser atriz também, é uma pessoa faz aquele ar de velhinha desorientada.
0: E ajudam-te logo?
1: E as pessoas não se zangam, ajudam-me imenso.
0: Tipo, a velhinha, não é?
1: Sim, coitadinha da senhora. E pronto,
0: está desorientada.
1: E ajudou-me imenso. Portanto, na polícia e tudo, foram ótimos.
0: Isto é, tu usas as tuas capacidades também enquanto atriz para poder até acentuar essa velhice.
1: Que pode, como é que eu ia dizer? É assim. O que eu acho é que o desespero nos dá capacidades extraordinárias.
0: Pois dá. Ouvintes da Provaral, estou ansioso por saber quais as aventuras de viagem dos nossos ouvintes. Já agora também podem dizer para onde é que vão viajar este verão. Quero saber. Sim, eu tenho direito a saber. O palhaço é nano, é o primeiro a deixar uma mensagem, a dar aqui o exemplo. E vai. Palhaço é nano.
2: 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Belísimo, ragazo, belísimo. Aunque la policía española también tiene su
1: chico. Uy, uy.
2: Un beijinho, Ana.
1: Beijinho.
2: Y continúa a viajar, que viajando es como más abrimos a alma, un corazón y más cualquier cosa. Y por supuesto, visitar lugares antiturísticos. ¡Abrazo a mí! ¡Viva!
0: Palhaço enano doido con las viajes. Ya ahora, ¿cuál fue el sitio que achaste más tomado pelo turismo?
1: Roma tem muito turismo, mas não há nada, não encontrei nada que se compare com o circo que, em que está transformada a Baixa de Lisboa.
0: A sério? Nada é comparável. Nada.
1: Sim, as Ramblas de Barcelona achei muito parecido. Achei insuportável. Depois há aquele contraste que é, acho insuportável com os turistas, mas eu sou uma turista e eu estou ali, percebes? Portanto, eu estou a contribuir para para a poluição turística.
0: Sim, mas, sim, imagina, tu podes dizer isto, isto é só turistas e de repente, opa, eu sou uma turista.
1: Tu não podes imaginar a quantidade de vezes que eu disse isso. É para turistas, para fogo.
0: Olha só para os turistas. Tipo, e que tal olhar para o espelho?
1: Mas
0: tipo,
1: eu acho que tem, eu acho que tive uma atitude diferente e acho que nós no sul da Europa temos uma atitude diferente perante o turismo, perante viajarmos, do que têm, por exemplo, os anglo-saxões. Porque é muito estranho. A situação mais surreal com que eu me deparei foi estar em Palermo, numa esplanada, e chegar um casal americano, que não era aquele casal caricatural americano, eram pessoas normalíssimas, um casal, e sentaram, pronto, não conseguem dizer boa tarde, por favor, obrigado, essas coisas, mas depois disse uma coisa extraordinária que foi... estamos em Palermo, repara bem, portanto, estamos numa zona de peixe, e ele dizer "We are both allergic to shellfish." Agora diz-me lá tu, Nalvi, se tu tivesses uma alergia mortal, não aprendias a dizer isso na língua brasileira? Ou escrever num papelinho?
0: Aprendia,
1: assim,
0: sim.
1: Porque muitas vezes os empregados em Itália, também não é como cá, as pessoas não falam inglês.
0: Não falam?
1: Não, de uma maneira geral não falam inglês. E portanto, não custa, e mesmo por uma questão de respeito e consideração, não custa nada saber dizer umas coisas. Eu andei lá a falar num italiano muito coxo, mas sempre que falava as pessoas, parlo malissimo, no, ma no, signora, parla benissimo. Assim, pronto,
0: o italiano está ótimo, isso foi o quê? Duolingo?
1: Não, foi no Covid.
0: Foi no Covid,
1: sim,
0: okay.
1: Arranjei parceiros online para
0: parceiros
1: falar.
0: Parceiros online? Isso quê? No Tinder?
1: Não são esses parceiros. São...
0: Ah, ok, desculpa.
1: São parceiros, são parceiros orais, mas não são desses.
0: Espera. Tu também tiveste uma experiência no Tinder. Como é que isso correu?
1: Foi bem, foi giro, foi interessante. Lá está,
0: bem,
1: é fazer as coisas...
0: Bem, que entusiasmo houve.
1: Opa, foi divertido, foi interessante, foi um grande abrolhos em relação a enorme diferença que há entre os homens e as mulheres, do o que é que os homens pensam que as mulheres pensam.
0: O que é que pensam os homens que as mulheres pensam?

0: que não admita isso, para já. E em segundo lugar, não fazem a mínima ideia de como se comportar. Pronto, não, eu achei, olha, eu achei aquilo tudo um bocadinho.
1: Programa?
0: Eu achei aquilo tudo um bocadinho triste, se queres saber. Porque é assim, eu fiz um espetáculo com um monólogo que eu dizia que comparava o Tinder com as prateleiras do supermercado à segunda-feira, dos frescos, que a gente anda ali um bocadinho a escolher a alface menos murcha. Esta analogia não me correu bem, mas olha. Mas é um bocadinho como as lojas dos chineses. Tu nunca resistes a entrar, sais sempre com alguma coisa, mas raramente é de qualidade, percebes?
1: Meu Deus, tu ainda és cancelada. Olha, deixa-me
0: não,
1: aqui.
0: Não, por causa dos chineses, nem pensar, eu sou fã, desculpa.
1: Aliás, tu dizes que em outros países há mais lojas de indianos do que
0: Ah,
1: chineses.
0: isso tem a ver com acordos comerciais. Por exemplo, em Inglaterra tu não encontras lojas de chineses.
1: Não.
0: Aquelas lojas como nós temos aqui em Itália, encontrei uma ou duas.
1: Então encontraste lojas de indianos, é isso?
0: Muitos, muitos, muitos, muitas. Aquelas lojas.
1: Olha, eu vou muitas vezes a lojas de indianos, mais indianos do que chineses, mas também vou de
0: Pois,
1: chineses, de vez em
0: eu
1: quando.
0: vou, eu tenho uma mercearia de indianos que é onde eu me abasteço de fruta e tal, e depois
1: Olha, pois é.
0: tenho aquela
1: Faço
0: loja para
1: mesmo.
0: comprar coisas de papelaria e não sei o quê, que é bestial. E os plásticos e essas coisas.
1: Já agora deixa-me ler aqui uma coisa que tu escreves. Aos 50 anos. Não, aliás, os 50 anos já não são o início do envelhecimento da mulher. A perspectiva do repouso pré-morte, depois de cumprido o dever social de construir uma carreira e/ou família, passaram a ser o portal para uma liberdade de movimentos inédita para muitas de nós, as que nunca vivemos sozinhas, que enchemos a nossa vida de ocupações e obrigações para com outras pessoas e que sempre vimos passar os aviões sobre as nossas cabeças com os suspiros de uma resignação cada vez menos resignada. É isso que está a acontecer às mulheres de 50?
0: Sim. Sem dúvida nenhuma. Se tu for, vai onde tu quiseres, fazer o que tu quiseres, seja ires a um teatro, a um cinema, ou a uma prova de ciclismo, ou a uma maratona solidária, ou qualquer coisa, o que tu vês mais é mulheres de meia-idade. Porque são pessoas, sim, são pessoas que não falham nenhuma. Já criaram os filhos, as que tiveram filhos já criaram os filhos, têm uma certa independência económica,
1: Isso é uma espécie de gangue de mulheres de meia-idade,
0: estão
1: é isso?
0: cheias de, estamos cheias de pica sempre, estamos sempre entusiasmadas para ir a todo lado. E as que ainda têm, pronto, é exatamente a curva contrária dos homens. Os homens chegam a uma certa altura que, pronto, é mais para a pantufa, certo?
1: Espera, o período que tu achas que os homens é mais para a pantufa é a partir de 50, é isso? 50. Homens e mulheres estão a ouvir isto com 50 anos. Importam-se de enviar uma mensagem que
0: Atenção,
1: gostava
0: isto
1: imenso.
0: não
1: Obrigado
0: é
1: e desculpem.
0: generalizado,
1: Sim.
0: não é generalizado, mas que as mulheres da minha geração, não, eu olho para as fotografias da minha mãe com a minha idade e não há comparação possível. Não há comparação possível, não é por eu estar muito mais fresca, não é nada disso, é mesmo a maneira de vestir e tudo, sabes? Havia uma certa, um peso logo que se punha a partir da meia-idade, que agora não existe, que nós agora podemos, que nós temos, sentimos que temos quase metade da vida pela frente com 50 anos e muito menos restrições.
1: Uma coisa eu noto, as mulheres querem. Como direi? Como é que. Olha, ainda hoje estou aqui no Porto, e hoje fui entrevistar um coro, umas coralistas. E eles estavam, as coralistas, e eu perguntava: então, como vocês. Quantas são? Somos. Nem sei, tipo, 15. E eu disse assim: então, quantos homens é que há? E eles disseram: há um homem. Eu digo, mas como assim? Porquê? Os homens não gostam de fazer
0: É
1: coisas.
0: verdade, é. Não gosta. Não
1: Os homens não
0: gosta.
1: gostam de fazer coisas.
0: É, não
1: Como
0: gosta.
1: assim?
0: Olha, eu tenho a Associação Andante, que é da Cristina Paiva, que fazem dinamização da leitura por todo o país, coordenam muitos grupos de leitura em voz alta. Um deles, por exemplo, é em Oeiras, que é o mesmo ao pé da minha casa. E há sempre uma fila enorme de inscrições que depois é preciso fazer uma triagem. Menos para os homens se aparecerem são logo aceitos porque não existem no corpo.
1: Uou.
0: É só

0: mulheres.
1: Mas como é que tu encontras uma explicação para isso?
0: Não sei, não. O que eu acho é que durante imenso tempo se partiu do princípio que os homens é que eram os fazedores das coisas. E lembras-te quando as universidades eram o técnico, era só homens e não sei quê. Depois, quando começou a haver mais mulheres na universidade do que os homens, já andava o Miguel Sousa Tavares a dizer que se devia fazer cotas, porque os rapazes não amadurecem tão cedo como as raparigas. Isso foi uma questão que nunca se pôs antes, quando eles eram mais. A questão é que as mulheres ganharam uma garra que não tinham antes, uma liberdade que não tinham antes, e os rapazes são um bocadinho mais mimados. Eu, quando era presidente...
1: Mas que raio, nada impede os homens de participarem nessas atividades. Porquê que os homens
0: nada.
1: Não querem ir a essas atividades? Isso é que eu gostava de saber.
0: Também não faço ideia. Terás de lhes perguntar a eles. Por exemplo, os meus espetáculos, muitas vezes os maridos ficam em casa.
1: Qual é o teu próximo espetáculo, já agora? Tens algum?
0: Eu tenho um espetáculo que já testei em Portimão, que, olha, é baseado naquele livro que tu gostaste tanto, das mães. Que é um espetáculo todo interativo com o público, sobre coisas que as mães diziam, portanto, mas
1: qual era a coisa que já agora, qual era a coisa que a tua mãe mais te dizia?
0: Mas que mal fiz eu a Deus.
1: As mães estão sempre a dizer: eu nunca vi uma pessoa assim.
0: É verdade, eu nunca vi.
1: Então, mas qual é o teu método de comparação? Mas que, não é? Não, claro que não viste, não tiveste outro filho.
0: Sim, as filhas das vizinhas eram sempre melhores.
1: São clássicos, mas também são boas a fazer isso.
0: Sim.
1: Já agora, deixa-me colocar aqui duas mensagens.
0: Mas olha, que eu sou mãe e não sou assim.
1: Tu tens uma filha que é atriz, é isso?
0: Exatamente.
1: E um outro que é jornalista, deixaste ir para jornalismo?
0: Ele já fez o estágio profissional aqui no...
1: Vai valer um estádio,
0: aqui
1: no, mais...
0: aqui na Antena 1, mas entretanto... Sim. Entretanto, agora é professor e gosta muito, que é uma coisa que a mim me baralha completamente, porque a ideia de estar numa sala com uma data de putos põe-me doida.
1: Então, mas ainda bem que há pessoas que gostam, já viste.
0: Ele adora, é professor de História e Geografia de Portugal e é muito bom e gosta muito daquilo que faz. Portanto, o jornalismo já foi para as malvas.
1: Também gosto. Olha, deixa-me aqui colocar duas mensagens. Esta é do Helder.
2: Olá, meu nome é Helder Silva. A viagem mais caricata que fiz foi ao Sirilanca, eu, a minha esposa e um casal amigo. E a situação mais caricata que aconteceu foi subir ao Adam's Peak. O guia que me acompanhou, a mim e ao meu grupo, foi um cãozinho rofeiro que pertencia ao guia e que nos acompanhou até acima do pico e que teve o cuidado de descer connosco igualmente.
1: Mas, gosto. Sim. Atenção, a Marlene dos Açores reaparece. Eis o que diz.
3: Olá, sou Marlene das Flores. É que comecei a viajar há pouco tempo. Viajei pouco na minha vida e então decidi que ia começar a viajar sozinha. E foi assim meio na brincadeira. Estava a falar com uma amiga de um quadro que eu gosto muito, que é o Guernica, e disse assim meio na brincadeira que havia de ir a Madrid de propósito ver o quadro. Mas depois pensei que, de facto, não havia absolutamente nada que me impedia de ir a Madrid de propósito ver o quadro. E assim foi. Todos os anos tenho feito uma viagem. Gosto mais de conhecer cidades. Também gosto de natureza, mas por motivos óbvios, eu prefiro cidades. Beijinhos!
1: Queres comentar aqui, tanto um como outro?
0: Não,
1: sim.
0: Acho fantástico. A história do cãozinho guia é uma coisa absolutamente maravilhosa. Os animais têm uma capacidade, têm capacidades imensas que nós desconhecemos. Agora, a Marlene, não é que se chama?
1: Marlene, sim.
0: Ela chegou à mesma conclusão que eu. É, se eu vou ficar à espera que as pessoas tenham disponibilidade para ir comigo, os meus filhos não vão querer viajar comigo. Por favor, quem é que quer ir viajar com os pais? percebes? É, a minha filha já viu, eles fartam-se de viajar os dois, felizmente as viagens agora são muito mais baratas e eles viajam os dois só com os amigos, né? claro, evidentemente, que era como eu quereria viajar na idade deles, olha, eu agora levar com a cota o tempo todo. Mas é, pronto, é, não vamos estar à espera das outras pessoas, porque nós temos de ter coragem de encarar a coisa mais difícil de todas. Fernando Alvim, eu acho que tu vais concordar comigo também nisso, que é,
1: qual é?
0: A nossa própria companhia.
1: É verdade. É verdade.
0: Isso é o pior de tudo. Pensamos
1: é um
0: nós
1: grande
0: que
1: desafio,
0: é o,
1: não é?
0: Pensamos nós que é o grande, que é o grande papão, que vai ser complicado. E é. Porque quando tu fazes uma asneira não podes culpar mais ninguém. Mas ao mesmo tempo pensas assim, olha, eu afinal sou capaz de fazer isto, eu perdi o cartão de cidadão em plena viagem, pá, e safei-me, percebes? E fui resolvendo as situações à medida que elas apareciam, fui sempre resolvendo e pronto, e nós temos, claro que há momentos de solidão, mas eu acho que compensam largamente, porque é do género. Eu em Roma já estava um bocado cansada, como te disse, e era de tipo, ah, pá, eu tenho de sair do quarto, mas o quarto estava com um ar-condicionado espetacular, percebes? E então vou ficar aqui a manhã toda. Isto é uma coisa que se tu vais com outra pessoa que quer conhecer e que quer fazer e que tem outro calendário ou tem uma agenda que quer cumprir, já está a haver, não estou a dizer que haja conflitos, mas é do género, uma certa decepção. Assim, eu sozinha, eu posso fazer o que eu quiser.
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5: Deixem-me só dizer que juntamos variedíssimas pessoas nesta super emissão. Será a última em direto, para que saibam o João Marecos, também o Bernardo Caldas, ainda a Vera de Lúcia Raposo, o Arlindo Oliveira e ainda o Pedro Santa Clara, mas também a Maria Loureiro. Fiquem para saber quem é quem na emissão de quinta-feira e esperem uma emissão à partida caótica, com tanta gente no estúdio, mas sobre a inteligência artificial e em particular sobre a superinteligência. Já agora, sobre isso, sobre a inteligência artificial, como é que é a tua relação agora?
6: Não tenho. Não tenho ainda nenhuma. Nunca recorri ao ChatGPT. Não tenho assim, à partida não tenho.
5: ChatGPT, entretanto, já foi ultrapassado.
6: Estás a ver?
5: Claude, Gemini, enfim.
6: Vês? Olha, eu não sei nada.
5: O ChatGPT é o Viagra da inteligência artificial. Mas depois as pessoas usam são os outros medicamentos.
6: A única coisa que eu tenho acesso pronto, toda a gente diz, a tua profissão vai desaparecer. As duas que eu tenho, que é tradutora e atriz, porque já há tudo. E eu, quanto a isso, a única coisa que eu aconselho é que vocês tenham a Amazon Espanha, que é a Amazon Espanha e Portugal, portanto têm as descrições dos produtos em português, traduzido por inteligência artificial. E é das coisas mais cómicas que tu possas imaginar. Eu lembro-me que estava a traduzir um livro em que havia uma coisa sobre inseminação, uma mulher que se auto-inseminava. E então foi comprar um kit na Amazon. E eu pensei, bom, vou ver como é que estas coisas se dizem em português, porque e lá encontrei os kits de inseminação na Amazon. Sinceramente, é assim, qualquer pessoa que lê aquelas instruções em português corre o risco de parir uma bilha de gás ou qualquer coisa do género, porque aquilo não tem nada a ver. Portanto, eu ainda continuo a achar que é mais giro a estupidez natural do que a inteligência artificial.
5: Já agora, porque falaste em Espanha, é curioso que da altura tu dizes algo que me deixou aqui a pensar, para além de dizeres que os espanhóis têm realmente essa coisa de tratarem toda a gente por tu, coisa que fazemos neste programa, há que dizê-lo. Mas depois vou ler este parágrafo. Caramba, dizes tu, tenho mesmo inveja da natureza expansiva dos espanhóis, ainda que eles me impacientassem muitas vezes em tempos idos. Agora isso mudou. Com as hordas de turistas mal criados que nos invadem todo o ano, os vizinhos passaram a ser uma presença reconfortante, como velhos amigos que nunca nos falharam, mesmo quando não éramos um must. É verdade, se virem bem os espanhóis, vamos esquecer uma boa parte da história, mas a história mais recente, os espanhóis são aqueles amigões que estão sempre lá. Isto é, podem se calhar só aparecer ao nosso aniversário, mas estão. Quando nós precisamos, eles estão.
6: Nunca lhes falham. Eu trabalhei na Expo 98. Se não fossem os espanhóis, a Expo 98 não tinha metade, 60% do público. E não é só isso.
5: Eles também estavam desiludidos com Sevilha,
6: sim,
5: não é?
6: Mas a nossa foi melhor.
5: Pois foi. Mas por isso mesmo, eles se calhar ficaram desiludidos com o que aconteceu na Sevilha.
6: Ficaram. E de qualquer maneira, e não te esqueças que Portugal fica mais perto a muita gente do que ir a Sevilha ou de. Pronto. E a outra coisa é que eu acho que os espanhóis. A proximidade das pessoas às vezes não nos deixa ver bem. Lá está, o tal marido em comparação com o amante, estás a perceber?
5: Sim.
6: Agora repara bem, nestes incêndios pavorosos que têm havido nos últimos dias, nós temos bombeiros espanhóis a combater os nossos incêndios, temos bombeiros portugueses a combater os incêndios em Espanha. E há esta solidariedade. Eu acho que aquela coisa da
5: somos bons vizinhos. Nós devemos ter orgulho nos nossos vizinhos espanhóis.
6: Exatamente. E aquela coisa da troika uniu-nos muito, sabes? Aquilo, assim, nós éramos os ranhosos aqui do Sul. E eu até me lembro de ver um post no Facebook naquela altura que é, opá, fecha-se isto tudo. Fecha-se isto tudo, nós ficamos com a praia, há boa comida, e eles que vão para o resto que os partos.
5: Espera aí, eu acho que nós devíamos enviar ainda hoje, ouvintes da Parabola, é o Rap de Colanço, um e-mail para a Presidência da República, para o Primeiro-Ministro Pedro Sánchez, a dizer: obrigado, amigo. O que é que achas? Só isto.
6: Eu tenho
5: saludos.
6: Visto...
5: Obrigado, saludos. Amigo. Portugal.
6: Nós alguma vez íamos torcer pela Espanha numa final da Copa do Mundo como torcemos.
5: Mudou, é verdade, muito, nós estávamos tudo, pelos espanhóis.
6: Está bem, quer dizer, torcer pelos argentinos é basicamente contra a natura neste momento, não é? E é mérito deles, eu não tinha nada contra a Argentina.
5: Isso, os argentinos estão na mão de baixo, o que é que se passa?
6: Pá, eles é que se fizeram Araquiri como
5: sim,
6: país.
5: Mas eles têm que contratar, a Argentina tem que contratar rapidamente uma daquelas empresas, assim, relações, tipo um Cunha Vaz da vida,
6: sim,
5: para ver se a imagem deles melhora um bocadinho. Senão estão ali metidos.
6: Mas eles gostam de ter assim, eles são sarrafeiros e depois ainda por cima dizem que são europeus, como se ser europeus.
5: Uma coisa, uau! Põe-se sarrafeiros nisso. Estamos a 5 minutos do final. Os nossos ouvintes acordaram e querem participar. Antes que isto acabe, é o caso deste ouvinte que agora não sei o nome, mas que está aqui. Olá. Ouvinte?
0: Olá, Fernando Alvim. Olá, convidada. Estou a gostar muito do testemunho da convidada. Eu gosto muito de fazer coisas sozinha, cada vez mais. E às vezes até fica assim um bocadinho assustador. Gosto muito de fazer coisas acompanhadas, mas a verdade é que cada vez mais aprecio a minha companhia. E viajar sozinha também não está fora dos meus planos. Às vezes dá-me assim uma certa preguiça de planear as coisas. Uma viagem que me marcou foi à Itália, sim, há uns bons anos atrás, com uma amiga. Eu recebi uma mensagem de greve, mas não dei importância nenhuma à mensagem. E o que é que acabou por acontecer? Passámos literalmente 2 noites a dormir no aeroporto. Não foi nada confortável, mas foi uma história que nos ficou para a vida, porque parecíamos o Tom Hanks quando ficou preso no aeroporto. Não fomos muito bem tratadas, entre aspas, pelos italianos, porque não nos compensaram, não nos arranjaram, enfim... não trataram daquilo que eu acho que deviam ter tratado, mas qualquer das formas acabou por ser temos para contar. Beijinhos, bom programa.
5: Ora está, aqui a Isabel Farola, mas agora temos aqui o Ricardo. Ricardo.
4: Olá, muito boa tarde. Eu queria então partilhar a minha história sobre viagens e sobre também itens esquecidos. No verão passado fui até a Mora passar uns dias com um amigo meu, conhecer a terra dos avós dele. Viemos por lá, depois o plano era vir até à margem sul de Lisboa, até ao Seixal, e seguir para o norte do país, para uma aldeia chamada Vidmonte, na Guarda. A meio da viagem eu percebi que me tinha esquecido a carteira. Lá está, como a própria convidada disse, hoje os tempos permitem que seja diferente, né, e que este esquecimento de carteira consiga ser substituído por outras tecnologias que nos permitem usar o que nós costumamos guardar na carteira. Foi o que aconteceu. Depois uma familiar do meu amigo acabou por enviar por correio a carteira para Vidmonte, para a terra dos meus avós, a qual eu recebi, e lá está, também acabei por usar a morada de uma família minha para receber a carteira. Isso, pronto, acaba a ser uma história engraçada, e para mim também ficou com um item de valor, que foi aquele envelope que traz, neste caso, o nome de uma familiar de um amigo meu e o nome de uma familiar minha. Eu acabei por, pronto, unir duas pessoas que não se conhecem, mas é um envelope que eu guardo com muita estima, porque também marca uma amizade minha e, pronto, uma história para contar.
5: Ora bem, estamos a terminar este programa, mas ainda há duas mensagens que quero colocar. Esta é da Ana Paula.
7: E olá, Ana. Para partilhar aqui uma situação caricata, não das melhores, foi numa das últimas viagens que fiz com o meu marido, foi à Austrália, e na manhã onde nós íamos para Hong Kong, decidimos reservar a primeira noite do hotel, para não chegar lá e não ter nada, não é? Pronto, enganámos no nome do hotel, reservámos o mesmo hotel, mas a 40 km do aeroporto de Melbourne. De maneira que quando chegámos, já passava da meia-noite, não havia transportes, tivemos que ir de Uber até lá, pagar 70 e tal euros de Uber. Quando chegámos lá, o check-in já tinha sido fechado desde as 11, de maneira que tivemos que pedir, por favor, a alguém que entrou, um turista, para nos deixar entrar e dormi no sofá. Eu estava pior que estragada, porque eu normalmente organizo tudo e desta vez não organizei nada. Estava pior que estragada, quando cheguei ao sofá, meti aquela coisa do avião ao pescoço, meti os óculos de sol, aninhei-me ali no sofá e já está. E deixei o meu marido a falar sozinho. Pronto, o resto da viagem já correu melhor, porque eu durante a noite via o que é que havia para ver, porque nós fomos de carro de Melbourne a Sydney, 1489 km, portanto eu via o que havia para fazer no caminho ou à chegada e fazíamos a viagem, normalmente era sempre 2 horas de viagem e ver as coisas, pronto, foi isso assim, o mais recentemente foi o caricato, fora aquelas vezes onde eu me encontro sempre no sítio, na cidade onde há um ataque de terrorismo, não é? Como foi em Nova Iorque, como foi agora em Bondi Beach, pronto, é sempre a mesma coisa, mas de resto tem corrido tudo bem, graças a Deus e graças a mim. Beijinhos!
5: Gostei, confiançuda, Ana Paula.
6: Então, já fora os ataques terroristas, é, tudo bem, não é?
5: Sim, onde é que ela estará agora? Temos de ter cuidado.
6: Não, mas eu sinto-me super reconfortada por saber que não sou a única distraída neste mundo.
5: Última mensagem do Daniel, é isso que diz.
8: Boas, Alvin, e boa tarde à convidada. Bem, eu já fiz uma viagem com amigos à Itália, a Veneza. E fizemos lá umas quantas diretas e durante o dia acabamos por adormecer num banco, numa praça em Veneza, todos ali em dominó. E quando acordámos, vimos que estávamos a ser fotografados por muitos asiáticos, ou seja, nós próprios éramos a atração da cidade. Um abraço, Daniel.
5: Gostei. Olha, dizer que estamos a terminar este programa para o final. Qual foi a coisa que mais gostaste e a que menos gostaste? A que menos gostaste, possivelmente, perder o teu cartão de cidadão. E a que mais gostaste? Roma?
6: Roma e Nápoles. Achei deslumbrantes cada um à sua maneira.
5: Não foste assaltado em Nápoles?
6: Não, nada.
5: É um
6: as pessoas, eu acho que as pessoas exageram imenso nessas coisas. Eu depois, quando estive a escrever o livro, fui verificar. E aquelas cidades mafiosas do Sul nem sequer estão no top 10 das mais perigosas em Itália. Nem no top 10 estão.
5: Portanto, aconselhas as pessoas a fazerem um Interrail com a tua idade?
6: Absolutamente. Aconselho 100%, façam. Vai haver muita chatice, mas também na nossa vida diária, aqui no nosso ramo também há muita chatice, não há?
5: E, sim, claro.
6: E ao menos, pronto, lavamos a vista, estamos a ver outras coisas. Pompeia, esqueci-me de dizer que adorei Pompeia. Pronto.
5: Isto é, tu acabaste em Pompeia?
6: Não, eu acabei em Roma.
5: Em Roma?
6: Sim.
5: Mas espera, foram quase, quantos dias? 20, 25?
6: Sim, 24 para aí, sim.
5: Mais ou menos, de certeza que fizeste essas contas. Quanto é que gastaste?
6: Não, não faças isso. É assim, podia, gastei...
5: Não faças isso porque é uma coisa privada ou não faças isso porque não queres sequer fazer essas contas?
6: Não, eu fiz as contas por alto, mas eu fiz muitos disparates e perdi dinheiro. Perdi dinheiro porque eu reservei quartos e depois não cheguei a horas ao quarto e depois não sei o quê.
5: Sério?
6: Sim, portanto, eu qualquer que seja a soma, podia ter poupado à vontade uns 2 mil euros.
5: Uou.
6: Mas
5: espera, já agora, qual foi a esse nível, qual foi a pior asneira? Tipo, dinheiro que eu
6: a pior asneira foi comprar um bilhete de ferry para não ter de ir a França, dar a volta toda. Comprar um bilhete de ferry de Barcelona para Génova, porque um amigo tinha-me dito que havia depois ligação entre Génova e Sicília.
5: Só que havia.
6: Opa, não é isso. É que eu vejo que há uma paragem no meio que era Porto Torres. E eu devo ter soado a Porto Brandão, estás a ver, com uma coisa assim. E então, Porto Torres é na Sardenha. Ou seja, eu ia andar 2 dias para cima e para baixo no Mediterrâneo.
5: Sim.
6: num barco absolutamente infecto, tipo barco do amor, mas em muito mal.
5: Ai, temos que acabar assim.
6: Beijinhos, está tudo ótimo. Foi lindo e façam.
5: Olha, obrigado. Ana Saragossa, ia dizer ouvinte, convidada da Prova Oral, espero que também ouvinte, acaba de editar este livro que é extraordinário, que relata esta aventura deste Interrail aos 57 anos. Não percam, se gostaram desta emissão, aqui está o livro. Amanhã estamos de volta. Até amanhã. Obrigado, Ana.
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0: com o X, Savi X, Samuel Lúria com Margarida Campelo a deixarem-nos com o relógio certinho. São 7 horas no continente e na Madeira, são 6 nos Açores. Bom dia. Vamos às notícias, a primeira volta da atualidade nesta manhã de terça-feira com Rita Colasso. Bom dia, Rita.
1: Bom dia, está dominado o incêndio de Barros no concelho de Vila Verde. Os bombeiros controlaram as chamas por volta das 3h30 da manhã. O balanço aponta para 2 feridos ligeiros e um operacional assistidos no local. Também dominado na última hora foi o incêndio na localidade de 2 igrejas em Penafiel, que tinha começado ontem ao final da manhã. Situação diferente na Guarda, onde o incêndio entre as aldeias de Rochoso e Cerdeira continua por dominar. Este incêndio começou ontem ao início da tarde e mobiliza quase 300 operacionais. Chegou a ter 2 frentes ativas com vários quilómetros de extensão. A Autoridade Nacional de Proteção Civil confirmou à Lusa que 5 operacionais ficaram com ferimentos ligeiros quando ajudavam a apagar este incêndio. Há outro incêndio ativo em Viseu, na localidade de Valbom, que começou por volta das 2h30 da manhã. Portugal continental volta a enfrentar hoje um perigo máximo ou muito elevado de incêndio, com apenas a Grande Lisboa, a Península de Setúbal e alguns concelhos entre Porto e Aveiro com um risco menor de incêndio. Nasceram mais bebés em Portugal no primeiro semestre deste ano. Os dados do teste do pezinho, divulgados hoje pelo Instituto Ricardo Jorge, apontam para 43.181 recém-nascidos rastreados entre janeiro e junho deste ano. São mais 931 do que no mesmo período do ano passado. Passam hoje 6 meses desde a tempestade de Kristin e a estrutura de missão que coordena a reconstrução admite a falta de mão de obra qualificada. Em entrevista à Rádio Pública, Paulo Fernandes, o coordenador da estrutura de missão, diz que esse problema só deve estar resolvido daqui a 2 anos.
2: O que temos no terreno de mobilização não é suficiente. Nós queremos tentar compactar ao máximo, tentar em 2 anos conseguir resolver grande parte desta questão ou ficar em velocidade cruzeira.
3: Mas a estrutura de missão consegue atrair mais empresas e mais mão.
2: Estamos neste momento a fazer algo muito relevante, que é um levantamento muito fino com as associações, nomeadamente na área de construção civil, para percebermos todas as necessidades perante daquilo que é neste momento a falha de mercado ou o desequilíbrio entre oferta e procura que neste momento existe no mercado.
1: Coordenador da estrutura de missão para a reconstrução da região centro, em entrevista ao jornalista João Alexandre, no dia em que passam 6 meses da tempestade Kristin. A entrevista completa pode ser ouvida depois das notícias das 10 da manhã na Antena 1 e fica depois disponível em RTP Play. O Ministério da Educação divulgou esta noite os valores a pagar aos professores que classificam os exames nacionais do secundário. 1 euro por cada resposta, 12 euros por reapreciação de prova e 18 euros por reclamação. O ministro Fernando Alexandre já assinou o despacho. A Federação Nacional da Educação considera estes valores aceitáveis, mas Francisco Gonçalves, da FENPROF, fala em valores ridículos.
4: Tanto o comunicado como os valores são ridículos e indecorosos. Não só pelo montante em si, isto foi feito no dia em que precisamente estão a ser convocados professores ou através de uma espécie de aliciamento para alterarem o seu período de férias. Ou nem sequer falando sobre essa questão, classificaram provas à noite e ao fim de semana e depois aquilo que é oferecido como, eu diria, recompensa é o pagamento ou 1 euro por item, portanto acho que fala por si.
1: Em comunicado, o gabinete do Ministro da Educação destaca o empenho dos professores, apesar das dificuldades no arranque das correções em formato digital. As notícias.
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0: dia.
1: Ora viva, muito bom dia Madeira, bom dia Porto Santo. É terça-feira, 28 de julho. E cá estamos para começar mais um grande dia pela Madeira, pelo Porto Santo, onde quer que estejas também a ouvir a emissão online da 3. Estamos em todo lado, todo lado, todo lado. Home Wrecker, primeiro para esta manhã com a ajuda de Summer. Bom dia.

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Estamos a começar muito bem, muito bem, muito bem esta manhã de terça-feira. Vado Masquias, amor próprio, nunca se esqueçam disso, nunca se esqueçam disso. Passam 12 minutos das 7. Maria, bom dia Ribeira Brava, Ponta do Sol. Já está ligada às manhãs da Teresa, começar o dia da melhor forma, porque está comigo. Uma excelente terça-feira, obrigado Maria. Vamos espreitar a previsão do estado do tempo para hoje, 28 de julho, é terça-feira. Esta terça-feira começa com um período de muita nubosidade em toda a Ilha da Madeira, na vertente norte e nas terras altas. Existe aquela possibilidade de alguns aguaceiros fracos e dispersos. O vento será, em geral, fraco, inferior a 20 km por hora, vindo do quadrante norte. Aqui no Funchal teremos também períodos de muita nebulosidade, com temperaturas entre os 21 de mínima e a máxima poderá chegar aos 26 graus. Para o Porto Santo, bom dia Porto Santo. Bom dia Porto Santo. Ah, a máxima chega aos 27 graus e a mínima fica nos 20. A água do mar continua convidativa a mergulhos, portanto, apesar das nuvens, o verão não desapareceu. Não, muito pelo contrário. Vamos às temperaturas do ar a esta hora da manhã. Porto Santo 20 graus, Machico e Santa Cruz 22, Santo da Serra 13, aqui no Funchal 23, lá em cima Pico do Areário 12, 22 na Ribeira Brava e Ponta do Sol, 16 para os Prazeres, 19 na Calheta, 21 graus no Porto Nis, 17 em São Vicente, 19 em São Jorge. Santana começa o dia com 15 graus, quem mais acordou? E já está ligado às manhãs da 3. Bom dia, Samuel Neto, bom dia. RTP, Antena 3 Madeira. 7h14, agora com Shawn Mendes.

Música nova do Madeirense Zarco é obrigatória aqui na RTP T3 Madeira. Ele que esteve na passada sexta-feira ao vivo com um amigo, Diogo Pissarra, na Semana do Mar, no Porto Muniz, convidou Zarco para juntos interpretarem o tempo que a música que tem a mais, assim que é. Vertigens é o que estás a ouvir na RTP T3 Madeira. Bom dia, terça-feira, temporada de mergulhos, meus amigos. Hoje vamos até o Caniçal. E tenho quase a certeza que muitas pessoas neste momento vão começar, depois de eu contar a história sobre a minha sugestão de mergulhos hoje, temporada de mergulhos é até o Caniçal, onde prainha. E agora fica esta questão. Há quanto tempo não vão à prainha? Ou costumam ir, ok? Peço desculpa. Eu já não vou há algum tempo. Se tenho que regressar urgentemente, eu adoro a prainha. Hoje seguimos até o Caniçal para descobrir a prainha, uma pequena enseada. É tão bonita a prainha, situada junto à ponte de São Lourenço. Areia vulcânica com uma tonalidade acobreada, muito característica, e as cores, aquelas cores amarelas e alaranjadas da paisagem, criam um ambiente quase lunar. Aliás, há muitos anos atrás, naquela zona, um pouco mais perto da ponta de São Lourenço, fizeram um filme. Ouviram falar disso? Um filme? Acho que foi nos anos 80, para aí. Novos anos 80. Enfim, adiante. A praia tem restaurante e bar, balneários, casas de banho, espreguiçadeiras, chapéus de sol e estacionamento, mas é em cima. O acesso é feito por uma escadaria ou por uma rampa bastante inclinada. A descida é fácil. O verdadeiro desafio fica guardado para o regresso. O melhor fica guardado para o fim. Por ser pequena, costuma ficar mais movimentada, claro, ao fim de semana. Se procuras um mergulho tranquilo, o ideal é chegar cedo. Já conhece a prainha? Costumas escolher este cantinho para nadar ou relaxar? Conta-me através do WhatsApp 910-645-554 o que é que têm para me contar acerca da prainha. Gostam? Costumam ir muitas vezes? Já não vão há algum tempo? É este fim de semana? Não, este fim de semana temos rally. Ah, até pode ser, quem não gosta muito de rally pode optar pelo mergulho na prainha no Caniçal. 910-645-554. Contem-me lá as histórias da prainha. É mais fácil descer ou é mais difícil subir? É bom. Seja a subir, seja a descer, é sempre bom. 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

7:34, Brighter Than the Sun. Vamos ter um dia que vai começar com algumas nuvens, boas abertas mais a sul, a norte vai estar mais cinzento. Estamos em contagem decrescente para quê? Para o rally. E atenção que hoje é uma noite importante para o rally, porque há sessão de autógrafos no Casino da Madeira. Mas sobre isso vou falar daqui a pouco. Para já vou falar das pessoas que estão a acampar ou que vão acampar, não sei se já estão a acampar ou a caminho. Depois, na Madeira, o rally não é apenas ver, é para viver. Nós vivemos o rally como ninguém, e especialmente o rally da Madeira. Acampar na serra durante a prova é uma tradição para muitas famílias madeirenses. Há quem começa a preparar tudo vários dias antes, montem tenda, leve comida, junto os amigos para garantir um bom lugar ao percurso. Este ano são mais de 700 pessoas que vão acampar nas nossas terras. O Poese continua a ser o local mais procurado e já está completamente lotado há vários meses. O rally passa naquela zona 4 vezes, ou seja, pelo chão da Lagoa Poese 4 vezes. Mais do que os carros e os tempos, é o convívio, as histórias, é uma tradição que passa de pais para filhos. Quem já acampou no rally? Eu já acampei. Tenho imensas saudades. Foi no chão de Lagoa, ainda era empedrado. Passavam os primeiros carros, pois aquilo era pedra por todo lado, mas o convívio era espetacular. A altura dos BMWs M3, Lancias, Tabaton, já foi há algum tempo. Imensas saudades de acampar no rally. Quem é que vai acampar? Quem tem saudades de acampar? Quem já vai? Quem já acampou? Contem-me histórias no WhatsApp. E por falar no WhatsApp, recebi um grande vídeo, O Nuno Miguel tem sempre os melhores spots no arranque do dia. Eu falei há pouco da Prainha, porque a sugestão para mergulhos hoje é a Praia da Prainha. E quem é que está daquele lado? O Nuno Miguel. O Nuno Miguel está para os lados do Caniçal e enviou-me 2 vídeos. No final da estrada, isto é Ponta de São Lourenço, praticamente, dá para ver o norte da ilha. Já vou partilhar no Instagram da Antena 3 Madeira. Nuno, espetacular, obrigado pelos vídeos, uma excelente terça-feira, 7:37.

0: 7:44. É um clássico, é daqueles que sabe bem ver pela manhã, principalmente quem está a pedalar na Baixa do Funchal, Dire Straits, Walk of Life. Mestre Barbosa está na Baixa do Funchal e eu quero saber como é que estão as coisas aí por baixo. Bom dia.
1: Ora, bom dia. Aqui por baixo está assim, com estas cores fantásticas. Um grande abraço.
0: Obrigado. E quem quer perceber quais são estas cores, o que é que tem de fazer? É só passar pelo Instagram da RTP Antena 3 Madeira. Está lá o vídeo do Mestre Barbosa para perceberem o que é que ele quer dizer com estas cores. Belo início de manhã na Baixa do Funchal. Tudo a pedalar, ouvir as manhãs de 3. É outra energia. É outra energia. E hoje, na temporada de mergulhos, quem só agora ligou o rádio, vamos até o Caniçal, à prainha. Quem é que costuma ir à prainha? A praia de areia vulcânica, muito, muito procurada pelos madeirenses e não só. A praia tem restaurante e bar, balneários. O acesso é feito por uma escadaria ou por uma rampa bastante inclinada. A descida é fácil. A subida também é fácil. Pode custar um pouco mais após um longo dia de praia, mas faz-se bem. E não me digam, e não vá à prainha porque uma pessoa tem que descer e depois tem... Faz parte. É quase como se fosse um ritual irmos à prainha, descermos nas calmas e depois subir nas calmas. Imaginem, sair da prainha, já aconteceu comigo, ao final de tarde, o pôr do sol, a paisagem no Caniçal, enfim, vale a pena, não vale? Vale a pena. Quem é que costuma frequentar a prainha? Contem-me através do WhatsApp 910-645-554. Hoje a sugestão de mergulhos é a praia da Prainha no Caniçal.

0: Voz bem doce, doce, doce, que é mar ouvir nas manhãs de 3, Feeling So Nice. Rally do Madeira, esta terça-feira, a partir das 21h30, há sessão de autógrafos no Casino do Madeira. E atenção ao horário, a partir das 9h30 até às 11 da noite, convém que chegue um pouco mais cedo, porque já sabem que é... São poucas as pessoas que aparecem para a ação de autógrafos. Estou a brincar, estou a avisar, cheguei um pouco mais cedo. Levem as crianças, elas adoram estar perto das viaturas, dos protagonistas de mais uma grande edição do Rally da Madeira. Sessão de autógrafos esta noite, a partir das 9h30 até às 11 da noite. Ok? E agora, no WhatsApp, já que estou na temporada de mergulhos e a sugestão de hoje... é para os lados, Machico, mais um pouco, Caniçal, Prainha, Praia da Prainha. Anita, Prainha, vale ou não vale? Bom dia.
1: Bom dia, Prainha.
0: Sim.
1: É uma praia maravilhosa.
0: Ok.
1: Composta pelaquela areia escura.
0: Uhum.
1: Mas é uma praia que eu frequentava imenso e há muitos anos... Há 37 anos para cá que eu conheço a praia, essa prainha. E ia lá muito, com muita frequência, namorei bastante na prainha.
0: Ah.
1: Com os miúdos também, adorava ir à prainha. Só que já não fui à prainha, já tenho uma meia dúzia de anos à vontade. E Romano Faria, e depois de um dia de praia para estar a subir, é verdade.
0: Não custa.
1: Ok, custa um bocadinho.
0: Não custa nada.
1: Mas a prainha é um pequeno paraíso que temos ali. Bom dia, tudo bom. Felicidades para quem anda no rally. Muita precaução. Tudo bom para aqui, para a Antena 3.
0: Obrigado, Anita. Uma feliz terça-feira. Não custa nada. Aqui sobe-se bem. Devagarinho. Cada um vai ao seu ritmo. Mas aqui nas manhãs de 3, o ritmo é este. Desiree com live, 7 minutos para as 8. Bom dia.

0: 8 horas. E a Celina Faria está de regresso às manhãs de 3 com a informação. Bom dia.
1: Bom dia, as iluminações de Natal, fim do ano e Carnaval este ano e no próximo e em 2028 vão custar 2,7 milhões de euros. A portaria conjunta das Secretarias do Turismo e das Finanças já foi publicada no Jornal Oficial da Região e autoriza a distribuição dos encargos orçamentais para ligações e instalações elétricas, manutenção, montagem e desmontagem de iluminações decorativas das festas de Natal e fim do ano e também do Carnaval. O ex-presidente da Delegação da Madeira, da Ordem dos Arquitetos, entende que a solução para atenuar o problema da falta de habitação na Madeira não passa pela construção em altura, uma ideia defendida recentemente pelo presidente do Governo e que Rui Campos Matos entende não ser adequada.
2: Esta discussão torre, não torre, se o problema é concentrar a população num espaço mais reduzido, parece-me que não faz sentido nenhum, não é? A menos que estejamos a divulgar soluções urbanísticas semelhantes a dessa, como Hong Kong ou até o Downtown Manhattan, não é? Não é o Funchal nem a Madeira, não é o mesmo clima, não é o mesmo mundo, não tem o mesmo passado, não tem a mesma gente e não tem o mesmo turismo.
1: Rui Campos Matos sublinha, no entanto, que não é contra que pontualmente sejam construídos edifícios em altura. Atualmente circula uma petição contra a construção de edifícios com mais de 10 pisos, um pedido que atualmente já tem mais de 1.600 assinaturas. Nas ilhas selvagens e desertas foram instalados painéis fotovoltaicos, pelo que há melhores condições para a conservação da natureza e também para as comunicações. O transporte e a instalação dos painéis teve início no ano passado e ficou concluído recentemente. A operação teve o apoio da Marinha. No ano passado, uma em cada 5 crianças na região dos 5 aos 14 anos tinha peso a mais, 40% das crianças tinham excesso de peso ou obesidade, uma percentagem superior em 5% à registada a nível nacional. Dados do Inquérito Nacional de Saúde do ano passado e divulgados pela Direção Regional de Estatística. Até ao final do ano pode ser reposto o regime de descontos das bordadeiras para a Segurança Social, que terminou devido ao Programa de Assistência Económica e Financeira. No início da semana do Bordado Madeira, 50 mulheres juntaram-se a bordar no Instituto do Vinho, no Campo da Barca. Foi uma forma de assinalar os 50 anos da autonomia. Na semana do Bordado está em exposição no espaço do Instituto, com a entrada pela Rua dos Ferreiros, um enorme quadro em que a artista Vilma Florença utilizou as técnicas do Bordado Madeira e da tapeçaria. A autora descreve a peça, que tem o título Ilha.
3: Tem representado a Laura e Silva, tem representado então, as flores, o céu, o mar, as levadas, a calçada madeirense, a calhau rolado. Brinquei um bocadinho com as cores das lãs, com as texturas das lãs e a parte das levadas está representada pelo bordado de madeira. São caminhos em linho e que têm flores bordadas ao longo de todo o trajeto e que percorrem a peça de uma ponta à outra.
1: A artista demorou um ano a criar a peça de coleção, com o valor de vários milhares de euros. A obra Ilha pode ser admirada pelo público até ao próximo dia 31. E agora um olhar aos jornais com a jornalista Isabel Nóbrega Sá.
4: Falso funcionário da empresa de eletricidade da Madeira enganou meio país. Esta é a manchete do Diário de Notícias. O arguido do continente telefonava a comerciantes e ameaçava cortar a energia se não lhe pagassem. O homem que aguarda julgamento no Funchal responde por 23 crimes de burla qualificada. Ainda no matutino, na capa, uma foto de uma freira do Bugio, a ave marinha mais rara da Europa, volta às desertas para se reproduzir. Hoje assinala-se o Dia Nacional da Conservação da Natureza. Quanto ao jornal, destaque na capa para 8 conselheiros da diáspora e o diretor regional das comunidades, todos com os mesmos pedidos. Novas ligações aéreas diretas ao Brasil e África do Sul ou reforço das visitas oficiais. Já nas breves, o JTM escreve que a plataforma da mobilidade não está a aceitar o emparelhamento de viagens e também nos transportes aéreos o Diário relata um episódio onde vários passageiros foram impedidos de embarcar num voo para a Madeira.
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0: Muito bem, bom dia Madeira, bom dia Porto Santo. E à segunda parte do programa de hoje, terça-feira, 28 de julho, passam 5 minutos 18, já estão acordados, estão a acordar, estão de férias, estão a caminho do trabalho. Está tudo certo, desde que estejam comigo. A música em destaque esta semana é nova de Tyla, chama-se That Girl.

0: David Fonseca, Nada a Perder. Grande música, grande David. Maurício Farias está a caminho do Chão de Lagoa com a família para o acampamento, a tradição, manter a tradição, acampar no Rally da Madeira. Este ano são mais de 700 pessoas que vão acampar nas nossas serras. Muitas pessoas lá em cima a manter a tradição. Tão bom. É que eu digo, tenho saudades, saudades de acampar no Rally, mas o meu só tem que trabalhar. Mas também gosto, gosto muito. Vou andar pela serra. E este ano vamos ter uma emissão diferente da RTP Antena 3 Madeira, mas a seu tempo vão perceber o que vai acontecer. Obrigado, Maurício, pelo vídeo, pela mensagem. Amanhã, eu não sei se mais alguém está a ouvir as manhãs da 3 que esteja a caminho das serras da Madeira para acampar no Rally. Amanhã, eu e a Xana Abreu vamos tentar perceber como é que estão as coisas nas serras da Madeira em relação ao Rally. Vamos tentar almoçar. Não vamos aí para cima, vamos lá, vamos trabalhar, vamos falar com as pessoas que estão a acampar, vamos andar pelo Chão do Lagoa, pelo Poço, a partir do meio-dia. Vamos. Porquê é que vamos à hora do almoço? Só podemos ir a essa hora. O chefe disse só pode ir depois do meio-dia. Pronto, uma pessoa vai depois do meio-dia. É o quê? Estou a brincar. Boa viagem aos que estão na estrada, boa viagem para quem está a caminho das Serras da Madeira e atenção que hoje vamos ter também os pilotos e navegadores que irão realizar os reconhecimentos das classificativas. Isto vai acontecer ao longo de todo o dia, a partir das 9 da manhã até às 5 da tarde. As estradas permanecem abertas ao trânsito, por isso é natural encontrar equipas a estudar curvas, travagens e notas para a prova. Ainda em relação ao Rally da Madeira, esta noite, a partir das 9h30, os pilotos participam numa sessão de autógrafos no Casino da Madeira. A sessão termina às 11 da noite. Temporada de mergulhos. A sugestão é para a prainha. E há aqui uma história muito curiosa do Luís Santos. Vamos ouvir o Luís Santos. Oh, Luís, o que foi que aconteceu na prainha? Bom dia.
1: Agora, Fernando, bom dia. Bom dia, Madeira. Bom dia, Porto Santo.
0: Então?
1: Prainha, tenho um episódio ligeiramente caricato. Não tenho muito tempo, mas 3 anos, talvez. Estava assim um dia assim forte como o dos.
0: Ok.
1: Aliás, eu moro no Canis, estava só, mas quando chegámos a Chicane South estava assim tipo no blog, o céu forrado.
0: Sim.
1: Mas estava bastante abafado.
0: Claro.
1: A minha mulher já começou a olhar para trás porque ela não gosta. Mal vê o céu se nuvem, já começa logo a ficar arrepiada, mesmo tanto calor, ela não gosta, nem gosta de sol. Mas fomos na mesma até lá abaixo. Olha, mal esticámos as toalhas na popa, depois começa a chuviscar. Inicialmente pensei que era uma chuvinha assim,
0: mas não.
1: Pouca duração, mas a verdade é que em pouco tempo, sempre aquela chuva midinha, mas com alguma intensidade.
0: E depois?
1: Tivemos que guardar tudo à pressa, subir aquilo tudo à pressa até o carro, e o carro tudo molhado sem ir ao mar. E pronto, foi isto. Um abraço. Um bom trabalho e uma boa terça-feira.
0: Luís, isso parece-me a mim que foi um sprint. Obrigado pela partilha da história. 8 horas e 15 minutos. Estas são as manhãs da 3, a acordar a Madeira e ao Porto Santo. Jay Sean.

0: Grande música que junta Richie Campbell e o amigo Plutónio. Plutónio que esteve no passado sábado ao vivo na Semana do Mar no Porto Muniz. 8 horas mais 21 minutos. Sugestão para mergulhos hoje. Temporada de mergulhos é para a Prainha no Caniçal. Quem é que costuma frequentar a Prainha? Já recebi algumas histórias. Podem-me enviar fotos, vídeos da Prainha. Histórias. Eu gosto de histórias. Eu gosto, gosto. Vocês têm sempre histórias fantásticas. A Prainha é a sugestão para mergulhos hoje, no Caniçal. O que é que têm para contar-me em relação à Prainha? 910-645-554. A Lúcia já está ligada às manhãs da Antena 3 e deseja a todos uma excelente terça-feira e já está em contagem decrescente. Já estamos todos, Lúcia, já estamos todos em contagem decrescente para mais uma grande edição do Rally da Madeira. Mas agora, agora é tempo do Portugalex.
1: Segundo dados do INE, 5 em cada 4 influencers que se fotografaram a assistir ao Estoril Open percebem tanto de ténis como o Jorge Jesus de literatura.
2: Ténis? Opa, o Estoril Open mete ténis? Opa, pensei que era o lançamento de uma marca de chapéus, tipo, juro! Opa, mas adorei, malta, estava lá toda a gente e malta, o sunset foi incrível, awesome!
3: Depois de Mercúrio, é a vez de Saturno estar retrógrado, o que leva a apreciar os comentários de Rodrigo Moita de Deus, que disse que estamos a infantilizar demasiado os jovens de 18 anos só porque lhes perderam as provas de acesso à faculdade, ou lá o que foi.
1: Rodrigo recordou que com 19 anos, Dom Afonso Henriques já fundava países.
4: E mais, o pequeno Saúl, com 10 anos, já cantava bacalhau queiralho. E o Sebastião Bugalho, com 7, já é eurodeputado. Eu próprio, com 15 anos, uma vez perdi um pullover da Ralph Lauren que levava aos ombros. E posso garantir-vos que um pullover de cachemira da Ralph Lauren é bem mais caro que um exame do secundário. E não me viram fazer birra, pois não.
1: E depois de perderem exames, há a notícia de que se perderam vários técnicos do Educa que tiveram acesso ao célebre barracão onde foram guardadas as provas. É à porta desse barracão que está a repórter Tânia Laranjo. Alô, Tânia!
5: Alô, estúdio. Segundo a última versão do Ministro da Educação, a culpa não é dele. É de um buraco negro que existe exatamente por baixo deste barracão e que suga provas e pessoas. Ainda hoje de manhã desapareceu mais uma senhora que vinha limpar o pó.
1: Um buraco negro? Tens a certeza?
5: O Ministro Fernando Alexandre já chamou a NASA para confirmar e para procurar os exames e as pessoas perdidas num universo paralelo. Eu própria pude testemunhar que este buraco negro fez desaparecer umas cervejas que eu tinha pedido. Ainda perguntei quem é que tinha bebido as p**as das cervejas, mas parece que foi o buraco negro que as suou.
1: Ok, Tânia, obrigado. Voltaremos a este direto quando as cervejas aparecerem. Fechamos com uma notícia de última hora. Ao que o Portugalex e a Sandra Felgueiras apuraram, o amigo empreiteiro do Ministro da Administração Interna caiu a casa de São Teutónio com cocaína apreendida pela PJ.
3: E a mulher do empreiteiro terá feito panados com a mesma coca, pensando ser farinha.
1: Luís Neves garantiu que vai explicar tudo e dizer de zero a Carlos Santos Silva quão amigo é do empreiteiro.
3: Um assunto que vamos continuar a acompanhar, porque esta história não vai ficar por aqui.
0: Amanhã há mais. Amanhã há muito mais do Portugalex, 8 horas mais 25 minutos, de regresso à música. E a próxima é um desafio para todos aqueles que estão a ouvir as manhãs de 3, seja no carro, em casa, onde quer que estejam, no carro, aumentar o volume e cantar. É terça-feira, é verão e a Antena 3 está no ar.

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E está quase a começar o ar de Camacha. Está quase, é no mês de agosto, não é? Vou falar sobre isso no mês de agosto aqui nas manhãs de 3. Bom dia, obrigado pelas fotos, Mónica Henriques. E agora, o hino do dia. Terça-feira, 28 de julho, vamos viajar até os anos 80. Meio dos anos 80, meio da década de 80, 1985, a época dourada do Italo Disco. Os Scott foram formados em Bergamo, Itália, com Vince Latini e a voz de Fabio Margutti nos teclados. Depois do sucesso do Disco Band, o grupo lançou Take Me Up, tema incluído no álbum de estreia Evolution, com sintetizadores bem marcados, um refrão imediato e a energia das pistas dos anos 80, chegou ao 11º lugar em Portugal, no nosso país, sim, ao 19º na Alemanha e entrou no top 10 francês. Apesar do nome Scott, o grupo não era escocês, era totalmente italiano e deixou vários clássicos que continuam a animar as festas dedicadas aos anos 80. Festa dos anos 80, da década de 80, tem obrigatoriamente de ter esta música na playlist. Com 41 anos, o hino do dia, nas manhãs de 3, os Scott, Take Me Up.

0: 8:40. 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Muito bom dia, boa viagem quem está na estrada, quem está de férias, boas férias, quem está quase a chegar ao trabalho, bom trabalho. Já sente o rally de Madeira em todo o lado. Hoje há a sessão de autógrafos, mas antes disso os pilotos e navegadores realizam os reconhecimentos das classificativas entre as 9 da manhã e as 5 da tarde, que isso leva a que, com certeza, consigam ver muitas equipas pelas estradas em carros normais. Calma, eles vão fazer o seguinte: o que é que eles vão fazer? As equipas vão estudar curvas, travagens, ou seja, tirar todas as notas possíveis para a prova que arranca na próxima quinta-feira pela manhã, o check-down, depois ao final da tarde a especial da Avenida do Mar. Mas hoje à noite há a sessão de autógrafos com as equipas a partir das 21h30 até às 11 da noite no Casino da Madeira. Temporada de mergulhos. Prainha. Quem é que costuma ir à prainha? Já recebi várias histórias. Quem é que nunca foi à prainha? Quem não gosta de ir à prainha? Eu não acredito que não gostem de ir à prainha. E não é válida a desculpa: ah, Romano, mas uma pessoa depois tem que subir. É um ritual. Faz parte. É isso que torna a prainha única. Porque uma pessoa chega, estaciona o carro, desce aquela paisagem, depois já começa a olhar, vê a praia, deseja, vai com calma, desce, chega lá embaixo à praia, mergulhinho, passa o dia e ao final da tarde sobe nas calmas. É isso que torna a prainha única. 910-645-554, o que é que tens para contar-me acerca da prainha? Hoje, na temporada de mergulhos das manhãs de 3, o destaque vai para o Caniçal, a prainha. O Miguel já está ligado às manhãs. Bom dia, Miguel. Uma excelente terça-feira. Obrigado pela mensagem.
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0: 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Faltam 17 minutos para as 9. Viajamos até os anos 90 com Republica, foi um One Hit Wonder. E é curioso que estamos em 2026 e é mais uma das tais que ouve-se tão bem, ouve-se tão bem.

1996, República, Ready to Go. Acordar é mesmo uma loucura. 28 de julho, hoje é o Dia Mundial da Conservação da Natureza. Foi neste dia, em 1948, que nasceu a Liga para a Proteção da Natureza, a associação ambiental mais antiga da Península Ibérica. A sua criação surgiu depois do poeta Sebastião de Gama ter pedido ajuda para impedir a destruição da mata do solário na Serra da Arrábida. Em 1998, o governo português escolheu a data da fundação da Liga para criar oficialmente este dia, o Dia Nacional da Conservação da Natureza. E o objetivo é reconhecer o trabalho de quem defende o ambiente e lembrar que proteger a natureza não depende apenas das associações ou das autoridades, depende também dos nossos comportamentos. E isto é muito importante, ainda mais nesta altura do ano, no verão, e agora com o fim de semana do Rally da Madeira, muitas pessoas nas serras da Madeira. Será que estamos realmente a cuidar daquilo que mostramos com tanto orgulho nas redes sociais? Proteger a natureza também passa por não deixar lixo, respeitar os trilhos, evitar comportamentos de risco nas serras e preservar os lugares menos conhecidos. Dia Mundial da Conservação da Natureza, 28 de julho.

8 horas e 55 minutos, estamos mesmo a fechar a primeira parte, ou melhor, a segunda parte do programa de hoje. Eu ficava aqui a manhã toda, fica, mas não pode ser, não pode ser. Drake de saída, até a hora certa ainda há Lost Life com Zara Larsson para ouvir e Baby Doll com Dominic Fick. Volto depois das 9.

0: 9 horas. Info 3 com Celina Faria. Bom dia.
1: Bom dia. Um mês depois dos sismos na Venezuela, a Embaixada de Portugal em Caracas continua a recolher informações para determinar quantas pessoas precisam de uma habitação ou de recuperar estragos nas casas onde viviam e nos locais de negócios, sobretudo no estado de La Guaira. Frederico Silva, em entrevista à rádio, descreve o trabalho que está a ser realizado em parceria com outras entidades.
2: Temos a perda total de habitações, deve neste momento oscila em várias dezenas, portanto várias dezenas de família, serão mais, mas que perderam totalmente as suas vivendas, ou outras que, muitas mais, que viram as suas habitações afetadas, em medida que tem de ser ainda apurada, em alguns casos, noutras já foi. Há também um conjunto de pessoas da comunidade portuguesa, mas ascendente, que perderam ou total ou parcialmente os seus modos de vida, os estabelecimentos comerciais, as suas oficinas, enfim, os seus empregos.
1: Em Caracas, tem acompanhado em permanência a situação dos portugueses e lusodescendentes na Venezuela, que foram afetados pelos fortes sismos. Em entrevista à rádio, assume, no entanto, que não tem testemunhado o desejo de regresso a Portugal. Até agora, o Estado português confirma a morte de 134 portugueses e lusodescendentes, há ainda 12 desaparecidos. As iluminações de Natal, fim do ano e Carnaval este ano, no próximo e em 2028, vão custar 2,7 milhões de euros. A portaria já está publicada no Jornal Oficial da Região. A despesa deste ano está em

0: inscrita no orçamento da região e a dos anos seguintes também será inscrita nos próximos orçamentos. 712 pessoas pediram licença ao Instituto de Florestas e Conservação da Natureza para acamparem nas serras durante esta semana do Rally da Madeira. O presidente Manuel Felipe adianta que da totalidade 200 são turistas. No Chão das Feiteiras, a rádio ouviu esta manhã os campistas que acordaram bem cedo. É o caso da pequena Camila.
1: Sempre foi habitual das pequenininhas.
2: E vocês chegaram quando?
1: Nós chegamos ontem, por volta do meio-dia.
2: E vão ficar durante quantos dias?
1: Vamos ficar uma semana até domingo.
2: Ok. E vão aproveitar para ver o rally, certo?
1: Sim, e também para conviver em família e amigos.
2: Como é que é esta experiência para vocês também, enquanto jovens, vir acampar, vir para o meio da natureza?
1: É bom, porque é o ar livre, podemos brincar, podemos rir, podemos fazer tudo.
0: Um testemunho registado esta manhã pela jornalista Isabel Nóbrega Sá, no Chão das Feiteiras. Os dias de campismo são de partilhas e de brincadeiras. O rally começa na quinta-feira. Até ao final deste ano pode ser reposto o regime de descontos das bordadeiras para a Segurança Social, que terminou devido ao programa de assistência económica e financeira. No início da semana do bordado Madeira, 50 mulheres juntaram-se a bordar simbolicamente para assinalar os 50 anos da autonomia. E agora os jornais com a jornalista Isabel Nóbrega Sá.
2: Falso funcionário da empresa de eletricidade da Madeira enganou meio país. Esta é a manchete do Diário de Notícias. O arguido do continente telefonava a comerciantes e ameaçava cortar a energia se não lhe pagassem. O homem que aguarda julgamento no Funchal responde por 23 crimes de burla qualificada. Ainda no matutino, na capa, uma foto de uma freira do Bugio. A ave marinha mais rara da Europa volta às desertas para se reproduzir. Hoje assinala-se o Dia Nacional da Conservação da Natureza. Quanto ao jornal, destaque na capa para 8 conselheiros da diáspora e o diretor regional das comunidades, todos com os mesmos pedidos. Novas ligações aéreas diretas ao Brasil e África do Sul ou reforço das visitas oficiais. Já nas breves, o JTM escreve que a plataforma da mobilidade não está a aceitar o emparelhamento de viagens e também nos transportes aéreos o diário relata um episódio onde vários passageiros foram impedidos de embarcar num voo para a Madeira.
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6: Antena 3 Madeira. 9:05, muito bom dia, terça-feira, 28 de julho, bom dia Nazaré, obrigado pela foto, pela mensagem, uma excelente terça-feira. Nesta hora vou estar à conversa com o Filipe Gonçalves, segunda parte do 6º aniversário do Treehouse. É já sábado. Vou começar com Peggy Gou, música nova, Woman, sim.

9 horas e 16 minutos com este clássico de Neo que continua a soar tão bem neste verão de 2026, Miss Independent. Já a seguida vamos até o segundo dia de aniversário do Treehouse, a segunda festa dos 6 anos de Treehouse, a conversa com o Filipe Gonçalves.

0: Já começou a semana passada, sábado, a primeira de duas festas de celebração do 6º aniversário do Treehouse. Filipe Gonçalves, se estás aqui comigo, antes de mais, bom dia. É, correu muito bem o sábado, mas acho que estás em fase de recuperação. Ainda estás a recuperar da primeira festa.
1: Bom dia, Romano. Bom dia, auditório da Antena 3. Sim, ainda estou aqui em período de convalescença. Fui o iniciar das festividades em grande, um evento escutado. Os aficionados da música eletrónica compareceram em força, mais bilhetes houvessem. O balanço é extremamente positivo, tanto quer a nível de entretenimento como a nível gastronómico. As coisas correram todas como nós estávamos à espera. Portanto, foi um tremendo sucesso e aqui vamos nós para o segundo sábado.
0: Segundo sábado de celebração dos 6 anos do Treehouse. Correu bem o primeiro e agora vamos ao alinhamento previsto para este sábado, dia 1 de agosto, celebração do Treehouse, 6º aniversário, novamente com gastronomia, cocktails e muita música e convidados exclusivos para se fazerem ouvir no rooftop do Treehouse.
1: Exatamente, mais uma vez um alinhamento arrojado. Nós continuamos a seguir o free contour que nos tem caracterizado em termos de bookings, em termos de artistas convidados para os nossos eventos assim de maior envergadura, e este ano não foi diferente. Estamos aqui com 4 convidados para o próximo sábado. Um artista regional, Cis Gentil, recentemente lançou-se na área da música.
0: E não é a primeira vez que ela está no Treehouse?
1: Não, ela já tinha estado connosco, teve a abrir para o Molinex na noite do mercado e correu bem, e como tínhamos um alinhamento 100% feminino nesta segunda festa, fazia todo o sentido também para alavancar também um bocadinho o seu percurso, e ela também vai estar connosco.
0: Vamos falar deste alinhamento todo no feminino.
1: Pois, não. No fundo também é para empoderar um bocadinho as mulheres da indústria.
0: Eu acho que isto é a primeira vez que acontece.
1: Sim, nós nunca trabalhamos neste formato, neste registro, mas também é uma prova que existe talento, e é uma situação curiosa que são todas as 3 artistas, além da Cis Gentil, são oriundas do Brasil, o que prova que não é só funk que vem do Brasil.
0: Ah, pois é.
1: E há muito mais boas importações. Nós começamos aqui pela...
0: E a música eletrónica é muito forte no Brasil.
1: Sim. É um mercado gigante, e tudo que seja um mercado gigante tem essa valência, e conseguem chegar a todos os espectros da música de dança. Começamos com a Joyce Muniz, já é um nome firmado na cena eletrónica mundial, desde 2014, parece, quando lançou o tema Back in the Day pela Exploited de Cher Khan, que lançou Clapton, lançou a Adana Twins. Foi uma altura de viragem na música de dança, e a Joyce Muniz estava lá, surfou essa onda. E ela tem estado em grande, acabou de fazer uma tour por Lisboa, Porto, vem cá à Madeira, segue para o México e logo de seguida faz os Estados Unidos, em Los Angeles. Ou seja, estamos a falar de uma artista de calibre internacional que também vai estar connosco no próximo sábado.
0: Continuando com o alinhamento de sábado. No feminino.
1: Destaque para a Corol também, é a primeira vez aqui na Madeira, já esteve em Portugal há cerca de 2 anos, se não me falha a memória. Tem sido uma das grandes forças da música eletrónica na cena brasileira. Ela tem estado em franco destaque. Teve há cerca de 2 anos, foi o opening act da tour de Black Coffee na América do Sul. Entretanto, fez o Arango, fez tudo o que é sítios icónicos. Ela
0: esteve em quase todo o lado que tinha que estar.
1: Sim, ela esteve lá, e agora recentemente, mesmo nesta semana que passou, tocou no Tomorrowland e segue do Tomorrowland para
0: o Treehouse.
1: Para o Treehouse, exatamente.
0: Para a Ilha da Madeira.
1: Exatamente. Tem colaborações com Monolink, Shinobi, Jeff, é realmente um dos nomes quentes da cena com trabalho firmeado e discos editados.
0: Continuando, e há mais.
1: Há mais, não para. Aline Rocha é um do... Também, para nós, é um enorme sonho, é realizado um sonho, trazer uma artista desta envergadura. Faz parte da família Defected já há algum tempo, quer seja nos festivais da Defected de Croácia, por exemplo, onde vai estar na sexta-feira, e depois segue diretamente para a Madeira. Quer no Glitterbox, em Ibiza, onde tem uma residência no High. E é mais um nome. É mais um dos grandes nomes, faz 20 anos de carreira este ano e está connosco também a celebrar e passa por cá pela Europa e o Trials é quase como um ponto obrigatório de paragem.
0: Filipe, e claro, além da música, também há a experiência gastronómica e
1: exatamente. Um dos grandes destaques para este evento e um grande achievement da nossa parte são os nossos guest bartenders deste evento, que é o Moebius de Milhão. Nada mais, nada menos que o sexto melhor cocktail bar do mundo, listado na lista dos 50 best bars. É, tal qual é ali no coração da zona histórica de Milhão. É o sonho de qualquer pessoa que trabalhe na indústria da hospitalidade, devido sim, em dois pisos, um restaurante de tapas e um cocktail bar, e depois em cima tem um restaurante mais experimental, Estrela Michelin, ou seja, é um congregar de experiências, no fundo é um trials em Milhão.
0: Ok, gostei.
1: Vamos lá dizer assim. Eles têm estado em franca expansão, porque abriram em 2020,
0: e vão ter a oportunidade as pessoas que estejam no trials no sábado ter esta experiência.
1: Sim, exatamente. O Giuseppe Bottone e o Dikaite Baraki vão estar connosco. Existe uma área exclusiva para a experiência de cocktail. Vai haver uma host que vem precipitadamente de Itália para também fazer o welcoming e ajudar as pessoas a experienciar aquilo no seu todo. E pronto, é uma das grandes referências, abrir em 2020, como estava a dizer, tal e qual como o Trials. E a ambição de Tioca em 2024 fosse o número 38, em 2025 fosse o número 7 e agora em 2026 fosse o número 6. Ou seja, estamos a falar de um bar que está em constante evolução e tem subido paulatinamente, tem subido no ranking dos melhores cocktails bars do mundo. E está cá connosco na Madeira.
0: No sábado.
1: Tive de orgulho.
0: Exatamente. Dia 1 de agosto. Sábado,
1: dia 1 de agosto.
0: O que é que tens mais para nos contar?
1: Temos tudo. Não...
0: Está encerrado?
1: Não, ainda falta.
0: Ainda falta a gastronomia.
1: Exatamente, mas quem está connosco não precisa de mais nada a partir do momento que mete o pé lá dentro, está tudo aquilo que precisa.
0: É outro mundo.
1: Exatamente.
0: É outro mundo.
1: Na parte gastronómica temos o Flama com a Alessandra. Ela está localizada ali no campo do Urique, em Lisboa. Não é uma cara nova na cozinha portuguesa, porque ela já trabalhou para o Avilés, já trabalhou também para o Alexandre Silva, portanto foi um dos nomes que esteve atrás das cortinas a fazer as coisas acontecer para grandes grupos de restauração e realmente acabou por tomar o seu ramo e abrir o seu próprio espaço e que comanga connosco e que faz eco também com aquilo que nós fazemos, porque o Flama é um pequeno restaurante dedicado apenas a espetos. São os espetinhos que nós também temos na nossa oferta todas estas sextas-feiras, para quem também está a ouvir, deixa já o repto. E é uma cozinha muito, muito baseada, é essencialmente espetos, e ela vai estar connosco e é a nossa proposta gastronómica para este sábado.
0: E assim encerramos as festividades do 6º aniversário do Trials.
1: Com pena nossa, porque nós...
0: Dois sábados, mas a festa continua no Trials.
1: Continuar.
0: Não, isto não acaba por aqui, acaba a celebração dos 6 anos do Trials, sim. Porque o verão ainda é longo e há muita coisa com certeza que irá acontecer no Trials.
1: Sim, sim, espero ver que há mais vezes.
0: Exemplo do sábado anterior, a festa arranca às 3 da tarde até à meia-noite.
1: Sim, exato.
0: Ainda existem bilhetes, já que escutou o primeiro sábado das celebrações, convém não deixar para a última.
1: Exato, realmente foi um pânico no sábado a procura por bilhetes que já não existiam. Portanto, também deixo esse alerta a quem estiver interessado a se juntar, que compre os bilhetes com a brevidade possível, porque perspectiva-se mais um grande evento.
0: Filipe Gonçalves, obrigado. Estamos conversados. Duas festas de celebração do 6º aniversário do Trials, e quem nos está a ouvir agora, 291-2020-71, 3 entradas duplas para o segundo e último sábado dos 6 anos do Trials. 291-2020-71, entradas duplas. Obrigado, Filipe. 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

9 horas e 38 minutos com a RTP Antena 3 Madeira. Bom dia. Está bom para mergulhos. Hoje está a temperatura de água do mar nos 24 graus. Vamos ter algumas nuvens e elas vão acontecer mais no norte, mas nada de alarmante.

Obrigado ao João Santos pelas fotos das máquinas, dos protagonistas da edição 2026 do Rally da Madeira. Ele passou pelo Tecnopolo e conseguiu captar alguns, alguns carros. As máquinas. Está tudo no Instagram da RTP Antena 3 Madeira. Obrigado, João. Boa terça-feira. Hoje é mais um dia muito, muito importante para o Rally da Madeira. Os pilotos e navegadores realizam os reconhecimentos das classificativas. Já estão em reconhecimentos. Entre as 9 da manhã e as 5 da tarde, as estradas permanecem abertas ao trânsito. Por isso é natural encontrar as equipas a estudar as curvas, as travagens e, claro, as notas, tirar todas as notas para a prova. Ao final do dia de hoje, há um momento aberto ao público. A partir das 9:30 da noite, os pilotos participam numa sessão de autógrafos. Já é uma tradição. Isto vai acontecer no Casino da Madeira. A sessão termina às 11 da noite. E esta é, sem dúvida, uma boa oportunidade para conhecer algumas das principais figuras desta edição. O Rally da Madeira conta com 86 equipas inscritas. O número 1 pertence ao britânico Chris Meek, que conduz um Toyota GR Yaris Rally 2. Entre os candidatos à vitória estão 5 pilotos que já venceram esta prova. Alexandre Camacho, recordista com 6 triunfos, John Domenico Basso, Diego Rui Loba, Miguel Nunes e José Pedro Fontes. Rui Loba venceu as últimas 2 edições de 2024 e 2025, mas com certeza há muitos mais também que vão tentar o pódio neste Rally da Madeira. E sobre isso, vou estar à conversa com o Duarte Lagos ainda esta semana.

Mais nova música madeirense. Ele esteve cá comigo a apresentar o seu segundo álbum de originais, Tomás Noronha. O álbum chama-se Nítido e teve a apresentação ao vivo no passado sábado no Porto Niche, antes do concerto de Plutónio. E esteve tão bem o Tomás Noronha. Segredos na Mala é o tema que estás a ouvir na RTP NT3 Madeira. Eu estou mesmo de saída para esta terça-feira. Vamos ter um dia com algumas nuvens mais a norte, mas também as temperaturas vão estar lá em cima, nos 26 a máxima para o Funchal, por 127 graus, e a temperatura da água do mar nos 24 graus. É tudo da minha parte. Amanhã regresso, como sempre, às 7 da manhã. Se for o caso, boas férias, bom verão, bom trabalho, sempre com a RTP NT3 Madeira. Até amanhã. 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

0: 10 horas. Bom dia, Celina Faria. Vamos à informação.
1: Bom dia. Um mês depois dos sismos na Venezuela, a Embaixada de Portugal em Caracas continua a recolher informações para determinar quantas pessoas precisam de uma habitação ou de recuperar estragos nas casas onde viviam e nos locais de trabalho, sobretudo no estado de La Guaira. Frederico Silva, em entrevista à rádio, descreve o trabalho que está a ser realizado em parceria com outras entidades.
2: Temos a perda total de habitações, deve, neste momento, oscila em várias dezenas, portanto, várias dezenas de família, serão mais, mas que perderam totalmente as suas vivendas, ou outras que, muitas mais, viram as suas habitações afetadas, em medida que tem sido apurada, em alguns casos, noutras já foi. Há também um conjunto de pessoas da comunidade portuguesa e luso-ascendente que perderam ou total ou parcialmente os seus modos de vida, os seus clientes comerciais, as suas oficinas, enfim, os seus empregos.
1: O embaixador de Portugal em Caracas tem acompanhado em permanência a situação dos portugueses e luso-descendentes que foram afetados pelos fortes sismos. Em entrevista à rádio, assume que não tem testemunhado, no entanto, o desejo de regresso a Portugal. Os fortes sismos provocaram até agora, de acordo com as informações do Ministério dos Negócios Estrangeiros, a morte de 134 portugueses e luso-descendentes, ainda 12 desaparecidos. 712 pessoas pediram licença ao Instituto das Florestas e Conservação da Natureza para acamparem nas serras durante esta semana do Rally da Madeira. O presidente Manuel Felipe adianta que na totalidade 200 são turistas. No chão das feiteiras, a rádio ouviu esta manhã os campistas que acordaram bem cedo. É o caso da pequena Camila.
3: Sempre foi habitual das pequenininhas.
4: E vocês chegaram quando?
3: Nós chegamos ontem, por volta do meio-dia.
4: E vão ficar durante quantos dias?
3: Vamos ficar é uma semana até domingo.
4: Ok. E vão aproveitar para ver o rally, certo?
3: Sim, e também para conviver em família e amigos.
4: Como é que é esta experiência para vocês também, enquanto jovens, vir acampar, vir para o meio da natureza?
3: É bom, porque é o ar livre, podemos brincar, podemos rir, podemos fazer tudo.
1: Um testemunho registado pela jornalista Isabel Nóbrega Sá, os dias de campismo são também de partilha e de brincadeiras. As iluminações de Natal, fim do ano e Carnaval este ano, no próximo ano, em 2028, vão custar 2,7 milhões de euros. A portaria conjunta das Secretarias do Turismo e das Finanças já foi publicada no Jornal Oficial. A despesa deste ano já está inscrita no orçamento da região. Até ao final deste ano pode ser reposto o regime de descontos das bordadeiras para a Segurança Social, que terminou devido ao Programa de Assistência Económica e Financeira. No início da semana do bordado, 50 mulheres juntaram-se a bordar simbolicamente para assinalar os 50 anos da autonomia. Nesta semana, no espaço do Instituto, com entrada pela Rua dos Ferreiros, um enorme quadro em que a artista Vilma Florença utilizou as técnicas do bordado de madeira e da tapeçaria pode ser apreciado até dia 31 de julho. E agora olhamos os jornais com a jornalista Isabel Nóbrega Sá.
5: Falso funcionário da empresa de eletricidade da Madeira enganou meio país. Esta é a manchete do Diário de Notícias. O arguido do continente telefonava a comerciantes e ameaçava cortar a energia se não lhe pagassem. O homem que aguarda julgamento no Funchal responde por 23 crimes de burla qualificada. Ainda no matutino, na capa, uma foto de uma freira do Bugio. A ave marinha mais rara da Europa volta às desertas para se reproduzir. Hoje assinala-se o Dia Nacional da Conservação da Natureza. Quanto ao jornal, destaque na capa para 8 conselheiros da diáspora e o diretor regional das comunidades, todos com os mesmos pedidos. Novas ligações aéreas diretas ao Brasil e à África do Sul ou reforço das visitas oficiais. Já nas breves, o JTM escreve que a plataforma da mobilidade não está a aceitar o emparelhamento de viagens e também nos transportes aéreos o diário relata um episódio onde vários passageiros foram impedidos de embarcar num voo para a Madeira.
0: Bom dia, emissão da Antena 3 para terça, a começar com o Juan e Friends, com Sam Vieira.

Primeiros nomes para a emissão de hoje da Antena 3 Madeira, Juan e Friends com Sam Vieira, Sabrina Carpenter e também Tom Odell. Amaro agora com Kiss Me.

são os nomes para esta manhã. Remy Wolf, Alex Warren, também Courtney Barnett. Agora com a Hayley Williams em Good Old Days.

3. Velhote do Carmo, Rolling Stones com Charlie Watts. Gravação nas sessões que antecederam o penúltimo álbum e recuperadas para este Foreign Tongues, e ainda ZZ Top. Neste dia, há 5 anos, falecia o baixista Dusty Hill.

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o regresso de Leon Bridges com Light Away, é do EP Happiness Anytime, a primeira parte, lançado agora. 14 minutos para as 11, manhã de terça, emissão da Antena.

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Estamos em fim de hora. Este é Charlie, anteriormente com Hudson Stone e também Charlie XCX. A Gale e Sienna Spiral, para fim.

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3: Missão de terça. A começar mais uma hora, Wet Leg Pokémon.

É o último trabalho da Beatriz Pessoa, Figuração, a rodar na Antena 3 Madeira, 11h23, manhã de terça. Agora com Alex Warren, pela segunda vez nesta manhã, também Rose Grey.

Praticamente a 27 minutos do meio-dia, Kim Gordon com Not Today. Um pouco mais à frente temos a fricção científica, a música de Phoebe Bridgers, Biba do Bi com as Marias e também Beth Horton para ouvir antes.

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Praticamente a 15 minutos do meio-dia, Beth Horton. Anteriormente, Biba Dubi com as Marias. E ainda Phoebe Bridgers. É a altura para a fricção científica com a Isilda Sanches.

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1: Quem quer vestir roupa viva, capaz de se reparar e limpar sozinha. É feita dos mesmos fungos parasitas que inspiraram a série The Last of Us. Chamam-se Cordyceps militaris e na série transformam os humanos em zombies. No mundo real, parasitam insetos, mas são inofensivos para os humanos e até têm uso medicinal, sobretudo na medicina tradicional chinesa. Foi também na China que foi desenvolvido um tecido a partir dos cordyceps que pode ser programado através de vários componentes microbianos. O processo consiste em cultivar o fungo num ambiente líquido com forma de pequenas esferas. Estas esferas são lavadas e colocadas num molde onde os seus filamentos se entrelaçam, formando uma folha contínua de tecido. Porque o resultado é um tecido frágil e áspero, os investigadores mergulharam-no em glicerina para o amaciar e criar uma aparência densa e não fibrosa, mais parecida com o cabedal do que com o algodão. Para lhe dar cor, não foram usadas tintas químicas, apenas leveduras que produzem pigmentos laranja, roxo e azul diretamente no tecido. Se este tecido se rasgar ou romper, basta aplicar esferas úmidas de cordyceps na zona danificada e o tecido reparar-se-á, criando novas fibras que se entrelaçam naturalmente com as originais. Aplicar diferentes micróbios pode conferir diferentes características, como resistência à sujidade e à água ou proteção contra os raios UV. O tecido mostrou também ser biodegradável no solo em pouco mais de 40 dias. Os investigadores fizeram um vestido com o material desenvolvido, que tratam como uma peça de exposição e nunca foi vestido por ninguém. Talvez porque, como eles próprios admitem, o tecido tem um certo odor a cogumelos. O artigo foi publicado na Science Advances.
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8: Vamos em frente a começar a tarde de terça com Sophie Ryer, também Charlie XCX e a Jill Scott.

Meio-dia e 18, Charlie Puth, também Nata. É um trabalho de 2004 do Prince, dá nome ao álbum Musicology, para ouvir agora.

23 minutos para a uma. Emissão da Antena 3, agora com Thundercat e Tame Impala, também todo o Duet Sprocket e Morgan Wallen com Post Malone. À uma da tarde, a informação na Antena 3.

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Registro nacional para o fim desta hora. Michael Knight, a 6 minutos da uma. Fique com João Maia Ferreira, com João Não e Montanha Mágica.

0: Boa tarde, é uma hora.
1: Até o final deste ano, a Secretaria da Educação vai apresentar uma proposta para a recuperação dos 3 anos mais antigos dos professores que vincularam antes de 2011, um compromisso assumido após uma reunião com o Sindicato dos Professores da Madeira, mas o coordenador deste sindicato, Francisco Oliveira, lamenta a recusa de compromissos que foram assumidos durante a campanha eleitoral.
2: Em sentido inverso, há aqui o fechamento da Secretaria para resolver outros problemas, nomeadamente o tempo dos professores que tiveram de aguardar por vaga devido à avaliação, que havia um compromisso, na nossa opinião, isso também era compromisso assumido, dizem-nos que não. Achamos que é uma contradição da Secretaria, porque isso é público, há personalidades neste momento no Governo que assumiram isso em época eleitoral, e portanto nós achamos que esse é um compromisso que também tem que ser cumprido.
1: Sindicalista que voltou a alertar para a falta de professores na região. A partir da meia-noite de hoje, a responsabilidade da manutenção da via rápida entre Ribeira Brava e Machico muda de mãos. Nos próximos 4 anos, a Ascendi, empresa do norte do país, substitui a via litoral numa adjudicação feita pelo Governo Regional no valor de 47 milhões de euros, com a garantia da manutenção de todos os postos de trabalho, assegura o secretário dos Equipamentos e Infraestruturas, Pedro Rodrigues.
3: Foi uma questão que foi salvaguardada neste concurso que foi feito. Os 37 trabalhadores da via litoral transitam à meia-noite de hoje para a nova prestadora de serviços que vai operacionalizar a via.
1: Declarações esta manhã numa visita às instalações da Via Litoral. No último mês de junho, o movimento de passageiros nos aeroportos da região teve uma ligeira redução em comparação com o mesmo mês do ano passado. Chegaram 519 mil passageiros, o que se refletiu numa descida de 0,5%. O número de aeronaves foi também inferior em 2,4%. Foram 3.428 aviões. São dados da Direção Regional de Estatística. Um mês depois dos sismos na Venezuela, a Embaixada de Portugal em Caracas continua a recolher informações para determinar quantas pessoas precisam de uma habitação ou de recuperar estragos nas casas ou nos negócios, sobretudo no estado de La Guaira. O embaixador Frederico Silva, numa entrevista à rádio, descreve o trabalho que está a ser realizado em parceria com outras entidades.
4: Temos a perda total de habitações, deve, neste momento, oscila em várias dezenas. Portanto, várias dezenas de família, serão mais, mas que perderam totalmente as suas vivendas. Houve outras que, muitas mais, viram as suas habitações afetadas, em medida que tem sido apurada, em alguns casos, noutras já foi. Há também um conjunto de pessoas da comunidade portuguesa, mas ascendente, que perderam ou total ou parcialmente os seus modos de vida, os estabelecimentos comerciais, as suas oficinas, enfim, os seus empregos.
1: Os fortes sismos registados na Venezuela no dia 24 de junho provocaram a morte de 134 portugueses e lusodescendentes.
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Boa tarde, passam agora 16 minutos da uma. Emissão para esta terça da Antena 3. Comecei com Femme Falafel. Nesta hora, também Blow Monkeys e os Verve em recuperação e agora da Chique.

9 minutos das 2, praticamente no fim de mais uma hora. Esta é a CIA. Em passagem também Imagine Dragons e Jungle. Agora com Rizzle Kicks e depois com Billie Eilish. Da minha parte é tudo, uma boa tarde, até amanhã.

0: RTP Antena 3, boa tarde, são 2 horas.
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0: Muito bem ligados para mais uma hora aqui na RTP Antena 3. Música primeiro com Luís Capaldi para abrir esta hora.
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Quatro canções para esta tarde aqui na RTP Antena 3. Lois Capaldi primeiro. Stay Love foi a proposta de boas-vindas. Ainda a pop de Taylor Swift. The Fate of Ophelia. E os míticos Happy Mondays de Manchester com Kinky Afro. Uma grande recordação também na tarde da rádio. Ainda som por Lisa com Doja Cat e também Ray em Born Again. Seguimos para já dentro das nossas fronteiras. Napa são os próximos que sobem à rádio. Amor que morre, depois o disco novo de Beck.

Mr. Calvin Harris com Jazzy e a Pop em Satisfy, o som que trouxemos nesta última volta. Também Charlie Puth com Coca Jones em Sideways, ainda o disco novo do californiano de LA, Mr. Beck Anton, Beck com In The Night. É o segundo single do disco Ride Lonesome, que verá edição em setembro. Beck é um dos nomes que não perdemos de ouvido. No início, os madeirenses Napa, Amor Que Morre, e para já ainda o som de Lady Gaga e Doechii com...

Jealous Type com Doja Cat na RTP Antena 3, aqui para correr esta hora entre as 2 e as 3. Também Michael Jackson, They Don't Care About Us, ainda Maru com Kiss Me e no início a pop de Lady Gaga com Doji, se a pronúncia for esta. Runaway foi o tema que escutamos. Ainda no caminho das 3, Jungle para ouvir já a seguir com Carry On.

0: chegamos ao final, praticamente, de mais uma hora na RTP Antena 3 Madeira, nesta tarde com o som primeiro entrega Jungle, Carry On, a pop do coletivo londrino, também Post Malone com Morgan Wallen em Had Some Help e o Suede com Trash. Para o final, ficam ainda Mr. Bruce Springsteen em 1982, o mítico Nebraska com Open All Night e ainda os canadianos Arcade Fire, Ear of the Snake, será o tema que fechará esta hora. Mais música na próxima hora aqui na RTP Antena 3 Madeira.
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0: 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Já são 3 da tarde na Antena 3. Está também oficialmente aberta mais uma de rodagens. Estamos em plena sessão de terça-feira. Mais uma de rodagens. Estamos em plena sessão de terça-feira. 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
0: Avanços iniciais de hora contemplam Beatriz Pessoa com 9,99 para ouvir daqui a pouco. Ainda na Forja, Dylan com Nothing Lasts Forever, Birds of a Feather. Estamos de regresso também a apostas que trouxeram de novo à ribalta Billie Eilish. Antes ainda, sem mais conversa pelo meio, chama-se Eternity. Alex Warren na abertura de hora. Boa tarde, venha então comigo para mais uma de rodagem.
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Birds of a Feather trouxe de novo à ribalta Billie Eilish para mais uma das propostas hoje na Airplay da Antena 3. É um dos genéricos que roda à margem da própria Airplay, à imagem, aliás, da abertura de ar com Alex Warren e Eternity. Pelo meio de tudo isto, voltamos a marcar o regresso até à música com o Cunho Nacional, com 9,99 de Beatriz Pessoa, ou com Beatriz Pessoa, e Dylan, Nothing Lasts Forever. Para já, para ouvir daqui a pouco, estamos também de regresso ao universo dos YouTube. Chama-se In a Lifetime. Antes ainda, Bruno Mars, associado a Anderson .Paak e a Silk, com Sonic, pelo meio de tudo isto, com Leave the Door Open. Ainda Lisa, com participações também, neste caso, de Doja Cat e de Ray Bornigan. Mas sem mais conversas da minha parte pelo meio, Remind Me, para ouvir já a seguir, Basile, continua também, de Patrick Hall.

segunda sessão da semana da terça-feira do YouTube, um dos títulos que certamente se vai segurar para próximas aventuras. Lá atrás, para recuperar apenas os nomes dos intervenientes da ação, associações não faltam. Bruno Mars, Anderson .Paak, Silk Sonic, num dos títulos marginais do dia, ainda Lisa com a associação também, neste caso, a Doja Cat e a britânica Ray, e bem lá atrás, Basile.

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8: Maroon 5 está por aí também para rodar já a seguir com Heroin. Há umas semanas atrás marcou também o regresso dos norte-americanos ao ativo. Ainda Carly Rae Jepsen com Shy Boy. A ouvir também Phoenix Marshmallow com Portugal The Man. Está para rodar mais à frente. E a fechar Damiano David com a participação de Tyler e Nile Rodgers. Talk To Me. Para ouvir mais à frente.
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Talk to Me. Fica assim cumprida mais uma das propostas em formato longo. Foram quatro sem conversa da minha parte pelo meio. Damiano David com participação de Tyler Now Rogers. Lá atrás, Marshmello também associado a Portugal de Man. Em Phoenix, ainda Shy Boy de Carly Rae Jepsen. E Maroon 5, bela no topo via Heroin. Daqui a pouco estou já a preparar a dobragem de horas, já que vão ser 4 da tarde na Antena 3. Deixo para rodar Satisfy. Calvin Harris está associado a Jazzy. Ainda São Pedro, de regresso à música portuguesa. Esta tem largos meses de permanência em Paracetamol. E Let Me Be, para ouvir já a seguir, The Second Voice na Antena 3. Depois das 4 da tarde, o regresso está assegurado. Até já. 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

0: Já são 4 da tarde na Antena 3. Está também oficialmente aberta mais uma de rodagem. Estamos em plena sessão da TCS, segunda da semana.
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0: Para início de conversa, é um dos genéricos que roda à margem numa pista muito própria dele. Sombra está também com participação especial no dia de hoje em Undressed, para ouvir já a seguir. Para depois então, no alinhamento Rhea Garvey, ainda para ouvir Cody Simpson e Milky Chance, este bem lá à frente. Boa tarde, convido-se a reiterar, fique comigo para mais uma hora de rodagem.
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assim cumprida a primeira aposta de hora em formato longo, por sinal foram 4 sem conversa da minha parte, de espécie alguma pelo meio. Troubleman a fechar com Milky Chance, lá atrás para recuperar na íntegra a atividade Baby Blue de Cody Simpson. Ainda Rhea Garvey continua para mais uma semana de permanência com Not Afraid e marginal para o dia de hoje Undressed de Sombra. Ouvir mais à frente para aqueles que já se habituaram também a Bruno Mars estar no topo das tabelas internacionais de venda direta Something Serious. Ainda para ouvir Cry Baby de Zá. Robin está também alinhada para rodar daqui a pouco com Blow My Mind. Mas antes, Haim, Everybody's Trying to Figure Me Out. É uma das propostas para rodar.

0: Esta roda com o genérico Cry Baby. Zana, Antena 3 a fechar também esta investida longa de hora, depois de incidências obrigatórias em Bruno Mars, em Robin e Haim, bem lá atrás, Everybody's Trying to Figure Me Out.
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0: Para já, para rodar, a única tripla desta de abordagens. Rolling Stones estão também para rolar mais à frente. In the Stars. Oh My Love é um dos marginais do dia, neste caso com uma associação no mínimo curiosa, Zara Larsson e David Guetta, antes ainda Lost Frequencies e The Temper Trap, a ouvir Sweet Disposition aqui na 3.
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0: É de facto um fenómeno da longevidade. Rolling Stones, Mick Jagger sempre a liderar, e bem como frontman, já com uma idade avançada. In the Stars é um dos genéricos obrigatórios também da Airplay da Antena 3. Jara Larson com David Guetta em All My Love, ainda bem lá atrás, no início do Triplex Sweet Disposition. Lost Frequencies com Temper Trap na Antena 3.
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0: Daqui a pouco é a altura para dobrar a hora certa. Vão ser 5 da tarde, a altura em que o Ricardo Gouveia vai assegurar controle de operações para o dia de hoje. Deixo-lhe até bem próximo da hora certa para ouvir Wild Wild Life. Estamos também numa onda de reciclagens, neste caso The Talking Heads, de David Byrne. Para ouvir também Silly Labirinto, ainda Morena. O universo de Victor Clay está de regresso, neste caso com Bruno Martini. Mas antes ainda, esta tem o cunho regional. Juan Friends, neste caso associado a Sandra Dória, chama-se Let It Shine. Está tudo dito para o dia de hoje, pelo menos da minha parte. Amanhã, depois das 3, contem comigo aqui. Até lá então. 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

0: Boa tarde, são 5 horas, vamos ao Info 3. A edição é de Sérgio Freitas Teixeira.
1: O alerta é do Sindicato Democrático dos Professores. Pode haver alunos sem professor no início do novo ano letivo. Uma preocupação manifestada ao início da tarde numa reunião com a Secretária de Educação. José Nunes, vice-presidente do sindicato, diz que é preciso investir mais na carreira docente.
2: Temos a noção que, ano após ano, a saída de docentes da região se vai acentuando e, portanto, a qualidade do ensino vai sofrendo. Isto porquê? Porque preocupa-nos que no início do próximo ano letivo tenhamos algumas turmas sem professor e, portanto, manifestamos essa preocupação. Foi-nos dito que está a ser feito todo o trabalho para que isso não aconteça, mas também temos que, e alertamos a Secretaria, para o facto de termos que valorizar a carreira docente para, por um lado, fixar aqueles professores que já cá estão e, por outro, atrair novos docentes para o sistema educativo regional.
1: José Nunes, vice-presidente do Sindicato Democrático dos Professores. A partir da meia-noite de hoje, a responsabilidade da manutenção da via rápida entre a Ribeira Brava e o Mexico muda de mãos. Nos próximos 4 anos, a Ascendi, empresa do norte do país, substitui a via litoral numa adjudicação feita pelo Governo Regional no valor de 47 milhões de euros, com a garantia da manutenção de todos os postos de trabalho, assegura o secretário dos Equipamentos e Infraestruturas, Pedro Rodrigues.
3: Foi uma questão que foi salvaguardada neste concurso que foi feito. Os 37 trabalhadores da Via Litoral transitam à meia-noite de hoje para a nova prestadora de serviços que vai operacionalizar a via.
1: Declarações esta manhã numa visita às instalações da Via Litoral. O Governo Regional atribuiu uma segunda tranche de 860 mil euros às 44 Casas do Povo da Madeira. Na cerimónia de entrega do apoio, o Presidente do Governo anunciou um aumento da verba para o próximo ano.
4: É necessário não só atualizar as verbas, também levar em linha de conta que houve um aumento do número das Casas do Povo, o que não deixa de ser algo extremamente positivo. No próximo ano nós vamos complementar um conjunto de verbas específicas para atingirmos aquele desiderato que tinha falado, que é haver uma participação também das Casas do Povo na promoção turística dos respectivos concelhos, através do programa Upgrade. E, portanto, essas verbas também ficarão consignadas para esse objetivo.
1: O montante do aumento previsto para o próximo ano será conhecido após a discussão do Orçamento Regional.
0: Info 3, edição de Sérgio Freitas Teixeira.
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0: Até às 7, passam 3 minutos das 5. Os Imagine Dragons abrem.

Estamos em final de tarde aqui no som da 3, os Placebo, Special Needs, também Faces, Kevin James, RTP Antena 3 Madeira, mais música a 100%. Agora com Lady Gaga e Dauchi, no matter what, Runaway. 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

Fomos até às pistas de dança com Alok, Ziba e Portugal The Man. Estamos em reta final de mais uma hora, final de tarde, nesta terça-feira. Tivemos também

0: Lady Gaga com Dauchi.
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0: Com Runaway e agora Pink Pony Club, Chapel Rowan, depois os Kings of Leon.

Estamos a fechar mais uma hora com Martin Garrix e Ed Sheeran com este Repeat It. Também os Capital Cities. Recuperamos Safe and Sound. São 6 horas, agora vamos ao Portugalex.

0: Segundo dados do INE, 5 em cada 4 influencers que se fotografaram a assistir ao Estoril Open percebem tanto de ténis como o Jorge Jesus de literatura.
1: Ténis? Opa, o Estoril Open mete ténis? Opa, pensei que era o lançamento de uma marca de chapéus, tipo, juro! Opa, mas adorei, malta, estava lá toda a gente e malta, o sunset foi incrível, awesome!
2: Depois de Mercúrio, é a vez de Saturno estar retrógrado, o que leva a apreciar os comentários de Rodrigo Moita de Deus, que disse que estamos a infantilizar demasiado os jovens de 18 anos só porque lhes perderam as provas de acesso à faculdade, ou lá o que foi.
0: Rodrigo recordou que com 19 anos, Dom Afonso Henriques já fundava países.
3: E mais, o pequeno Saúl, com 10 anos, já cantava bacalhau queiralho. E o Sebastião Bugalho, com 7, já é eurodeputado. Eu próprio, com 15 anos, uma vez perdi um pullover da Ralph Lauren que levava aos ombros. E posso garantir-vos que um pullover de cachemira da Ralph Lauren é bem mais caro que um exame do secundário. E não me viram fazer birra, pois não.
0: E depois de perderem exames, há a notícia de que se perderam vários técnicos do Educa que tiveram acesso ao célebre barracão onde foram guardadas as provas. É à porta desse barracão que está a repórter Tânia Laranjo. Alô, Tânia!
4: Alô, estúdio. Segundo a última versão do Ministro da Educação, a culpa não é dele. É de um buraco negro que existe exatamente por baixo deste barracão e que suga provas e pessoas. Ainda hoje de manhã desapareceu mais uma senhora que vinha limpar o pó.
0: Um buraco negro? Tens a certeza?
4: O ministro Fernando Alexandre já chamou a NASA para confirmar e para procurar os exames e as pessoas perdidas num universo paralelo. Eu própria pude testemunhar que este buraco negro fez desaparecer umas cervejas que eu tinha pedido. Ainda perguntei quem é que tinha bebido as p**as das cervejas, mas parece que foi o buraco negro que as suou.
0: Ok, Tânia, obrigado. Voltaremos a este direto quando as cervejas aparecerem. Fechamos com uma notícia de última hora. Ao que o Portugalex e a Sandra Felgueiras apuraram, o amigo empreiteiro do ministro da Administração Interna caiu a casa de São Teutónio com cocaína apreendida pela PJ.
2: E a mulher do

0: Há feito panados com a mesma coca, pensando ser farinha.
1: Luís Neves garantiu que vai explicar tudo e dizer de zero a Carlos Santos Silva quão amigo é do empreiteiro.
0: Um assunto que vamos continuar a acompanhar, porque esta história não vai ficar por aqui.
2: Como sempre, o Portugal Alex às 6, estamos de regresso à música, Bruno Mars.
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2: Com Bruno Mars agora, I Just Might.

Aí está Beyoncé, a início de mais uma hora aqui na RTP Antena 3. Passam 14 minutos das 6. Agora com os Crystal Fighters e Clapton, neste Turn Up to Love.

0: Aí está Alex Dalva, no som da RTP Antena 3 Madeira, com Cartas. Tivemos também os DNCA com Move. E agora vamos ao Info 3. A edição é de Filipe Ramos.
1: Continua sem data a vinda do segundo meio aéreo para a Madeira. O presidente do governo disse esta tarde que aguarda o decorrer do concurso público por parte do Ministério da Defesa. Miguel Albuquerque não tem indicação de quando poderá chegar o segundo helicóptero, que será assegurado pelo Estado.
2: Quando é concurso público, você sabe que não se pode adjudicar nada sem haver concurso. O concurso está a decorrer a nível nacional. O que dizem é que logo que tiver adjudicado, vem para cá.
3: Em agosto, no período mais crítico.
2: O meio aéreo. Temos o nosso. Atenção também, vamos aguardar. O que era importante neste momento é que o Estado assumisse esse encargo conforme foi compromisso deste governo. Eu tive a reunião com o Sr. Primeiro-Ministro e ficou claro, e no dia a seguir foi enviado o protocolo para ser assinado. Foi assinado pelo ministro da Defesa, pelo Ministro da Administração Interna e enviado pelo Gabinete do Primeiro-Ministro. Já assinamos, já foi devolvido e neste momento está a decorrer o concurso.
1: Segundo o meio aéreo, tinha sido agendado para o final de julho. Esta noite, a manutenção da via rápida muda de mãos. Passa da via litoral para a Ascende. O negócio vale 47 milhões de euros para 4 anos. Luís Santo, diretor executivo da Ascende, uma empresa com experiência na área, com sede no norte do país, diz que a Madeira é uma boa oportunidade.
4: A Ascende é uma operadora de infraestruturas rodoviárias, baseada no continente, no Porto. E então fazemos a operação hoje em dia em Portugal, algumas operações em Espanha e uma operação em França. E portanto, digamos, todas as oportunidades que surgem para gerir infraestruturas rodoviárias nos mercados onde estamos, são oportunidades que nós sempre olhamos. Apareceu esta oportunidade aqui na Madeira, um concurso de operação, e nós achámos que devíamos concorrer.
1: O Governo Regional está a preparar uma nova concessão. Até lá, a Ascende fica responsável pela manutenção e operacionalização do troço da Via Rápida entre a Ribeira Brava e Machico. Está neste momento a decorrer uma consulta pública para a alteração do espaço aéreo nos aeroportos da Madeira e Porto Santo. A consulta lançada pela NAVE pretende reestruturar os procedimentos de voo com o objetivo de reforçar a segurança e eficácia das operações. Prevê, por exemplo, a reorganização das operações na pista 5 do aeroporto da Madeira, no sentido Santa Cruz-Machico, evitando o cruzamento de trajetórias. As aproximações não se irão cruzar do caminho das descolagens. Irá também permitir a descolagem totalmente por instrumentos no sentido Santa Cruz-Machico. O alerta é do Sindicato Democrático dos Professores. Pode haver alunos sem professor no início do ano letivo. Preocupação manifestada numa reunião com a Secretaria da Educação. José Nunes, vice-presidente do sindicato, diz que é preciso investir mais na carreira docente.
5: Temos a noção que, ano após ano, a saída de docentes da região se vai acentuando e, portanto, a qualidade do ensino vai sofrendo. Isto porquê? Porque preocupa-nos que no início do próximo ano letivo tenhamos algumas turmas sem professor e, portanto, manifestamos essa preocupação. Foi-nos dito que está a ser feito todo o trabalho para que isso não aconteça, mas também temos que, e alertamos a Secretaria, para o facto de termos que valorizar a carreira docente para, por um lado, fixar aqueles professores que já cá estão e, por outro, atrair novos docentes para o sistema educativo regional.
1: Declarações no final de uma reunião entre o Sindicato Democrático dos Professores e a Secretaria da Educação. Períodos de céu nublado, possibilidade de aguaceiros fracos e dispersos para o dia de amanhã, vento em geral fraco do quadrante norte. 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

0: 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Estamos de regresso à música. Bom final de tarde, bom regresso a casa.
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0: Recuperamos agora Baby Birds.

Alex Taylor com este Wild Horses na Antena 3. Também Beatriz Pessoa, 9:99, 15 minutos para as 7. Love is Nice, os The Verve. E que bom que temos autonomia em 3 minutos com Paulo Santos.

0: Aí está uma das grandes recuperações para os The Verve com este Love is Noise. Estamos a 10 minutos das 7 e agora vamos à autonomia em 3 minutos. Entre o golpe militar de 25 de abril de 74 e o início da autonomia, surgiram diversas forças políticas na Madeira que conseguiram afirmar-se. No espaço Autonomia em 3 minutos, recordamos esse momento com Paulo Santos.
1: A liberdade conquistada em Portugal com o golpe de 25 de abril de 74 trouxe a formação de organizações políticas antes proibidas. Nos primeiros dias de maio, uma parte da esquerda e movimentos progressistas católicos organizam-se a partir de um grupo ligado ao jornal crítico à ditadura Comércio do Funchal. A União do Povo da Madeira nasce a 27 de junho. Milton Moraes Sarmento é um dos fundadores.
2: A liberdade não enfiudada partidariamente, porque não havia ainda partidos, mas havia uma necessidade das pessoas se organizarem, pensarem politicamente, atuarem politicamente, estudarem os assuntos e pensarem no futuro. O fundamental da UPN era isso.
1: A UPN viria a ser integrada na União Democrática Popular de matriz maoísta. O Partido Socialista, fundado em 1973 na clandestinidade, começa a organizar-se na Madeira em maio de 74. Gil Martins, fundador nacional, organiza a estrutura regional com outros 5 elementos, um dos quais Duarte Caldeira.
3: Reunimos, o Gil Martins explicou em a grosso modo como é, quais eram as ideologias do PS, as bases de um programa, etc.
1: A implantação formal do PS Madeira acontece no verão de 74. Apesar de ter atividade clandestina na Madeira desde 1926, o Partido Comunista Português só começa a funcionar de forma oficial em agosto de 74. O advogado e ex-combatente em África, Rui Nepomuceno, é o rosto desde antes do 25 de Abril.
4: O PCP estava fortemente estruturado, mas muito empenhado naquelas regiões, que aparecendo logo muito que fazer, naquelas regiões de Lisboa e do Sul e toda a parte.
1: No início de maio, perante a organização de movimentos de esquerda, um grupo de amigos decide agir. Henrique Pontes Lessa, António Aragão, Luciano Castanheira e Alberto João Jardim, que recordam o momento.
5: Só se via partidos de esquerda da Madeira e que era preciso fazer alguma coisa.
1: António Aragão também guarda memória desse tempo.
6: Um belo dia, digo ao Alberto João, isto não pode continuar assim. Isto não há nada aqui que se oponha politicamente a esta extrema-esquerda.
1: O ato oficial de Constituição acontece a 31 de julho. A 25 de agosto, a Frente Centrista adere ao PPD, que viria a assumir o nome de Partido Social Democrata. Mais à direita, também perante as correntes dominantes de esquerda, em agosto de 74, os advogados Baltasar Gonçalves e Cabral Fernandes dão corpo à ideia de trazer para a Madeira o CDS. Os primeiros passos são dados quase secretamente, recorda Cabral Fernandes.
7: Víamos isto um bocado com preocupação. Sobretudo, havia esta ideia que havia um espaço que estava para preencher.
1: Nascem outras organizações, como o Movimento Democrático da Madeira. Agrega a chamada Oposição Democrática ao Regime. Integra Fernando Rebelo, o primeiro governador civil da Madeira em liberdade. No entanto, o MDM nunca chegou a ser um partido e perdeu força no início de 75.

0: Eles aceleram, travam no limite, arriscam cada curva com precisão. Mas eles sabem, melhor do que ninguém.
1: Na estrada não há troféus.
2: Não há classificativas.
3: Não há segunda tentativa.
0: A velocidade tem lugar próprio. A vida não é um rally. Lily Allen.

0: 3.
1: Estamos a fechar então mais uma hora, agora com Addison Rae, final de era, com Aquamarine. Daqui a pouco, Info 3, depois Fernando Balvin. Até amanhã.

0: 7 horas e 1 minuto, 6 e 1 nos Açores. Ana Fernandes Silva com as notícias que estão a marcar o dia.
1: O calor está a dificultar o trabalho dos bombeiros no incêndio da Guarda. O vice-presidente da autarquia, António Fernandes, deu conta que em Pinhel o fogo alastrou para a zona de floresta, o que pode complicar mais ainda o combate às chamas.
2: O incêndio continua a labrar com intensidade em alguns pontos. Agora, mais dentro, direcionar-se mais para o concelho de Pinhel e Almeida, entrar numa... No conceito de Pinhel, entrar numa zona de floresta, poderá complicar aqui.
3: Como é que estão as condições no terreno?
2: Tem bastante calor, neste momento o vento parece que se mantém estável, mas é desolador todo aquilo que vamos encontrar.
1: Em declarações à jornalista Inês Martins, António Fernandes adianta ainda que se mantêm cortadas as estradas A25 e N16.
2: A A25 está cortada no nó da Guarda até o Alto de Umil. Portanto, a informação que eu disponho logo quando estive no posto de comando. E a Nacional 16 está cortada em Pinzio, depois para o Alto de Umil também.
1: O incêndio da Guarda lavra há mais de 24 horas. Permanece interrompida a circulação na linha vermelha do metro de Lisboa entre o aeroporto e Chelas. Na rede social X, o metropolitano de Lisboa explicou que se trata de uma anomalia na estação. Para já não existe uma previsão para a reabertura da linha. O secretário-geral do PS vai reunir-se com o primeiro-ministro para obter mais esclarecimentos sobre o caso e os efeitos políticos da polémica de Luís Neves. José Luís Carneiro insiste que deve ser o ministro da Administração Interna a esclarecer o país, mas enquanto os esclarecimentos não chegam, o líder socialista adianta João Alexandre, que já pediu uma reunião com o Luís Montenegro.
4: É um encontro que José Luís Carneiro acredita que vai acontecer ainda esta semana e para que o líder do PS possa ter mais esclarecimentos sobre um caso e sobre os efeitos desse mesmo caso que ainda não foi esclarecido.
5: É evidente que faltam esclarecimentos e por isso mesmo tenho a intenção de me encontrar com o Sr. Primeiro-Ministro. É uma conversa que devo ter com o Primeiro-Ministro sobre as instituições democráticas, sobre a forma como as instituições democráticas estão ou não a salvaguardar valores fundamentais de transparência, de prestação de contas, de lisura e de sentido de probidade no desempenho das mais importantes funções no Estado. E diria ao Primeiro-Ministro aquilo que entendo e perguntar-lhe também aquilo que entendo perguntar e depois direi publicamente aquilo que devo dizer.
4: Em público e com uma posição mais concreta do PS, que se tem afastado da ideia de uma comissão parlamentar de inquérito sobre este caso, até à reunião com Luís Montenegro, José Luís Carneiro espera pelas explicações do Ministro e garante que o PS esteve ao lado da Iniciativa Liberal no pedido, entretanto rejeitado pelo Presidente da Assembleia da República para levar o Ministro a um debate na Comissão Permanente no Parlamento.
1: O Primeiro-Ministro disse hoje que mantém confiança no Ministro da Administração Interna. O comboio histórico do Douro fez esta manhã uma viagem de ida e volta da Régua até ao Pinhão para assinalar os 25 anos do Douro Património da Humanidade. Uma viagem marcada pela partilha de ideias para o futuro da região. Afonso de Sousa.
6: Foi ao som do rancho folclórico do Pinhão que a comitiva do comboio histórico foi recebida. Susana Teixeira, porta-voz do grupo, diz que o Douro está melhor 25 anos depois.
7: Evoluiu em termos da labuta do Douro, do trabalho, houve uma melhoria e em termos de turismo também.
6: Já de volta à Régua, o secretário de Estado da Administração Local e Ordenamento do Território, Silvério Regalado, falou das novas tecnologias para o futuro da região.
8: Estes territórios também vivem de medidas concretas, medidas que o Governo quer tratar com os autarcas e com todos aqueles que intervêm diretamente no território, simplificando muitos processos, retirando burocracia.
6: João Gonçalves, presidente da Cimedouro, disse que a região precisa de investimentos, a começar por uma taxa de entrada na região.
9: Há um interesse de que, obviamente, reverta para a região a possibilidade de poder reinvestir algumas receitas.
6: Numa cerimónia cheia de autarcas, Álvaro Santos, o presidente da Comissão de Coordenação e Desenvolvimento da Região Norte, diz querer que todos unam esforços para olhar os próximos 25 anos com confiança.
10: Eu acho que hoje as pessoas que estiveram aqui dão-nos muita confiança para que esse trabalho possa ser desenvolvido em conjunto ao longo do próximo ano.
6: O Douro faz este ano as Bodas de Prata como Património da Humanidade.
1: São os 25 anos do Douro Património da Unesco.
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0: começou a cozinhar quando era miúda.
1: Vamos voltar à infância? Uma receita do meu livro favorito em criança. Anita na cozinha.
0: Na cozinha esquecia tudo, mas no palco tinha que se lembrar.
2: O realizador queixou-se, não queixou, pois não? Então pronto, ele não tem que chamar as pessoas para fazer figuração. Ah, é que parece que não consomes novela.
0: Mas o que estará ela a preparar agora?
3: Há 10 anos que lancei este tarô culinário. Hoje vamos voltar a fazer uma leitura. Qual é que é a receita?

0: Estava aqui a chegar a uma conclusão com a convidada. Convidada em 24 anos, nunca tinha vindo a este programa.
1: Verdade.
0: Ficamos a pensar os dois. Por que raio nunca tinhas vindo durante estes 24 anos?
1: Duas coisas. Ou sou muito nova, ou ainda faz sentido continuares a fazer isto, Alvin?
0: Não só faz sentido. Como? Eu conheço desde muito nova. Uhum. Tu eras uma criança, basicamente. Uhum. Eu conheci-te e lembro-me, já não sei o que é que estávamos lá a fazer, mas sempre lembro-me que estávamos em Oeiras, estávamos no Jardim dos Poetas e tu eras muito nova. Conheci uma miúda incrível, muito nova.
1: O que é que estaríamos a fazer? Sabes que eu, antes de fazer Morangos com Açúcar, comecei muito na RTP a fazer pequenas participações em séries, portanto eu acho que podia estar ligada a qualquer coisa dessas.
0: Eu acho que era isso, era.
1: Apresentações de grelhas, coisas assim.
0: Entretanto, muita coisa mudou no teu meio.
1: No meu meio e em mim,
0: e em
1: todos
0: ti,
1: nós.
0: Não é? Pois é. Então, espera. O que é que aconteceu? Tornaste-te uma enorme atriz. Uhum. Não
1: achei
0: é?
1: Que ia dizer tornaste-te mãe.
0: Mãe.
1: E eu ia dizer sim, de três cães.
0: Espera. O que é que. Entretanto, tens um podcast?
1: Ainda não tenho. Vai estrear dia 2. Tu sabes que é o exclusivo, é a primeira vez que eu digo isto em direto. Eu estive hoje a fazer o Junket, que é uma conferência de imprensa. Tivemos vários meios lá, mas a primeira, o exclusivo, é aqui.
0: Choro. Exclusivo para o Varal. Exclusivo. Isto é um exclusivo total. Ouvintes a Prova Varal, já ouviram isto? Ana e Gomar com um exclusivo total, com um podcast novo que é sobre comida.
1: Podcast e videocast. Chama-se A Que Sabe o Amor.
0: Na verdade é um videocast.
1: É, são as duas coisas. E o videocast está tão giro que eu estou a dar muita força ao videocast.
0: Porquê que está tão giro? O cenário é bom? Quem é que foi o cenário?
1: Olha, uma pessoa que tu conheces muito bem, que foi José Ricardo Lopes, que trabalhou muitos anos contigo no canal, que é meu verdade. Amigão e que embarca comigo nestas aventuras e que eu devo a minha vida comunicativa.
0: Espera, eu acho que é muito surpreendido, porque tens amigões absolutamente inesperados.
1: Não. Tu não me conheces, é bem, achas que conheces.
0: Mas é verdade. Assim também. Olha, mas uma coisa te aconteceu. Por exemplo, tu também te separaste. É público, pode ser.
1: Ah, é verdade, depois foi. Já nem me lembrava.
0: Não, mas o que eu pensava é que tu não te podias separar por causa do contrato com a Vodafone.
1: Não. Nunca aconteceu. Nem nunca, mesmo durante o tempo que estivemos, nem tínhamos essa cláusula jamais. O que se faz às vezes é dar direitos a mais pequenos, porque é uma relação, é um ser vivo, e pode acontecer estas coisas, não é?
0: Olha, agora a Jéssica Taíde, não se podem separar. Eles, na Vodafone, eles perceberam o erro que cometeram. Percebes?
1: Contigo é que é ao tirar-nos.
0: Também, mas
1: é porque eu podia continuar a ir lá a casa a usar a minha internet. Eu acho que eles só se lembraram disso depois. Desculpa, Jéssica, desculpa, Diogo, vocês são exímios no que fazem, mas nós somos os pioneiros.
0: Sim,
1: Vodafone.
0: Sim, é verdade,
1: como a prova oral perder o Alvin para José Carlos Malato. Não, se calhar não foi um bom exemplo.
0: Eu acho que os ouvintes ficavam melhor servidos, mas a verdade.
1: Também.
0: Espera, mas repara, não achas que as marcas. Agora já nem estamos a falar de Vodafone. Uhum. As marcas, antes de pegarem olha, imagina num casal, devem ver como é que está a relação. Então, mas
1: ai, nunca senti isso.
0: Não?
1: Não. Mas isso é a mesma coisa. Contratam-te para fazer uma publicidade, um reclame de iogurtes e não sabem se tu comes lactose. Agora, cabe à pessoa que aceita ser hedónea na venda e no que comunica.
0: Sério, mas depois disto,
1: imagina, eu nunca iria fazer uma campanha ou uma publicidade com o Diogo se estivéssemos em ruptura e crise total.
0: Não?
1: Não. Isso até porque era meio super desconfortável.
0: Pera, e se fosse um balúrdio? E desse para dar uma casinha para os dois no Restelo?
1: No Restelo, ainda por cima há imenso trânsito.
0: Numa daquelas casinhas que são embaixadas.
1: Ai, não. Ah, isso dá imenso. Imagina o dinheirão que eu tinha que ter para corta-relvas. Eu penso sempre nas coisas a manter.
0: Espera lá. Davam-te uma casinha daquelas. Podias alugar metade dessa casinha, se quisesses, se quisesses. Só isso estava a pagar 4, 6 quarta-relvas.
1: É assim, tudo tem um preço. Mas eu acho que era mais desconfortável e que há coisas que se notam. Eu não tinha problema nenhum em fazer uma campanha ao dia de hoje com o Diogo. Mas nós mantemos uma relação super normal e cordial.
0: Por acaso, a Vodafone aí... acho que podia ter sido mais estratégica.
1: Podia ter pensado.
0: Podia ter aproveitado, que é, mesmo separados, usam a melhor internet.
1: Imagina, alguém me toca a campainha, eu não sei quem é o Diogo, e diz, eu continuo a vir, porque a tua fibra é melhor. A vir. Eu continuo a vir aqui, porque a tua fibra é melhor.
0: Espera, tu tiveste a ser...
1: Eu já tive esta ideia, e já confessei esta ideia. Mas ninguém pega nas minhas ideias, eu sou altamente idiota.
0: E eu apostava, eu se fosse diretor de marketing.
1: Ou então eu mudar de rede, e eu agora estar com outra marca, uhum, concorrente da Vodafone, e dizer, não, agora mudei para aqui porque o mel ou a noz é melhor. Também era uma grande cena.
0: Espera lá, se tu fizesse isso era uma escandaleira.
1: Pois era. Não, mas era giro.
0: Não, para a Vodafone não era.
1: Para a Vodafone não era, mas eu também já não estou com eles. A vida é assim, meus amigos. Eu adoro a Vodafone. Atenção, foi uma marca que eu adorei trabalhar.
0: Ah, e agora depois de dizer isso?
1: Não, não, mas é mesmo verdade. Eu mantenho uma relação, com eles e adoro-os. Adoro a Leonor, adoro a Joana, adoro-os. Mesmo a agência, adoro-os. E foi muito importante para mim no meu processo, no meu crescimento pessoal, até na minha segurança. Foi nós que fizemos coisas tão giras.
0: As campanhas eram,
1: que eram lindas. Era quase uma história, tinha tudo uma narrativa. Eu adorei fazer a Vodafone. Para além de que o vermelho me fica muito bem.
0: É verdade que sim. Olha, deixa-me agora falar um bocadinho sobre a comida. Uhum. Tu gostas de comer, como toda a gente, é verdade, mas gostas de cozinhar. Cozinhar,
1: adoro.
0: É um ato de amor para ti.
1: Eu adoro cozinhar, eu adoro ter a casa cheia. Nos últimos anos não tenho tido tão cheia como gosto. Porque... Não, mas não, nem tem nada a ver com isso mesmo. Antes já não tinha, porque o teatro e a televisão e fazer as duas coisas ao mesmo tempo é uma coisa que dá muito... ocupa muito tempo. Uhum. E depois tu fazes sempre teatro durante o fim de semana, ou seja, ao sábado à noite, ao domingo à tarde, e isso é uma coisa que não dá tanto convívio.
0: Sim, e mesmo nos dizem que estás de folga, uhum, é natural que queiras descansar, não é?
1: E queres preparar textos e queres... É terrível, num período de trabalho
0: muito
1: louco.
0: Uma vida dedicada ao trabalho.
1: É. A minha psicóloga diz que eu ligo a parte emocional ao laboral.
0: Psicóloga, já, parabéns.
1: Porquê?
0: Não.
1: Nunca tiveste?
0: Já, mas pouco. Devia ter
1: mas
0: mais,
1: pois...
0: não é? Mas, claro, nota-se bem. Devia ser mais acompanhado. Não, mas isso é bom. Olha, tu estiveste em Bali, mas uhum, odiaste.
1: Eu não odiei. Eu não ia era à espera. Não, calma, não vamos dizer assim, nunca mais lá volto. Eu até volto, mas não era aquilo que eu tinha pensado. Porquê? Porque quando nós vimos fotos de Bali, nós vimos sempre aquelas praias incríveis, aquele padang espetacular, aquele pôr do sol de sonho.
0: Aquelas sendas de abacate.
1: As sendas de abacate não têm nada a ver com Bali, é isso que me irritou. Tipo, bora parar de mascarar as cidades à nossa imagem e semelhança, sei lá, europeia, americana, não sei. Porque nós às vezes falamos muito desta coisa de o país está a perder identidade, eu não sei o quê. Estão todos. Tipo, às tantas é a mesma coisa que ires a outro sítio qualquer. Eu achei que Bali, imagina, eu vi aquelas florestas lindas e aquele campo de arroz do Ubud. Tipo, tu olhas para cima para o campo de arroz e é só gente a fazer saltos encarpados, a lugar vestidos completamente cheios de nódoas e a rodar no baloiço. Eu achei outras zonas mais interessantes.
0: Estás como?
1: Olha, a Lombok é espetacular, adorei. Claro que há outros sítios em Bali, se formos mais para norte, que não há este tipo de turismo. Eu não tive tempo para tanto, portanto fiquei só em Ubud, que era o que eu queria mais conhecer. Fui a Uluwatu, e também achei um bocadinho Ibiza. Achei um bocadinho DJ Tiesto on Tuesday, tenas que estás a ver o género. Mas achei muito interessante. Agora, não é aquilo que eu via em catálogo.
0: Okay.
1: Do género, yoga, ok, faço yoga e depois saio cá para fora e nervo-me logo com os nervos no trânsito. Sim, não tô... que está tipo, eu consigo.
0: O que é que te acalma?
1: Olha, os meus cães, o mar e cozinhar a beber um belo copo de vinho, branco ou tinto.
0: Tanto faz.
1: Só não bebo do pacote.
0: Espera, hoje curiosamente, como é que eu ia contar isto? Fui almoçar com um amigo, olha, psicólogo.
1: Uau!
0: Um amigo meu, psicólogo, que é mesmo muito talentoso. E sobretudo é talentoso onde? Na cozinha, na forma como. Ele tem jeito para tudo. Eu estava-lhe a dizer, se não fosse a tua atividade, enquanto psicólogo, tu eu acho que já estás a perder dinheiro lá no teu gabinete de psicologia. E de repente, depois acontece isso. Nós saímos do restaurante e eu encontro uma amiga, que já te vou dizer quem é, e ele está comigo a falar e tal, não sei o quê, e eu estou a falar com ela e de repente digo-lhe assim, tu não estás a ver quem é, não é? Ele, não. Eu tipo, é a Rosinha. Ele, qual Rosinha? Eu a Rosinha do Eu Levo no Pacote. E ele de repente está ali naquela situação de...
1: Mas já ouviu a música, como
0: claro,
1: é óbvio.
0: Claro, mas ele não estava a ver que era a Rosinha. A Rosinha não estava propriamente com as vestes de Rosinha.
1: Sim, claro.
0: Estava de pessoa normal. Bem, vamos
1: café. Descaracterizada. Estava descaracterizada. E ela é bastante discreta e muito simpática.
0: É muito simpática.
1: Muito simpática.
0: Mesmo.
1: Já encontrei imensos programas e por acaso é espetacular.
0: Olha, temos que falar do teu videocast, que vai, isto também é um exclusivo, não se esqueça que é um exclusivo, não é?
1: Vai estrear dia 2.
0: Dia 2.
1: Sempre aos domingos, às 19, entre as 19 e as 20, e chama-se, sabes o nome?
0: Sei.
1: Fernando Alvim.
0: Feito com amor.
1: Não, Alvim, vais levar já.
0: Não é?
1: Chama-se A Que Sabe o Amor.
0: Ah, é isso mesmo, A Que Sabe o Amor.
1: A Que Sabe o Amor.
0: Sim, sim,
1: A Que Sabe o Amor. E é uma coisa, é um podcast muito. É uma coisa muito minha, porque eu nunca tive esta coisa de repente ser apresentadora e apresentar. Não, eu gosto de comunicar e gosto de ter boas conversas, conversas que me acrescentem. E eu acho que. Acho que o elenco, os convidados são tão giros e têm tanto a ver comigo na partilha de refeições e de mesa e de cozinha com familiares e os grandes pilares que são a família, os amigos e essas coisas todas, que eu acho que fez todo o sentido fazer isto.
0: Aliás, tu vais ter aqui, estou aqui com a lista de
1: convidados,
0: onde vai estar a Maria Botelho Muniz,
1: verdade,
0: o Rui Melo.
1: Sim. O Rui Melo, que é alentejano e que tem histórias espetaculares.
0: Ah, é?
1: A Maria também. A Cristina Ferreira.
0: A Nilza Carona. Quem é a Nilza Carona?
1: Olha, a Nilza Carona é uma influencer. Eu chamo-lhe influencer, mas ela não é só influencer e isto parece um bocado redutor, mas é a maneira que eu tenho mais fácil de explicar. A Nilza Carona é uma moçambicana que partilha muitas coisas no TikTok, no Instagram, e que eu fiquei colada aos vídeos dela no TikTok.
0: Não conheço.
1: E ela teve uma ascensão brutal. E ela é conhecida porque ela diz: vou preparar uma comidinha simples para o meu marido que adoro imenso.
0: Ah,
1: é já, espetacular.
0: Peraí, vou já seguir a Nilza.
1: E então,
0: Carona.
1: Eu gosto muito dela. Ela estava em Portugal, graças ao senhor, e conseguimos juntar aqui as agendas. E ela vem trazer uma coisa ao programa que é muito gira, que é para além de uma cultura completamente diferente e
0: já
1: de outras vivências. Ela tem muito esta coisa da cultura e do culto do lar e do marido, sem achar que a mulher perde a força com isso. E eu achei isso muito interessante.
0: Desculpa lá. Ela tem um ar muito simpático. Já
1: é espetacular.
0: Estou a seguir. Sim, sim, muito fixe.
1: É uma belíssima convidada para teres aqui. Digo,
0: olha,
1: já.
0: Por acaso, sim.
1: Ela faz um trabalho bem giro.
0: Ah, é? Então vou convidá-la. Então, espera. Como é que estás a ver os homens no tempo atual?
1: Como é que eu estou a ver os homens?
0: Sim.
1: Sei lá, se me perguntares como é que eu estou a ver a humanidade, ainda é mais assustador, porque eu acho que
0: podemos
1: estamos todos um bocado perdidos. Como é que eu estou a ver os homens? Primeiro, faixa etária. Sei lá, eu estou-vos a ver, olha, estou-vos a ver um bocado inseguros.
0: Espera, eu vou-te
1: como espera, todos nós.
0: Eu vou fazer uma coisa melhor. Eu vou-te fazer uma coisa
1: tu
0: melhor.
1: Tu não preparas muitos programas, mas essas perguntas saem-te da cartola e são um bocado do.
0: São boas. Deixa-me estar porque.
1: Eu ia-te perguntar a que é que sabe o amor, porque eu li aquela tua crónica sobre o descascar a maçã 2012. Também me preparei.
0: Ah, bom.
1: E então, achei que isso podia ser um bom tema.
0: Então ouve lá isto que aconteceu ontem no programa.
1: Ok.
2: Já não são o início do envelhecimento da mulher.
0: Peraí,
2: a perspectiva
0: do
2: repouso pré-morte, depois de cumprir o dever social de construir uma carreira e ou família, passaram a ser o portal para uma liberdade de movimentos inédita para muitas de nós, as que nunca vivemos sozinhas, que enchemos a nossa vida de ocupações e obrigações para com outras pessoas e que sempre vimos passar os aviões sobre as nossas cabeças com suspiros de uma resignação cada vez menos resignada. É isso que está a acontecer às mulheres de 50?
3: Sim, sem dúvida nenhuma. Vai onde tu quiseres, fazer o que tu quiseres, seja ires a um teatro, a um cinema, ou a uma prova de ciclismo, ou a uma maratona solidária, ou qualquer coisa que tu vês mais em mulheres de meia idade, porque são pessoas, sim, são pessoas que não falham nenhuma. Já criaram os filhos, as que tiveram filhos já criaram os filhos, têm uma certa independência económica.
2: São uma espécie de gangue de mulheres de meia idade.
3: Estamos cheias de pica sempre, estamos sempre entusiasmadas para ir a todo lado. É exatamente a curva contrária dos homens. Os homens chegam a uma certa altura que, pronto, é mais para a pantufa.
1: Olha, eu não consigo ver a convidada daqui porque eu vejo muito mal.
0: É Ana Saragossa.
1: Ah, ok. Ah, é Ana Saragossa, é maravilhosa. É assim, eu acho que ela tem alguma razão, pelo que eu ouço de relatos da minha mãe, que é uma pessoa que está sozinha há algum tempo e que tem exatamente essa ideia dos homens da idade dela, sendo que se dá com pessoas muito mais novas. Mas é isto que eu acho dos homens. Mas por exemplo, o meu avô era uma pessoa que até aos 80 e tal anos era muito ativo. Eu não tenho esta ideia. O meu pai também a reformou-se e continua super ativo e super inquieto. Tenho zero homens ao meu lado de pantufa. E as mulheres da minha casa sempre foram muito líderes.
0: Espera, porque estamos a falar de pessoas que não se resignam e que estão aí para as curvas. Reparem só.
1: Como é que tu vais ser?
0: Eu espero não ser esse homem da pantufa.
1: Ok.
0: Não, eu não sou um homem nada resignado. Sou um homem muito.
1: Nem inseguro?
0: Ah, tenho as minhas inseguranças, mas diria que não é a minha maior característica. Okay. Ora, Maria João Pires é a nossa convidada desta semana.
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0: Já fiz isto, Maria João Pires diz que já não é pianista.
1: Eu já vi, já não... tinha visto. Foi, é um documentário que ela fez, ou uma entrevista que ela deu. Eu não sei se foi
0: ela
1: ao
0: deu
1: Expresso.
0: Uma entrevista, deu ao Público,
1: ao
0: na
1: Público,
0: verdade.
1: Peço Sim. desculpa. Mas vi, e foi uma entrevista que eu li e que fiquei altamente comovida pela coragem, mas não é de deixar de ser, porque eu acho que nunca se deixa de ser. Uhum. Acho que acaba por ser um bocadinho a defesa, mas eu acho que as artistas, nós temos, para incluir-me nisto, mas pelo menos as artistas mais velhas que eu leio têm muito esta dualidade de eu meti a minha carreira à frente dos filhos, por isso é que não correu bem, ou eu meti o meu casamento, e ela diz exatamente o contrário, e é muito interessante.
0: É mesmo muito interessante. Já agora, no teu caso, achas que algum dia vais dizer, eu já não sou atriz?
1: É sim, eu
0: tenho
1: acho que
0: aqui
1: atriz,
0: o meu restaurante.
1: Atriz é uma profissão diferente, porque nós começamos por ser atores um bocado na nossa vida. Não é? Tipo, tu acabas por fazer uma performance um bocadinho dessas coisas. E eu acho que é diferente. Acho que é diferente. Tu mentes sempre. Tu mascaras sempre.
0: Será? Eu não sou ator, não é?
1: Oh, Fernando Alvim, não és sempre sincero.
0: Ah, como assim?
1: Oh,
0: achas que alguma vez menti
1: ninguém.
0: Na vida?
1: Ah, okay. Oh. Nem sabias o nome deste podcast.
0: Sabia. Uh-huh. O amor é. Excelente nome. Uh-huh. Parabéns. Então espera. Ok. Não, já usaste. Já usaste...
1: Eu espero bem não deixar de ser atriz, porque é sinal que ou tenho uma incapacidade ou não tenho trabalho. Eu gostava muito de levar isto até ao fim dos meus dias, porque é o que eu amo fazer.
0: Tu tens uma relação muito próxima com o Teatro Aberto, já te vi lá várias vezes.
1: Ah, sim, tenho. Ainda ontem mandei uma mensagem ao João Lourenço, porque me lembro sempre deles. Estava a arrumar os fios e encontrei o fio da primeira peça que fiz lá.
0: Espera, tu deves ser a atriz favorita de João Lourenço.
1: Ai, não, claro não. Que não. Não, tivemos
0: foi a Cleia Almeida.
1: Olha, é uma das. Eu por acaso tive um sonho. Não é nada, a Irene Cruz fez de medo. Não, nunca
0: a Irene
1: na vida.
0: Já não está.
1: Agora a Silvia
0: então, agora
1: Felipe.
0: Quem é que é?
1: Não faço ideia. Eu
0: é
1: acho
0: claro que és tu
1: que,
0: ou é a Cleia Almeida.
1: Eu acho que ele ama muitas e muitos. Ah. E isso é muito bom.
0: Vamos ligar a ver quem é que ele prefere.
1: Não sei se ele vai atender.
0: Claro. Mas voltando, antes, deixem-me só dizer, ouvintes da Provaral, tenho que colocar aqui a nossa linha de sempre. Estamos a falar de muita coisa. Estamos a falar de comida, sobretudo de comida.
1: Digam-me... Comida ligada às memórias e à partilha.
0: Pronto, é isso. Esse é o mote do programa.
1: Certo.
0: Comida ligada às memórias e à partilha, não é?
1: Uhum.
0: A tua mãe... Tem algum prato que tu gostes particularmente?
1: Ai, a minha família cozinha toda bem. A minha madrasta é incrível, a minha mãe é incrível. Tem as duas uma mão completamente diferente, o que é ótimo. E a minha mãe faz muito bem as lasanhas, os bacalhaus. A minha madrasta faz muito bem os cozidos e os pratos mais fortes.
0: A minha mãe é especialista a fazer língua. Adoro.
1: De vaca? Eu não consigo comer pela textura, mas se não disserem que é, eu acho que caio.
0: Ai, eu adoro.
1: Mas tu também tens ar de bom cozinheiro.
0: Sim. Sou muito talentoso.
1: Ok.
0: E esse não é o meu melhor talento.
1: Darias agora um bom convidado numa próxima temporada.
0: É, vê lá se lembras disso então.
1: Não me lembrei. Não me davas likes?
0: Deixa-me aqui recuperar o nosso WhatsApp. 960386272. A nossa convidada é Ana Guilmar.

0: 2.
1: Manda lá o vídeo.
2: Olha, a Susana Feitor, antiga atleta, manda uma mensagem a dizer assim: que conversa tão fixe com a Ana Guilmar. Já viste?
1: Sim.
2: Isto não é agora que comecei, agora que vocês vão ver a conversa.
1: Vamos fazer uma dupla no outro podcast qualquer.
2: Olha, só porque a conversa está a ser fixe, eu acho que os ouvintes merecem saber que este programa vai de férias, mas é só durante um mês. É só não, é um mês inteiro. Eu durante as férias vou estar em muitos sítios. Vou estar de férias, não é? Mas também vou aproveitar para passar música, enfim, em todo lado e para gravar a nova série do meu programa na RTP1, que se chama Herói Nacional. Isto é tipo, é mais ou menos férias, não é? É metade férias, outra metade que não será tão férias. Mas, ainda assim, tive uma prenda que não estava à espera. Um jingle novo de férias.
1: Uau!
2: É verdade.
1: Sabes que um jingle é uma coisa muito difícil de fazer. Eu só tive consciência agora à procura de um para mim.
2: Ah, pois é. Não é nada fácil.
1: Nada fácil.
2: E olha, eu tenho uma admiradora secreta que manda a fazer jingles.
1: Uau! Faz para mim também. Quer dizer, este que eu tenho é incrível.
2: Mas eu não sei se ela consegue fazer para ti desta maneira. Okay. Repara.

0: Poça.
1: Incrível, não é?
0: Sim.
1: É para tu veres. Para tu veres a qualidade.
0: Isto é uma admiradora
1: nível...
0: secreta.
1: Admiradora secreta.
0: Tu não conheces?
1: Não, não.
0: Estás a falar a sério?
1: Juro.
0: Pela tua vida. Estás a mentir, vês toda a gente mente, apanhei-te!
1: É uma admiradora secreta, é o que posso dizer. Não vou agora.
0: Olha, mas parabéns a ela.
1: Pois,
0: poça,
1: pois,
0: até estás a corar um bocadinho.
1: Pois fiquei.
0: Ai, meu Deus.
1: Eu fico sempre quando ela me surpreende desta maneira. A saudade que diz sentir. Ai, eu acredito mesmo nisto. É uma paixão que surge assim,
0: sim.
1: Às vezes. Olha, deixa-me aqui fazer-te esta pergunta. Estas pessoas que tu convidaste, que nós não dissemos os nomes todos.
0: Não, quer dizer, ou menos.
1: Vai Cristina Ferreira também?
0: Vai.
1: Vai mais quem?
0: Vai Cristina Ferreira, Rui Melo, Maria Bethânia Muniz, Sara Prata, José Condessa, Diogo Valsacina, Nilza Carona.
1: Diogo Valsacina?
0: Sim, é o primeiro.
1: Uou.
0: Claro.
1: As pessoas vão ficar muito atentas a isso.
0: Eu espero bem que sim.
1: Eu acho que as pessoas ainda querem que vocês recuperem.
0: Achas?
1: Acho.
0: Não sei.
1: Eu gostava.
0: Pronto.
1: Eu já tenho outra.
0: Não sei. Liga-lhe e pergunta-lhe. Convida-o para vir aqui amanhã. Olha, desculpa lá, já tens.
1: Sim, sim.
0: Desculpa, não sei, não, mas é assim
1: mas
0: mesmo.
1: Pessoas, eu acho que as pessoas. Repara, quando houve aquele lance entre o Cristiano Ronaldo e a.
0: Nereida?
1: E a. Não, não era com a Nereida, com a. Com a modelo, a Irina?
0: Sim.
1: Quando eles se separaram, quando ela supostamente. Bem, ela não traiu o Ronaldo, acho eu.
0: Não faço ideia do que falas.
1: Não, mas quando a relação acabou.
0: Ok.
1: E eu senti que também estavam a acabar comigo. Eu senti que a Irina estava a acabar também comigo.
0: Ah, porque seguias a história e eras...
1: Eu seguia e eu acho que também todos nós, em Portugal, namorávamos um bocadinho com a Irina.
0: Há um bocado dessas coisas, isso é verdade, assim, grandes casais que se separam e que tu ficas... Oh, uau! Não ficas nada, não estás nada à
1: como
0: espera.
1: Como agora, eu acho que em Portugal todos namoramos um bocadinho... um bocadinho, não é namorar, mas sentimos um bocado apegados à namorada do Ronaldo.
0: Ah, a Gio, eu sou o time Gio, eu adoro-a.
1: É, também.
0: Eu adoro-a, eu
1: e vê-se
0: se fosse
1: que gosta
0: mulher
1: mesmo...
0: de um jogador de futebol, eu queria ser igual a ela.
1: Tu olhavas para a Irina e dizias assim, pode deixá-la a qualquer momento.
0: Não? Achas?
1: Acho.
0: Nunca olha com esse ar. Não,
1: tu,
0: não
1: tu olhas para a Gio e dizes assim, ela ama-o para sempre.
0: Pronto.
1: E ele também.
0: Assim, vou casar e tudo, não é?
1: Se eles dois te me tiverem a ouvir, posso ser de género no vosso casamento e tudo. Eu sei onde é que eles vão casar.
0: Tu ficas feliz pela relação.
1: Fico feliz.
0: Okay.
1: É, imagina, se agora houvesse uma traição, tanto de um lado como do outro.
0: Tu contavas.
1: Não, eu contava.
0: Apanhei a Irina no Lux.
1: Eu diria, Ronaldo, apanhei a Irina no Lux.
0: Com quem?
1: E
0: com
1: não
0: quem?
1: Estava a fazer boa coisa. Hã?
0: Imagina, com quem? É que achas que a Irina perdia a cabeça?
1: Com o Jorge Clooney.
0: Oh, disparate!
1: Os beijos com o Jorge Clooney no Lux.
0: Que disparate! A nossa geração já não liga ao Jorge Clooney.
1: Não, já é um velho, não é?
0: Não, não é um velho, mas é um senhor. Agora cortava para eu daqui a um ano doida em cano a comer. Pode ser comer aqui?
1: Pode.
0: A comer esparguete com o Jorge Clooney.
1: a fazeres aquela mítica cena do. Eu acho que, honestamente, todos os casais me estão a ouvir isto. Para se provar que realmente são apaixonados um pelo outro. Não achas que todos deviam replicar aquela cena do dama e do vagabundo com o esparguete?
0: Não, eu acho coisas de comida com o corpo, zero esses até acho nojento.
1: Não tens fetiches desse nível?
0: Não.
1: Então tens a que nível?
0: Não, mas não, tenho mais dark. Mas tipo, imagina, aquilo fica tudo colado, é meio porcaria, não gosto de nada.
1: Okay.
0: Uma bebida alcoólica até se dá. Agora, uma comida esparguete, bocas, não.
1: Ok. Qual foi a história mais romântica que ouviste ultimamente?
0: A história mais romântica? Não tenho andado muito atenta a isso. Não tenho assim nenhuma que
1: há pouco
0: que me lembre.
1: Romance agora? Achas que as pessoas estão mais ou menos românticas?
0: Eu acho que as pessoas estão muito românticas, mas que dê para mostrar. Não sei.
1: Tá bem.
0: Não sei, mas tenho muitas amigas que vão casar, que estão muito felizes, que têm ouvido, as histórias são muito bonitas, mas assim uma coisa romântica de endoidecer, não.
1: Então espera, deixa-me agora fazer esta pergunta. O teu primeiro convidado é o Valsacina, que foi teu namorado a vida
0: toda.
1: Não é?
0: Mais ou menos, mas sim.
1: Vais cá ver.
0: Ali, não sabes a minha vida.
1: Ele não vai gostar de ouvir isto.
0: Então, mas
1: ele
0: não, isso ele não está a ouvir isto, ele está a ouvir rock, metal, cenas boy hardcore.
1: Ele está a ouvir isto, está a dizer, aquela cabra, olha o que é que ela está a dizer. Ainda bem que acabamos. Ele está a dizer, foi tempo a mais.
0: Tempo aquela relação.
1: O que é que ele gostava de comer?
0: O Diogo? Ah, o Diogo não cozinhava muito bem, agora deve estar melhor. Mas quase tudo o que eu fazia.
1: Espera lá, porque que achas que deve estar melhor agora?
0: Quando vives sozinho, melhoras-te nesse sentido?
1: Achas?
0: Eu acho. Achas que está sempre a encomendar comida?
1: Bem, estás a partir do princípio que ele está sozinho.
0: Ah, está bem, pode ter alguém e pode alguém cozinhar para ele, não faço ideia.
1: Ele pode andar com aquela...
0: Eu posso dizer que o prato que ele escolheu, porque nós dos convidados escolhem sempre o prato, foi muito surpreendente e não tem grande graça.
1: Desculpa lá, e se tu agora soubesses que o vosso assassino andava com a tia Cátia?
0: Isso era espetacular! Olha,
1: agora,
0: primeiro...
1: Agora caleita,
0: tu
1: agora
0: calaste, a pensar... Mas eu fiquei a pensar na logística, porque a tia Cátia...
1: A tia Cátia está a crescer muito com o negócio. Já tem um armazém.
0: Pois imagina, o Diogo a gerir aquela logística. E a tia Cátia cozinha muito bem.
1: Pois cozinha.
0: Já comi várias coisas feitas por ela e cozinha muito bem.
1: Olha... Mais uma razão para a vossa assassina não mexer os dedos, que foi o que fez durante toda a... Todo...
0: Estava com a tia Cátia, espetacular.
1: Olha, escandaleira no sentido de... É, porque era imprevisível, não é?
0: Era.
1: Eu acho que até a tia Cátia é casada.
0: Mas
1: não é?
0: Olha, eu até achava isso divertido.
1: Achava.
0: Okay. Era a mesma coisa que eu de repente andava... Não, não é a idade, mas
1: com
0: tipo,
1: quem? Com quem?
0: Super
1: com
0: inesperado,
1: quem?
0: Tipo Ana Guiomar e Marcelo de Rebelo de Sousa.
1: Adorava.
0: Ou Ana Guiomar e António Costa.
1: Marcelo Rebelo de Sousa está agora solteiro.
0: Ah, e diz que perdeu um dinheirão, que eu também já vi.
1: Vi isso, empobreceu.
0: Olha, estás a ver, estamos iguais.
1: Isto é um belo exemplo para todos os políticos. Antes de entrarem na política ativa, pensem
0: talvez
1: bem.
0: Talvez ele tenha
1: caso
0: sido o único político, porque tudo o resto... Me parece uma trapaceira.
1: Vamos ter saudades, Marcelo.
0: Ah, então não vamos. Olha, adorava entrevistá-lo neste podcast, porque ele deve ter histórias
1: ele
0: incríveis.
1: Ele aceitava.
0: Eu vou entrevistar na próxima temporada. Há assim umas pessoas fetiches que eu tenho. É ele, o Fernando Mendes, a Alice Vieira, a Helena Sacadura Cabral.
1: Alice Vieira, arranjo-te.
0: Também eu fiz de Alice Vieira. Eu amo a Alice Vieira.
1: Tu fizeste Alice Vieira?
0: Eu não fiz no Teatro Aberto, Toda a Cidade Ardia, da Marta Dias. Ah. A história de vida dela, tu viste de certeza.

0: A qualquer hora, não sei, mas eu adoro cozido.
1: Também gosto.
0: Aliás, eu, no outro dia fui jantar com amigos ao Solar dos Presuntos. E eles todos comeram coisas super... Era jantar. E eles comeram coisas super coisas. Eu comi um cozido. E até o senhor disse assim, então agora vai a pé até ao Marquês. E eu pensei, isto é bullying.
1: Sabes que eu pertenço à confraria do cozido à portuguesa.
0: A sério?
1: Existe uma confraria. Posso meter lá? Queres?
0: Podes, quero. O que é que temos que fazer?
1: Tens que ir não és obrigado a ir aos jantares, mas há um jantar mensal, depois acaba aqui na época do verão. Estes, uma vez por mês vão a um sítio diferente comer um cozido.
0: Se tu fores, eu vou.
1: Vou-te convidar.
0: Porque se depois posso não convidar. Pronto, ok.
1: Vais ver como é que é. E depois que há um ranking e tudo. Que é um ranking secreto, que só a confraria é que sabe, estão
0: preparados.
1: É que sabem, é verdade. Essa é uma confraria muito conhecida.
0: Okay.
1: Olha, então, tiveste, estávamos no Valsacina, teu primeiro convidado. Tudo isto vai começar no dia 2.
0: 2, entre as 19 e as 20.
1: Vai ser sempre aos domingos.
0: Vai ser sempre aos domingos. Vamos estar no Spotify, no YouTube, vamos ter cortes e edição nas redes sociais. Vamos ter isso tudo.
1: É curioso, repara, quando pensas num programa, e neste caso acredito que a ideia tenha sido tua, nem sequer pensaste num formato televisivo, foi logo para a net?
0: Olha, foi porque na realidade é uma coisa que eu tenho muito menos compromisso, não é? E depois acho que é muito mais, imagina, vais vender um canal de televisão ou vais levar a ideia, tudo demora tempo, tudo demora não sei o quê, assim está feito.
1: Também acho.
0: Se quiserem convidar-me para apresentar um igual, eu apresento, o meu é meu.
1: Espera, deixa-me aqui colocar o Ramalho e o Miguel Ferrusco.
2: Boa tarde para a Boral, a todo o auditório.
1: Olá.
2: Ana Guiomar, Fernando Albim. Eu estou quase a chorar com este jingle. Que coisa linda. Isto é poesia com o melhor dos dois mundos. O mundo... Ai, eu não sei, eu estou sem palavras. Parabéns, parabéns.
1: Olha, este ouvinte adorou este jingle de verão.
0: Já percebemos.
1: A Marta Ribeiro.
3: Olá, Alvim.
1: Olá.
3: Olá a todos, boa noite. Olá, convidada. O Alvim recentemente tirou uma foto comigo. Ele não sabe quem eu sou, mas sou uma menina do Norte que ele tirou uma foto comigo. Quando vamos ver a Rosa ali, que também não é propriamente a pessoa mais romântica. E vocês estavam aí, eu achei curioso, estavam aí a falar da Dani e a vagabunda comer esparguete. Oh malta, pelo amor de Deus, são dois cães. É óbvio que eles vão comer da boca de um do outro. Agora, pequena sereia a passear de barco, isso sim é romântico. Agora, um cão e uma cadela a comer esparguete, não sei, pronto. Beijinhos.
0: Duas coisas a acrescentar a este comentário. Sim. Eu também te vi no dia da Rosalía.
1: Viste?
0: Tu não vi à entrada com todo um drama. Não podemos falar desse drama.
1: Podemos.
0: Pronto.
1: Eu contei e eu revelei aqui neste
0: foi?
1: Nós
0: eu estava lá nesse drama.
1: Não, o drama foi, eu comprei um bilhete à porta da Rosalía e quando cheguei à porta da Rosalía para passar o bilhete não dava.
0: Já tinha passado.
1: Já tinha, na verdade, aquele bilhete que eu comprei já tinha passado há 35 minutos.
0: Mas olha, e depois outra coisa que é, tu já viste o quão difícil é com esta altura dos emagrecimentos e das canetas e dos monjares e dos glútenes arranjar alguém que coma esparguete connosco, tal é o glúten que aquilo tem. Portanto, o meu homem de sonho talvez seja mesmo o Marcelo.
1: Ai, eu adorava. E digo-te, tu, repara, mesmo agora, o Marcelo nunca vai deixar de ser ex-presidente da República.
0: Nunca. Olha, ele ia bastante vezes ver-me ao teatro aberto. Achas que era para me pescar o olho?
1: Não tenho a menor dúvida.
0: Ai, Fernando Alvim, tu não me digas isto, que eu faço um jingle ao Marcelo.
1: Casal. Vocês faziam um casal. Olha,
0: um
1: sensação.
0: Um casalzão.
1: E eu acho que ele agora precisava, nesta fase da vida dele, não é? É uma fase de renovação também.
0: Olha, renascimento.
1: Renascimento, olha. Deixa-me colocar aqui o Miguel Ferrusco. Ai, fico a pensar nesta ideia.
4: Olá, Alvim. Olá, Ana Guiomar. Ilustre convidada, sempre. Olha, eu vou dizer aqui uma ideia um bocadinho... absurda, mas esta ideia não estou a dizer porque me lembrei agora. Já é uma situação que eu já trago aqui há algum tempo, que me lembrei daquelas coisas. Faz falta na televisão portuguesa, principalmente na RTP, assim mais ao serão, ali na altura em que dá ali um programa muito amarelo. E epá, já estou muito farto daquele programa. Fazia falta assim uma pequena série, uma minissérie com, por exemplo, à semelhança do Nico Dobra, ali com o Nicolau Breiner, Ana Zanetti, Fernando Mendes, acho que é Rosa do Canto, sim. Um programa semelhante, avançado agora para os dias de hoje, não é? E faz falta um programa assim desses. Quanto à culinária, gostava de perguntar à Ana se ela consegue fazer assim um

0: frango com alheira requintado. Se não conseguir, tenho todo o gosto em comunicar uma receita que aprendi. Pá, beijinhos, um abraço ao vinho.
1: Peraí. Tenho todo o gosto em comunicar uma receita que aprendi, mas depois não comunica a receita.
2: Então, mas é agora se nós dissermos, ele agora está à espera da minha resposta.
1: Então diz lá.
2: Então é assim, duas coisas. Programa Amarelo, não sei qual é, não faço ideia.
1: Programa Amarelo.
2: Em relação a essas séries, até eu tenho muitas saudades dessas séries, porque nós somos de uma geração que essas séries existiam muito, e de repente parece que os canais perderam um bocado a graça. É tudo, o Festa é Festa veio.
1: O Festa é Festa era isso.
2: O Festa é Festa era isso e o público respondeu. E já viste depois o que é que acontece? Não existe aquele produto e pronto, eu não vou estar aqui a dizer que as coisas ficam piores porque já fiz outros produtos e não vou dizer se é melhor ou se é pior, gostei de todos. Mas de facto faz um bocadinho, falta isso, esse tipo de produto que a RTP fazia muito e era espetacular.
1: Tipo então, Bem-vindo a Beirais?
2: Não, a altura do Nicolau Breiner, do ai, Nicolau Breiner e do...
1: Tozé Martinho?
2: Tozé Brito. Não, era essas coisas, o Bico Dobra, o Nico Dobra, a Rosa do Canto, aquilo era uma coisa corridinha, aquilo era espetacular. Eu também gostava. O próprio Médico de Família, quando existia, também era leve.
1: Mas agora não há?
2: Não. Agora não há, agora
1: então
2: é nuvelões.
1: É só nuvelões?
2: É só nuvelões, que há sempre um núcleo cómico, que tem mais graça, mas é tudo pesado, é tudo denso, é tudo...
1: Ah, é? Tudo
2: sim.
1: Pesado?
2: Olha, o telefone a tocar, sabes o que é que quer dizer num estúdio? Garrafa de Bushmills.
1: Estavam a ligar do
2: Cabaré
1: Maxi.
2: Não, ele está a ver quem é.
1: Cabaré Maxi.
2: Se calhar é para ir lá pôr o teu jingle, gostaram tanto. Querem que abras a noite com o teu jingle.
1: Olha, sabes
2: espera, eu tenho que responder ao frango com alheira. Se for recheado, eu sei fazer. Se for não recheado, não sei. Quem é que estava a ligar?
1: Estava-me a ligar a filha do Fernando Girão. Sabes lá tu quem é o Fernando Girão?
2: Sim, senhor.
1: Ah, é? É tudo
2: sim.
1: Qual foi o jingle mais emblemático que ele...
2: Isso eu não sei, mas sei perfeitamente que é o Fernando
1: sabes
2: Girão.
1: Sabes lá tu.
2: Está bem, pronto, não
1: o
2: sei.
1: O Fernando Girão teve um jingle nos anos 80, 70, ficou absolutamente na memória de todos, que era...
2: Canta um bocadinho.
1: Aquela máquina, o homem da Regis Conta.
2: Ah, não, mas já ouvi falar, não sei a música, mas
1: nós
2: já
1: a falarmos
2: falar
1: de jingles e eu ligar-me à filha do Fernando Girão. Bom, não, está a acontecer uma coisa, que é, não sei colocar agora o meu telemóvel em silêncio, para isto é horrível.
2: Tens que pôr no botãozinho de lado.
1: Já estive a ver.
2: Estás
1: vamos,
2: a ver.
1: Vamos ver se agora vai resultar.
2: Ai,
1: entretanto, há uma novidade que está para muito breve e que é em setembro.
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2: Está cheio de projetos.
1: Está cheio de projetos?
2: Está cheio de aguito.
1: Achas?
2: Sei lá, não estás. É acumulativo.
1: Eu vou agora fazer um podcast a partir de setembro de literacia financeira.
2: Tu não sentes que a palavra podcast já está a matar golfinhos? Tipo, toda a gente tem podcasts.
1: Acho que já está ao nível de gourmet.
2: Chatíssimo.
1: Pode acontecer.
2: Mas é sobre literacia financeira?
1: Literacia financeira. Espero aprender alguma coisa.
2: Ah, vais aprender, não vais...
1: Não, eu vou ser o apresentador do podcast.
2: Sim, mas são programas que tens que preparar bué.
1: E vão preparar também, já para preparar até para a minha vida pessoal.
2: Exato.
1: Dizer, quero aprender alguma
2: poupa
1: coisa.
2: Poupa-se reforma.
1: Eu não sei investir.
2: Já não vais a tempo.
1: Não quero investir. Aliás, a ideia é essa, eu vou ser sincero, que é com este programa que eu espero começar a aprender.
2: Também vou ver. A cultura financeira é uma coisa muito importante.
1: É bom, não é? Olha, as pessoas estão a gostar da nossa conversa.
2: Amanhã vem outra vez.
1: Bem, olha, um ouvinte aqui a dizer, Alvin, o programa amarelo é o Joker. É amarelo? Não sei. Estou a adorar a vossa conversa. Olha, alguém que nos está a ouvir. Agora, há um ouvinte aqui a dizer, em relação ao jingle, isto foi uma autêntica declaração de pura tesão.
2: Verdade. Verdade. Eu própria fiquei.
1: Ficaste?
2: Fiquei. E nem sei porquê.
1: Espera, diz aqui, boa tarde. Quem canta essa canção maravilhosa, Alvin? É uma
2: de facto, aquela voz. Mas tu, eu sou muito boa, sabes que eu tenho um talento. Eu ouço qualquer voz e eu sei identificar de quem é.
1: Ah, é? Então de quem era esta?
2: É isso, se meteres outra vez.
1: Somente no final.
2: Está bem. É um bocadinho, está um bocadinho mexida, mas o timbre eu às vezes consigo acertar.
1: Espera, estamos quase a terminar este programa. Mas antes, é verdade, quero fazer uma pergunta sobre este tema de quinta-feira.
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2: Eu fiquei muito séria a ouvir isto.
1: Pois, porque a promoção não está séria. Deixa-me só dizer, ouvintes da Provaral, que vamos ter, como direi, alguns dos melhores especialistas sobre esta temática. Uma espécie de seleção nacional de pessoas que falam sobre inteligência artificial. Neste caso, João Marecos, Bernardo Caldas, a Vera Lúcia Raposo, também o Arlindo Oliveira e ainda Pedro Santa Clara e Maria Loureiro. E vão estar todos neste estúdio. Não sei como é que os vou assentar a todos, mas... Não, vão caber. Mas é uma super emissão. Qualquer destas pessoas daria um só programa e vão estar todas juntas. E porquê? Porque é o último programa antes de irmos de férias. Uhul! Estamos a 10 minutos. A nossa convidada é Ana Guiomar. Está aqui porque vai ter um podcast... Ah, espera aí. Ana é, sem sombra de dúvida, uma das três mulheres mais completas de Portugal.
2: Nossa.
1: Então quem são as outras duas?
2: Não sei.
1: Espera lá.
2: Quem é que são as outras duas?
1: Espera aí. Não,
2: espero agora, que seja agora... a Catarina Furtado e alguém igualmente giro.
1: Rui Moraes é quem envia esta mensagem enigmática. Foi a mesma pessoa que disse: isto foi uma autêntica declaração de pura tesão.
2: Ah, então só tens dois ouvintes aí que interagirem contigo.
1: É isso, são dois ouvintes. Ana é sem sombra de dúvida uma das três mulheres mais completas de Portugal. Rui, queremos saber
2: quem são as outras?
1: Então... Sim, quem são as outras duas? Pronto. Ok, então nesse caso exatamente, o Miguel Farrusco confirma que o programa amarelo, ele diz, não posso dizer Joker, é por isso.
2: Ah, mas sempre houve espaço para esses programas. A RTP sempre teve isso na grelha. Programas, quem quer ser milionário, esses programas de perguntas.
1: Guiomar, tu usas lentes?
2: Um bocado.
1: Usas lentes?
2: Não, agora não. Mas às vezes, porque eu estou a me cerrar muito os olhos. Não,
1: não, não, não, não. Estou a pensar em usar lentes.
2: Ah pá, Olvin, tu mudas de assunto. Tu tens a cabeça, tu és estranhíssimo. Tu és um vortexe. O que é que está a passar? Eu não estou a conseguir lidar contigo. Como é que esta casa te contrata?
1: Vou usar
2: tu ganhas dos nossos impostos.
1: Eu não posso estar sempre a perder óculos. E não posso estar sempre a limpá-los. Estou a limpá-los de meia meia hora.
2: Eu uso às vezes uso lentes diárias, mas em estúdio ou quando estou a fotografar, que foi o caso de hoje, não uso muito porque ficam secas.
1: As lentes.
2: Sim.
1: E se tu adormeces com lentes?
2: Não podes.
1: Não pode.
2: Não podes, acordas sem visão.
1: Tenho déficit de atenção.
2: Não, tu tens tudo, neurodivergência, tudo.
1: Tudo, está tudo.
2: Está comprometidíssimo nesta hora.
1: Eu vou adormecer com elas logo no primeiro dia. Isto é o primeiro dia que eu uso lentes. Acordes já no hospital do dia a seguir, não é?
2: Não, mas podes pôr aquela coisa já também à meia-idade, que é aqueles fiozinhos a segurar os óculos.
1: Não, isso é tipo merceeiro, não. Isso não pode
2: não,
1: ser.
2: Não é de merceeiro. Tem duas vertentes, ou é merceiro ou é um homem muito charmoso que aguenta aquilo.
1: Espera, nada contra os merceiros.
2: E nada contra os homens charmosos.
1: O que eu estou a dizer é que os merceiros têm esse estilo e bem.
2: E os homens muito charmosos também.
1: Repara, eu quando entro numa mercearia, se aparece um senhor desses com esses óculos, com esse fio, com os óculos aqui, eu sei que é de confiança. É um senhor de confiança. Que é tu dizes qualquer coisa e ele pega nos óculos e diz, tens cá a ver, o que é que diz aqui as instruções? Eu gosto disso, não é?
2: São pessoas que têm que largar os óculos muitas vezes por causa da profissão.
1: Tu moras onde? Desculpa.
2: Olvim, estás a mudar outra vez de assunto.
1: Desculpa, espera.
2: O que é isto?
1: Não, deixa-me colocar aqui um ouvinte que enviou aqui uma mensagem.
2: Mete os teus ouvintes a fazer o programa.
1: Não, é o Miguel Farrusco. O Miguel Farrusco
2: outra vez.
0: Olá, Olvim. Olá, Ana Guiomar. Ilustre convidada, sempre. Olha, vou dizer
2: já
0: aqui uma ideia.
2: Já foi essa?
1: Ah, desculpa lá. Pensei que ele estava a responder. Estava a responder há bocado à outra provocação. Ah. Espera, não, entretanto o Rui Moraes vai...
2: As duas mulheres.
1: Sim.
2: Mas é o senhor Farrusco ou é o Moraes?
1: Olha aqui, está aqui alguém a dizer que nós dávamos um bom casal.
2: Fogo? Não, não, na rádio por acaso acho que podia ser.
1: Não, tu estás prometida para o Marcelo. Isso sim.
2: Não, nós não dávamos nada a um bom casal. Tu deves ser super
1: desarrumado. Tu e o Marcelo?
2: Eu e o Marcelo sim. Tu não. Deus me livre.
1: Não, eu não. Mas tu e o Marcelo.
2: Imagina,
1: sim.
2: Nós um casal e um programa dentro do carro e para o Algarve, não, para as férias.
1: Não, até porque eu quero, repara, eu ainda quero fazer um anúncio para a Vodafone e eles não vão pegar outra vez em ti outra vez.
2: Mas não é preciso dizeres-me não com esse ardasco.
1: Ah, não disse com ardasco.
2: Então pronto, é que queres que eu comece aqui a falar da tua vida amorosa, que conheço alguns casos.
1: Pois é, tu tens algumas
2: amigas. Tenho aqui alguns trunfos na manga.
1: Alguns?
2: E tenho a manga curta hoje.
1: É melhor eu não me esticar muito neste programa, de facto. Estou um pouco condicionado, ouvintes, compreendam. Mas deixa-me só dizer que... voltando aqui a este podcast, o que é que ali as pessoas vão trazer? Vão trazer só o seu prato que mais emocionalmente mexeu. E vão fazê-lo?
2: Não, as pessoas trazem, nós começamos este programa um bocadinho ao contrário. Normalmente as pessoas vão, cozinham e depois serve-se o prato. Aqui não, aqui nós começamos a comer, as pessoas dizem-me qual é o prato e eu surpreendo-as com esse prato feito. Posso-te dizer que em alguns casos temos surpresas, mesmo surpresas, porque foram pessoas muito especiais a cozinhar para elas. Temos dois casos em que a pessoa faz o prato na cozinha. Porquê? Porque são coisas completamente inesperadas e tem muita graça. E depois fazemos essa viagem a partir daí. O que é que aquilo, o que é que costumava cozinhar lá em casa, o que é aquilo representa, que texturas é que nanã, que cheiros é que não sei quê.
1: Espera, de todos aqueles que já disseste que o Rui Melo tem uma relação muito próxima com a comida, incrível. Qual é que de todos daria, no teu entender, um bom chefe de cozinha?
2: A Maria Botelho Muniz, porque é super perfeccionista em tudo o que faz. Na realidade, todos. A Sara Prata igual. O Condessa também me parece ter muito potencial. Eu acho que todos. O Rui Melo também cozinha. Todos. Aliás, para ir ao meu podcast não pode ser uma pessoa... Pode ser uma pessoa que não cozinha, mas para uma primeira temporada, eu, para testar isto tudo, eu acho que não seria tão interessante.
1: Qual foi o prato mais surpreendente?
2: Bem, os pratos da Nilza...
1: Não podes dizer, né?
2: Não, os pratos da Nilza, sendo moçambicana, calculas que foram pratos muito, muito diferentes. Aliás, ela trouxe os pratos porque replicar eu não ia conseguir. Ou melhor, ia conseguir, mas...
1: Pode saber o que é que ela cozinhou? Não.
2: Olha, eu vou-te dizer... Opa, eu gostava que não.
1: Está bem.
2: Porque é mais giro de ver.
1: Está bem.
2: Mas são coisas muito diferentes.
1: Muito diferente, mas ela trouxe pratos típicos de Moçambique.
2: Sim, da zona dela.
1: Gostava de saber o que é que os moçambicanos comem no Natal. E em Angola? É bacalhau?
2: Eu acho que no Natal os moçambicanos não têm assim essa cultura como nós.
1: Angolanos e moçambicanos que nos estiverem a ouvir, digam-nos lá, qual é que se come no Natal? Qual é o prato?
2: Por acaso eu acho que o que a Nilza levou, uma das coisas, pode ser comida no Natal. Sabes que eu tenho um irmão a viver em Moçambique.
1: Ah, pois
2: mas
1: é.
2: Mas ele come bacalhau.
1: Pois é. Porquê que ele está lá a trabalhar?
2: Está
1: claro,
2: lá a trabalhar
1: mas
2: há muitos anos. Há muitos anos, há 12.
1: As pessoas adoram Moçambique todas.
2: O meu irmão adora Moçambique. E eu, quando lá vou, adoro Moçambique.
1: Portanto, já foste lá a visitar o mano?
2: Para aí umas 6 vezes, sim. E aí gosto muito.
1: Olha, estamos quase a terminar este programa, mas não posso deixar de perguntar, qual é que vai ser a tua próxima viagem? A ideia que eu tenho é que passas sempre a vida a viajar. Então...
2: Olha, a minha próxima viagem, posso-te dizer que vai ser uma viagem até a trabalho e vai ser a um país árabe. Não posso dizer já qual é que eu tenho medo, depois ralhem comigo.
1: Ralhem contigo?
2: Porque eu trabalho com a Best Travel, né? Então temos aqui alguns compromissos comerciais. É por isso. Okay.
1: Por isso é que eu te vejo sempre a viajar.
2: Não, tu não me vês sempre a viajar?
1: Eu acho que estás sempre a viajar.
2: Isso é o que as pessoas acham. Porque eu, quando estou sempre a fazer teatro, ninguém me diz, estás sempre a fazer teatro.
1: Ah, é? Então, os próximos meses, o que é que vais fazer? Agosto e setembro. Diz lá.
2: Vou lançar este podcast, fazer um dos meus trabalhos digitais, que tenho bastante, felizmente. E fazer esta viagem de trabalho. Não vou a mais sítio nenhum assim a lazer. Não. Só mesmo férias com família e em casinha. E tu?
1: Eu vou passar férias para o Douro.
2: Muito me contas.
1: Não estavas atento ao programa que eu disse o que é que ia fazer.
2: Eu ouvi, era só para repetir.
1: Ah, ok. Pensavas que eu me tinha esquecido?
2: Ok.
1: Pensavas que eu era, sei lá, uma pessoa desregulada?
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1: Esperem, há aqui um ouvinte que diz: o Joker é amarelo pelo tempo que está no ar.
2: Percebes?
1: É verdade. Sei lá,
2: é tipo bafiento, antigo.
1: Eu gosto muito.
2: Não sei, mas eu gosto muito de programas que perduram, quer dizer que as pessoas veem e gostam. Por exemplo, eu amo O Preço Certo.
1: Preço Certo.
2: Se és assim, escolhe um programa para apresentares uma vez na vida, O Preço Certo.
1: Olha, se calhar é possível.
2: Eu gosto... Não serei uma ótima nunca na vida, mas é assim...
1: Uma vez.
2: Porque eu acho que aquilo é verdade, aquilo é... Eu vejo pessoas no público, na plateia, que parece que não sabem que aquilo dá na televisão e filmam. Estão a filmar com os telefones, com câmaras. Aquilo é a nossa realidade, aquilo... Eu adoro.
1: E tu sabes que há um... Ocupa um lugar emocional em muitas pessoas, porque
2: em mim, o preço certo está a dar e eu estou acompanhada, tipo, não tenho medo de estar em casa.
1: E não é só isso, há muitas pessoas que veem o preço certo acompanhados do avô que está a ver o preço certo, então habituam-se a isso, ou até se recordam de ver o preço certo quando estava o avô ou a avó, ou as pessoas, sei lá, que vivem em casa, que veem o preço certo. Aquilo é um fenómeno, mas é também um ponto de encontro, de união entre
2: aquilo
1: várias pessoas.
2: Aquilo é uma terapia.
1: É verdade.
2: Uma terapia.
1: É verdade. Uma bela homenagem que fizemos aqui ao Preço Certo. Espero que o Fernando Mendes...
2: Eu já lá fui como concorrente daquelas concorrentes talentos e ganhei a montra final. Tenho um autocolante no frigorífico.
1: Ai, adoro. Olha, a outra pergunta que te ia fazer era sobre teatro. O que é que vais fazer ainda? Já sei que as novelas agora são mais curtas, não sabia disso.
2: Pelo menos na TVI, que é onde eu, com quem eu tenho uma ligação e muito feliz. A última que eu fiz foram 4 meses, sim. Porque também são 120 episódios que, no fundo, eu acho que agarra bastante o espectador à história e é bom.
1: Ok, então as novelas agora, bem, na TV...
2: Estas que eu fiz, eu não sei se são todas.
1: São mais curtas.
2: Esta que eu fiz, sim.
1: Eu também acho.
2: E esta Madrasta também acho que sim.
1: Antes as novelas duravam um ano.
2: Eu fiz uma novela chamada Festa é Festa que durou 3 anos e meio.
1: Uou.
2: Foi toda uma... Olha, foi uma odisseia.
1: Uma odisseia? Já foste ver?
2: Ainda não. E já foste ver?
1: Não, vou ver hoje o filme do Carlos Paião. Vês? Olha.
2: Ah, pois é, no São Jorge, não é? Do Sérgio Graciano, verdade.
1: Olha, vou ver agora a história. Vou sair daqui para ir ver.
2: Tens uma pessoa super culta, super do métier.
1: É verdade, é verdade. Subscreve-se.
2: Vais vestir um blazer, espero.
1: Não, por acaso não.
2: Tem que vir ter trazido Elvin, não vais nessa figura.
1: Não, espera lá. Achas que tenho que ir...
2: Não, estás com uma camisola escura, estás certo. Estás certo.
1: Blazer para...
2: Estás certo, é verdade, não nos podemos levar tão a sério. Tens toda a razão.
1: É verdade, é verdade. Olha, quero agradecer o facto de teres vindo.
2: Acho
1: que foi bom teres vindo. Acho que falamos de tudo. Fiquei com a sensação que podíamos ter falado mais. Gostava muito.
2: Se não tivesse ocupado 4 minutos com o teu jingle.
1: É verdade. Ainda vou passar outra vez.
2: Está bem, para ver quem é a voz.
1: Sim, para tu ver se reconheces. Mas ficaram aqui boas ideias, mas a ideia melhor.
2: A minha relação com o Marcelo.
1: A tua relação com o Marcelo.
2: Temos que ver que signo é que ele é.
1: Acho que era de sonho. Acho
2: para ver se
1: que
2: dá metros. Que signo é que ele é? Ele deve ser Sagitário. Ele é um homem do vento.
1: Tudo
2: alguém consegue confirmar com alguém que nos está a ouvir? Tipo, Regi.
1: Ninguém está a ouvir.
2: Ah, para não, este edifício não. Está sozinho. É assim, que signo é Marcelo Rebelo de Sousa? Eu tenho a certeza que é Sagitário. Ou Sagitário ou Capricórnio.
1: Espera, deixa-me dizer-te então. Espera lá.
2: Porque os Sagitários são livres e loucos e os Capricórnios são super... parecem muito pés na terra, mas depois vem uma rabanada e eles querem ir.
1: Espera aí, então vou ter...
2: que nervos, temos que encher este programa.
1: Não. É Marcelo...
2: Rebelo de Sousa. Rebelo de Sousa separado.
1: Espera aí, Rebelo... de Sousa. Peraí, deixa ver se o ChatGPT responde a isto. De que signo é?
2: ChatGPT.
1: É Sagitário.
2: Vês? Ganhei! Estás a ver a minha veia de preço.
1: Olha,
2: certo?
1: Nasceu a 12 de dezembro de 1948. Por
2: claro,
1: isso é do signo Sagitário.
2: Claro que é Sagitário.
1: Temos relação.
2: Eu sou virgem com ascendente em Sagitário, portanto imagina este remoinho. Então não temos.
1: Ouçam o vídeo da Pravaral. Se isto se confirmar, pensem em que programa é que tudo isto aconteceu.
2: Ai, meu Deus.
1: Ana, Guiomar e Marcelo.

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0: On the Seven Seas of Dub, pelos ventos do norte, estes sete mares do dub, trazidos por dois verdadeiros capitães de mar e terra do estilo George Herbert Evelyn, assinando Nightmares on Wax, e ainda Adrian Sherwood. Curiosamente, o tema que se segue tem também no lado B uma edição do single, uma versão dub. Ficamos, no entanto, com o original All About Me, é Jalen Gonda.
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0: Depois de andarmos nas margens do Dub, vamos agora aproximar-nos do Krautrock na edição de hoje do Mapa do Tesouro, que é trazido, como sempre, pelo Pedro Tenreiro.
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0: Uma nova semana do Mapa do Tesouro que iniciamos hoje na companhia, como sempre, do Pedro Tenreiro. Olá Pedro, bem-vindo.
2: Olá Luís, tudo bem?
0: Tudo ótimo. Desta vez uma proposta diferente das últimas semanas, mas com pontos de contacto, algumas coisas que nos tens trazido. É de Nuremberg que chegam os senhores que se seguem. Conformer, acho que é assim que se diz, não
2: deste, vou... Deste-lhe com sotaque.
0: É, carrego só nos R's. E Conformer Zwei é o nome do disco que traz, ou dois, se preferir.
2: É, eu vou dizer dois, okay. Não me atrevo a dizer Zwei. E até porque não sei como é que se diz o um, ou pelo menos não me estou a lembrar neste momento. Sim.
0: Ein,
2: ok. Ein, okay.
0: Está difícil. Pensava que ias levar o fasquia assim.
2: Não, okay. Eu e os alemães, okay. Nem na política, nem no futebol.
0: Está bem.
2: Sim, vamos falar de um trio composto por Rainer Ruder, Andreas Berg e Christian Krause, e que ao segundo disco, na minha opinião, são já uma referência da nova geração de krautrockers. Eles têm a música de ícones como os Noi, Harmonia, Cluster ou Can, e de editoras como a Brain ou a Sky, coisas que foram gravadas ali entre o fim dos anos 60 e a primeira metade dos 70, como ponto, digamos, de partida. Praticam como poucos esses fundamentos essenciais do krautrock, como o groove repetitivo e hipnótico, como base, a servir de base para excursões cósmicas, mas cruzam-nos com pitadas de pós-punk, dub e até disco, ou seja, não é um pastiche puro e duro. Acabado de editar pela independente de Manchester, que lhes serve de casa e que se chama Before I Die, uma editora dirigida por Jason Brodman, um DJ ativista da música mais left field da cidade inglesa e que já anda aí desde o princípio dos anos 90. E dois, confirma completamente as altas expectativas que já tinham sido geradas por um, o seu disco de estreia, gravado em 2023.
0: Então vamos a isto. Berufwerkzauber, não está a acontecer. Berufwerker, Conformer, a proposta de hoje do Pedro Tenreiro. Não volto a repetir esta atrapalhada. Até já.

0: Ora, não ousando repetir o nome da canção, repito o nome da banda, conforme o trabalho te vai. Pedro, diz que já é editado, entretanto, não é? Tenho ideia que...
1: Sim, sim.
0: Sim. E há pouco dizias, falavas desta ideia de temos aqui, vá lá, ingredientes de um outro tempo, mas isto não ser um mero pastiche. O que é que tu identificas aqui como traço de contemporaneidade que distingue, lá está, de exercícios de memória, de replicação desse universo psicadélico e do krautrock?
1: Não exatamente como traço de contemporaneidade, até porque eu não sei bem o que é que isso...
0: Sim, é uma palavra demasiado...
1: Significa.
0: Batida.
1: Agora, que de facto, se tu ouvires os dois álbuns dos Conformer a seguir, ouvires, por exemplo, os discos dos Noi ou dos Harmonia... Eles têm personalidade, estão dentro de uma corrente, uhum, que é completamente identificável, aliás, o krautrock é assim mesmo, mas e têm exatamente porque eu acho que em espaços metem elementos dub, coisas às vezes que até fazem lembrar os New Order, por exemplo, do Movement, do primeiro álbum, ou as coisas mais tardias do Joy Division, aquele som mais do Martin Annett, por exemplo, produções do Martin Annett, têm estruturas rítmicas a fugir para o disco, ou embora não fosse completamente uma coisa completamente longínqua para alguns das bandas de krautrock, nomeadamente para os Can. Aliás, os Can serão a banda de krautrock que mais deixou que os ares do tempo naquela altura, por isso estou a falar do pós-punk, influenciassem a sua produção. Só que, por incrível que pareça, aqui os Conformer, depois em termos musicais, embora partilhem isso, essas influências em termos musicais, os cantos são talvez aqueles que estão mais distantes. Não sei se me estou a fazer entender.
0: Estás,
1: ou seja,
0: sim,
1: eles estão mais perto dos Noi do que dos Can, mas incorporaram mais influências na sua música do que os Noi, a exemplo do que fizeram os Can.
0: Sim, faz sentido. Faz sentido e talvez perceba melhor com este Marcel que terminamos, com que terminamos a edição de hoje para os Conforma, a proposta do Pedro Terreiro para esta terça-feira. Um abraço, Pedro, e até quinta.
1: Um abraço, então, Luís, obrigado.

0: Informer, proposta germânica trazida pelo Pedro Tenreiro no Mapa do Tesouro. Ele está de regresso na próxima quinta-feira.
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0: Chama-se NRG 5, novo trabalho de Chiminai, o produtor e baterista do norte de Londres, a juntar-se aos melhores Oscar Jerome, Charlie Stacey, Kaidi Akinibi, Magnus Meta e Rudy Sheswick. Esta chama-se Lucidity.

educação para a paz. A educação é sempre para a guerra. Começa logo ali na escola. As batalhas que ganhamos, os guerreiros que temos, e temos a bandeira, e temos o hino, e temos isto, e temos aquilo.

basta pegar no jornal todos os dias ou ver a televisão todos os dias e assistimos à incapacidade do homem viver com o seu semelhante.

Eis-nos de regresso com os Tortoise, a banda de Chicago, que em 2025, no seio da International Anthem, nos deu touch com este maquinal e cerebral Axial Seamount. Lá atrás também Não Faço a Semínima, o ensaio sobre a surdez dos Awesome PC, a banda de Braga, a chamar Bruno Pernadas. Hoje, depois das 9 da noite, Isilda Sanches aos comandos da máquina, com mais uma sessão de Pontos de Luz. Nós voltamos ao trabalho amanhã, depois das 8 da noite. Work, work, work, de Lahar, com a última de hoje. Boa noite e até amanhã.

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primeiros pontos de luz hoje com produção nacional. Ouvimos Não Acredito, de PT Music, que é uma das faixas de consumação, EP lançado recentemente na Príncipe Discos. Agora, Local Artist, com Good Enough, é do álbum Expanding Horizons, editado em 2022. Hoje temos som da mudança. Vamos ouvir Curtis Mayfield sobre o choque do futuro. Fiquem por aí. Boa noite com a RTP Antena 3.

Esta é a Salimata. O verdadeiro nome é Salma Kalun, nova iroquina, atualmente a viver em Marselha, França. Ouvimos Good Enough, é do álbum The Happening, editado no final de 2025. Mais música da América, Live e Karim Riggins agora. Juntos gravam como Gina, ouvimos Let It Up. Depois temos um clássico, numa versão também ela clássica.

Chade a acender pontos de luz com esta versão de Timmy Thomas. Why Can't We Live Together é um original de 1972, já teve várias versões. Esta continua a ser a minha preferida, além do original, claro. Na verdade, não sei de qual gosto mais. Pontos de luz na RTP Antena 3, agora com Break a Cell. É um produtor de Chicago. Este My Love Is For You saiu em 2009.

Há pouco ouvimos Sade a rever um original de Timmy Thomas, agora outra revisão da matéria, neste caso um original de Elkin and Nelson, dois irmãos colombianos que fizeram furor em Espanha nos anos 70. Este Vámonos é do álbum de estreia, editado em 1974. Ouvimos-lo agora numa revisão muito recente de Dame Funk e Lorenzo Soria. Produção nacional agora, estes são os Gaz Twin, a furada é do segundo álbum da dupla portuense.

Este é John Carroll Kirby, acende sempre pontos de luz. Agora falo com Century, faixa do álbum Piano Works, 2016-2026. John Carroll Kirby, músico, compositor e produtor americano, atua em Portugal, em Lisboa, no próximo dia 11 de setembro, concerto imperdível na Igreja de St. George, na Estrela. De certo modo, continuamos com John Carroll Kirby, já que foi ele que produziu o álbum de estreia de Eddie Chacon, do qual ouvimos agora My Mind is Out of Its Mind. Na verdade, John Carroll Kirby produziu os dois primeiros álbuns de Eddie Chacon.

0: Love Theme from Spartacus. Pontos de luz na RTP Antena 3, agora com Terry Callier, a rever uma canção originalmente composta para o filme Spartacus, de Stanley Kubrick, mas que já conheceu várias versões, entre elas uma de Youssef Latif. Esta de Terry Callier saiu em 1998. Estamos quase no final, mas ainda há compromissos antes do adeus.
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0: O som da mudança. Voltamos a Curtis Mayfield no som da mudança. Já é pelo menos a terceira canção dele que ouvimos neste espaço. Para hoje escolhi Future Shock, canção do álbum Back to the World, 1973. Future Shock é uma canção claramente inspirada pelo livro Choque do Futuro, de Alvin Toffler, escrito a meias com a mulher, Adelaide Farrell, também conhecida como Heidi Toffler, um livro de 1970 que apresentou a ideia de sobrecarga de informação e desorientação psicológica causadas por avanços tecnológicos muito rápidos. O Choque do Futuro que Alvin Toffler previu há pouco mais de 50 anos acabou por revelar-se dominante neste meio século que entretanto passou e atinge atualmente um pico quase distópico. Curtis Mayfield inspirou-se nas ideias de Toffler para fazer a canção. Ela fala de pobreza, racismo, apatia e ecologia. A primeira frase não deixa dúvidas. We've got to stop all men from messing up the land. Podemos traduzir como temos que parar o homem de fazer mal ao planeta. A ideia continua pertinente. Na verdade, mais pertinente até do que nunca, já que atualmente, muito mais do que nos anos 70, sentimos a ameaça climática causada pela ação humana, também porque até hoje não foram de facto tomadas grandes medidas para mudar a situação. Curtis Mayfield a dar voz à tensão provocada pelo choque do futuro, hoje, no som da mudança. Depois das 10, a Portugal é de Henrique Amar, depois das 11, o indigente de Nuno Calado. Eu sou Isilda Sanches, regresso amanhã às 9. Fiquem bem, aproveitem.

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O multi-instrumentista John Mercy gravou um disco de imersão na discografia da editora Lux Records a propósito dos 30 anos da editora. Por lá encontramos a sua visão para nomes tão diversos como António Olaio e Legendary Tiger Man. A nossa escolha de hoje foi para Lights Out de Sean Riley com os Slow Riders. Este é o início da Portugália. Estamos a recuperar neste horário de verão algumas conversas que tivemos por aqui na primeira metade do ano e hoje a vez é de Rita Braga, que nos vem apresentar um disco onde os primórdios do fado são tema central. Boa noite, bem-vindos.

0: início de conversa com Rita Braga, ouvimos o tema que serviu de single, a Fado Tropical. Ouvimos Fado Tango, uma canção que eu não conhecia, embora não seja, não sou definitivamente um entendido na matéria, mas depois ao no fundo ser despertado também pelo interesse que o teu disco me provocou, eu fui atrás no tempo e descobri que o Fado Tango já tinha sido gravado pela Ircília Costa, uma fadista, uma gravação dos anos 30, foi? Uhum. Olá, Rita.
1: Sim, olá, Armandinho. Sim, eu tinha um disco da Ercília Costa com o Armandinho, gravações de 1930, e adorei a voz da Ercília. O Armandinho já conhecia há mais tempo, mas tinha um disco a solo dele, também gravações desse período, final dos anos 20, e gostei muito de conhecer, até foi uma editora inglesa, na Inglaterra eles têm muito essa coisa dos arquivos e publicar música de vários países. E eles, é uma editora que tem editado fados dos anos 20, e foi aí que eu descobri a Ircília e achei interessante a forma dela cantar, que era, pronto, que afinal não é a voz que nós associamos hoje em dia ao fado. Penso, a Amália mudou um bocado o registro.
0: Sim.
1: Eu também desconhecia muito pouco de fado, justamente deste período. E a partir daí, de outras coisas, deu-me vontade de começar a conhecer mais coisas dessa época e até anteriores.
0: Essa é a pergunta obrigatória. Tu, depois de produzires dois discos, a meu ver, muito bons, Time Warp Blues e Legal Planet, decidiste então, porquê que despertaste para este grande mergulho nos primórdios do fado, para uma grande investigação que fizeste?
1: Pois, o Time Warp Blues e o Illegal Planet para mim estão ligados, que era pronto, é um registro completamente diferente, com caixas de ritmos antigas dos anos 60 e 70, muitos teclados, e é quase tudo composições minhas, e foi muito pensado para atuar a solo, que é o formato que eu tenho sempre feito ao longo dos anos e que para mim funciona bastante bem, mas achei que não me queria agora repetir seguindo a mesma fórmula. E já tinha vontade de fazer um disco todo em português. E depois foi uma mistura de coisas. Foi uma viagem ao Brasil, perguntaram várias vezes se eu cantava fado. E eu pensava, era a coisa mais improvável. Mas depois comecei a pensar, e se eu abordasse o fado? Realmente não era nada expectável. Mas tudo junto foi isso. Depois ouvir as gravações da Ercília, queria fazer um disco em português e estar no Brasil. E um tema que eu escrevi no Festival MAP, que me convidaram para fazer música para um poema da Catarina Santiago Costa.
0: É o Vita Nuova.
1: Vita Nuova, que também está no disco. Eu achei que soava um bocadinho. Eu tinha convidado uma violoncelista e uma percussionista que toca marimba, e achei que aquilo tinha ali qualquer coisa para trabalhar desse trio com o ukulele e marimba. Então, pronto, também quis fazer um disco sem caixa de ritmos, que acho que já me estavam. Era isso, não queria seguir a mesma fórmula, queria romper.
0: Sim, sentes muito essa necessidade de te reinventares também, não é? Embora não perdendo um som característico, uma instrumentação também que é muito tua, o teu timbre de voz, mas sentes essa necessidade de reinventares disco a disco?
1: Sim, não quero ficar a fazer a mesma coisa criativamente, a repetir, mas nos concertos posso sempre tocar temas de trás, e mas acho que este novo disco até tem a ver com o meu primeiro, que também eram versões de temas muitos dos anos 20 ou folk, só que não eram, pronto, havia apenas um tema português, que era a lira. Mas desta vez, pronto, já passaram muitos anos, é assim bastante focado neste, pronto, com um trabalho de pesquisa por trás, e descobri muitas coisas que eu não sabia também, desde o século XIX, das tabernas lisboetas, há ali todo um universo que dava, se calhar, para fazer em filmes ou muita coisa a partir de
0: essa velha Lisboa.
1: Sim.
0: Que nós já, enfim, conhecemos muito, muito pouco, não é?
1: Pois.
0: Que livros e gravações suportaram este teu trabalho de investigação? No fundo, o que é que te interessava conhecer? A história, os textos,
1: uhum.
0: Fazer esse mergulho também na parte das pautas e de algo que não tinha sido gravado? Qual foi, assim, qual era o teu interesse? Era uma súmula disso tudo?
1: Depois foi um bocado foi um bocado à deriva, mas fui ao site da Biblioteca Nacional. Eu tirei o curso de Ciências Musicais há bastantes anos e não dei seguimento a nível profissional não sou musicóloga, mas tenho essa licenciatura. E curiosamente fez-me também lembrar esses tempos, que só, na altura eu tinha que ir, estava tudo por fazer em termos de arquivos digitais, e agora foi fixe descobrir que uma pessoa pode ir aí.
0: O arquivo do Fado está muito...
1: Também do site do Museu do Fado.
0: Do Museu do Fado, desculpa.
1: Há 20 anos estava tudo por fazer em termos de arquivos, era preciso ir lá à biblioteca, usar aquelas máquinas grandes assim para consultar os jornais antigos. E agora... Pronto, encontrei imensas coisas assim, digitalizações de alta qualidade. E um livro essencial é a história do Fado, de um senhor que era o Pinto de Carvalho, chamava-lhe o Tinop, que saiu em 1903, e ele fez um trabalho profundo de... Pronto, mas ele viu-se que ele era também um boémio, então ele frequentava mesmo as tabernas, entrevistou imensos fadistas, alguns já ativos desde o tempo da Severa, de 1840. Ele descreve muito bem os ambientes das tascas, até o que é que eles vestiam, as vidas deles, iam todos parar à prisão, inevitavelmente. E depois a seguir saiu outro livro também semelhante, que é A Triste Canção do Sul. Foi uma coincidência.
0: Do Alberto...
1: Alberto Pimentel. Eles não sabiam, mas estavam os dois a fazer um trabalho semelhante.
0: Mas o Alberto mais, diria, não tão ligado a essa boémia, não é?
1: Sim, dá a ideia que era assim mais literário, se calhar era mais de fontes escritas. Mas também é um documento incrível, e inclusivamente ele tem imensos textos de fadistas do século XIX, e até categorizou, tipo assim, fado botânico, fado zoológico, o fadista na prisão, o fadista na morte, o fadista não sei o quê. E aqueles são poemas que eu, pronto, eu gostei mesmo muito desse material, e eu gosto muito de interpretar, para além de compor e de escrever. E então foi um bocado pegar nessas coisas muito antigas e também partituras, depois para guitarra portuguesa, mas com, pronto, experimentei tocar com marimba, convidei a Ryoko Imai, que toca no disco. E pronto, e foi isso, chegar a um som novo através de coisas muito antigas.
0: É engraçado porque o trabalho de investigação, e eu espero que daqui para a frente também seja um pouco diferente, tu no fundo deste uma primazia grande à parte literária, não é? Uhum. Porque do ponto de vista de som, finalmente, espero, em breve vamos ter o Arquivo Nacional de Som, onde parte dessas, pelo menos da música, não é? Da fonte sonora, seja também um objeto de estudo, ou de estudo ou do entretenimento apenas, não é? Mas tu deste muito primazia, acima de tudo, a dois livros, não foi?
1: Sim, esses dois livros, e depois, pronto, isso das coisas mais antigas do Fado, que nem, da qual a música nem sobrevive, mas depois também gravações do princípio do século passado e partituras. Portanto, foi assim um bocado desde o século XIX até os anos 20 e 30.
0: As primeiras gravações áudio surgem em Portugal, que é 1910?
1: No início do século, sim, década de 10, talvez, né? Até algumas antes. Também é muito bom que no Museu do Fado online há um arquivo sonoro, e há dezenas de discos daqueles programas ao fone que dá para ouvir. Depois de gravar o Fado Tango com a letra de Ercília Costa, até fiquei a conhecer a fadista Maria Alice, que foi o Tó Trips que me falou, e ela também gravou o Fado Tango, mas com uma outra letra muito feminista. Eu já tinha gravado as músicas, mas realmente há muita coisa que está esquecida, e também era um bocado a intenção das pessoas. Se calhar tiverem curiosidade, também de irem à procura.
0: Irem atrás. E eu fui atrás,
1: pronto,
0: não é? Fui atrás.
1: Ainda bem.
0: E descobri o Fado Tango nessa versão da Ercília Costa, com o Armandinho, outra lenda. Qual era o espaço da mulher no Fado nestes primeiros anos? Enfim, temos o símbolo, não é? Os grandes símbolos do Fado. A Severa, não é?
1: A Severa, sim.
0: E depois a Amália, já nos anos 40, 50.
1: Sim. É. E pronto, entre elas há 100 anos.
0: Entre elas há 100 anos, é isso?
1: A Severa
0: morreu com 26 anos.
1: Morreu com 26 anos, em 1846. E ela tornou-se uma lenda, mas não há registros nem de imagem, nem desenhos, nem...
0: Há descrições.
1: Depois também se romantizam muito com o Vimioso. Mas pronto, mas realmente até a Amália passou bastante tempo. Portanto, o Fado é mesmo, nasceu clandestino, não é? Nas tascas, nos bordéis.
0: Mas há ali quase um exercício de feminismo nas primeiras cantoras, e pelo menos nas mulheres que se relacionavam com o Fado. No fundo eram mulheres, enfim, muitas prostitutas, enfim, numa vida diferente, mas diria quase que empoderadas, não é?
1: Sim, isso foi uma descoberta também que eu quando estava a fazer esta investigação, se não foi uma investigação académica, foi uma pesquisa, eu estava a gostar tanto que eu pensei, podia ficar aqui um ano ou dois só a fazer este trabalho, mas agora
0: ou
1: um ponto ou mais, mas o objetivo era fazer um disco, então às tantas tive que largar isso, mas realmente eu. Pelo menos eu penso mulheres no século XIX, penso nos partilho, não é? Tipo aquela coisa que elas eram, pronto, estavam em casa, tinham algo muito rígido, não é? Especialmente na época vitoriana. E depois ao ler sobre a vida destas fadistas, realmente havia mesmo, parecia que a sociedade estava dividida em dois, e elas viviam num submundo em que, pronto, tudo era permitido e havia um romper total de normas de, pronto, sociedade, era mesmo um contraste gigante. Então, por exemplo, a mãe da Severa, que era a barbuda,
0: era que tinha
1: literalmente tinha uma barba,
0: tinha barba.
1: Era dona de três tabernas em Lisboa,
0: onde a Severa cantava, não?
1: Sim, também e pronto, e elas muitas vezes vestiam-se também de homem e bebiam e faziam, portanto, tinham assim comportamentos, pronto, era isso, havia um. Era um contraste mesmo gigante, eu realmente nunca tinha.
0: Era uma música, sem dúvida, uma música marginal, uma música
1: completamente
0: de gueto.
1: Sim, mesmo de gueto, do bairro, dos bairros altos e
0: de morarias.
1: Também há um livro muito curioso que foi editado nos anos 80, que também foi buscar estas fontes, que é A Prostituição em Lisboa Boémia, do final do século XIX, início do século XX, e o autor também fala disso e cita imensos cancioneiros. Mas pronto, realmente, o que eu ia dizer é que no final ele tem inclusive um glossário de calão dos fadistas.
0: Só isso dava para fazer uma série de letras.
1: Sim, claro. Só isso dava para fazer um disco só sobre isso.
0: Tu falas, por exemplo, Banza era a guitarra.
1: Banza era a guitarra, mas tem também expressões assim muito de bandidos, que era, por exemplo,
0: fazer a gravata era partir uma guitarra na cabeça de alguém.
1: Sim, parece um bocado um cartoon, mas era verdade. Ou viúva e dois filhos era uma garrafa com esfriar alguém. Era matar alguém. Não sei, eu achei interessante porque realmente não é muito falado assim este mundo, submundo lisboeta.
0: O mundo inteiro para descobrir numa música tão próxima e
1: sim,
0: ainda com, diria, conta. Não sei se há muitos mistérios, porque, sei lá, do Rui Vieira Neri a uma série de outras pessoas já o conseguiram também estudar e muito. Mas é algo que parece que, enfim, passa meio despercebido, não é?
1: Sim, não é tão. Eu, por exemplo, no Brasil penso que as pessoas conhecem mais a música dos anos 20 e 30, mais valorizada. E acho que aqui está esquecida.
0: Sim,
1: acho que é mais a partir da Amália que nós temos essa memória coletiva.
0: Também devido aos cantores da rádio, não é? Por
1: sim,
0: exemplo, tens
1: sim.
0: Aqui o tema, o Cinza e Pó, é? Que foi um clássico dessa era.
1: O Chão de Estrelas.
0: O Chão de Estrelas,
1: sim.
0: Desculpa.
1: Sim.
0: O Chão de Estrelas.
1: Sim, com o GP Simões.
0: Foi cantado pelos Mutantes? Foi cantado pela.
1: Sim, eu descobri pelos Mutantes.
0: Há os Mutantes, sim. E há uma versão da Maria Bethânia também.
1: Ah, pois, é um clássico no Brasil mesmo.
0: Como é que se chama o autor?
1: A Silvio Caldas, sim, com a letra do Orestes Barbosa. Esse era um dos grandes cantores da rádio. E eu, quando ouvi os Mutantes, eu pensei que era uma caricatura de um fado português. e do sotaque. E depois é que eu percebi que ele estava a imitar os cantores brasileiros da época, que eles tinham uma dicção muito clássica.
0: Sim,
1: e
0: aquela
1: é mais
0: coisa
1: próxima
0: da rádio, aquela
1: também.
0: Educação, não é?
1: Então era mais próxima do nosso sotaque, a meu ver. Então depois é que eu descobri que os cantores da rádio cantavam assim nesse estilo muito contido e muito dramático.
0: Olha, e sobre aquele eterno mistério, e também que tem a sua ponta de verdade, que realmente o fado pode ter a sua origem no Brasil e nesse encontro de África com o Brasil e depois com Portugal.
1: Uhum.
0: Quer dizer, ao que parece, chega do Brasil como uma dança, não é? Como...
1: Pois há, inclusivamente o Rui Vieira Neri defende muito essa teoria do fado ter nascido no Brasil. Eu estive numa entrevista em São Paulo em 2024 com o Rigo Bernabé, que é um músico que eu gosto muito, e ele perguntou-me se eu conhecia a teoria que o fado tinha. Sim, da vanguarda paulista dos anos 80. Ele perguntou-me se eu conhecia a teoria que o fado tinha nascido no Brasil. Eu olhei para ele, não. E ele perguntou ao produtor, você não conhece a teoria? Eu, também não. Mas, e depois eu contei-lhe, depois ele perguntou-me sobre o fado, eu contei-lhe a história da Maria Severa, mas depois realmente depois voltei para Portugal e dei com essa teoria que hoje em dia é bastante defendida. Mas os brasileiros ficam, a Maria também ficam assim muito surpresos, assim, como assim?
0: A própria origem da palavra, segundo dizem, é o fado ou fados.
1: Pois, há vários. Nos os livros antigos eles também põem várias hipóteses de onde é que vem o fado, era um mistério. Agora não, ainda não tinham chegado a essa teoria de vir do Brasil. E sim, pois também há relatos da Severa cantava e requebrava, portanto havia assim uns movimentos assim, pronto, havia um lado também sensual de uma dança. Portanto, já houve muitas transformações na forma da performance. Sim.
0: Estou a falar com Rita Braga sobre Fado Tropical, o seu sexto disco. Sexto disco, é?
1: Sim, contando com o EP do Brasil é o sexto.
0: Disco, quem diria? Este é o teu primeiro encontro com o teu país, não é? Um disco totalmente cantado em português, o género, que está focado no fado, os próprios textos. Isto é quase ao final do sexto disco, reencontraste com a tua geografia natal.
1: Sim, como ponto de partida, não é? Porque depois os arranjos não são tradicionais portugueses e agora estamos a ouvir uma marcha funerária. Por exemplo, Sou Miúda, que é a primeira gravação, o primeiro hit da Hermínia Silva com o Cabrita a tocar, foi inspirado nos Balcãs. Tem, acho que está ali um lado muito influências do mundo todo também na escolha dos instrumentos, mas sim, o ponto de partida foi mesmo Portugal e também um bocadinho do Brasil.
0: Tens que o fado que fecha é o fado de Moraria,
1: não é? É o fado da Rua do Capelão.
0: O fado do Capelão, sim. Assim, uma versão também
1: sim,
0: meio
1: a baiana. Que eu achei também, quis incluir porque foi o tempo, entrou no primeiro filme sonoro português da Severa, do Leitão de Barros. E vi uma versão também num filme de Hollywood com a Aurora Miranda, a irmã da Carmen Miranda, a cantar. E achei que realmente entre essa. É um fado assim que é muito balada também, dava para transportar para o Havaí.
0: Vou-te pedir dois temas. Podemos pôr este que estamos a acabar agora, mas vamos ouvi-lo na totalidade, que se chama Um Quarto de Hora, que é uma coisa meio trágica, não é?
1: Assim, é o mais dramático.
0: Os últimos 15 minutos da vida do fadista, não é?
1: Sim.
0: O texto é de quem?
1: Pois é, um desses textos. Esse aparece na Triste Canção do Sul. E não sabemos o autor. Ele citou, ele tinha um capítulo que era o fadista no dia a dia, o fadista na morte, depois até havia um que ele deixou ao inferno e o fado infernal. Mas este é realmente são os últimos 15 minutos. Imaginem assim um narrador assim com uma voz muito solene, e convidei também o GP Simões para fazer a parte da narração.
0: Essa solenidade.
1: Sim.
0: O GP que aparece em dois temas, não é?
1: Sim.
0: Uma parte cantada, um chão de estrelas, e depois neste quase um dizer contracenar contigo num quarto de hora. Então vamos ouvir Um Quarto de Hora e depois qual é o outro que queres ouvir?
1: Pode ser A Rua do Capelão.
0: Ok. São essas duas escolhas para esta primeira aproximação ao disco Fado Tropical. Rita Braga é hoje minha convidada.

0: um quarto de hora e também a Rua do Capelão, duas escolhas da Rita Braga para o seu disco Fado Tropical. Como é que decidiste a instrumentação que gostarias de utilizar? Nós temos por aqui marimba, percussão, saxofone, ukulele. Temos uma guitarra elétrica, do Totrips.
1: Sim, até do, e o Paulo Furtado também, Paulo no Furtado,
0: Ah, o Paulo Furtado também toca guitarra, sim, no Senzipó.
1: Partiu muito desse desafio do MAP, da Mostra das Artes da Palavra, que eu podia convidar até três músicos, e eu na altura acho que ainda não tinha os poemas à minha frente, e convidei a Helena Espoval para tocar violoncelo e a Ryoko para tocar marimba, e depois quando musiquei o texto com o ukulele, esses dois instrumentos, em português, achei que tinha ali potencial. Então ao início pensei muito que ia ser esse trio de violoncelo, marimba e ukulele, mas depois foi crescendo, conheci o Cabrita, que, pronto, conheci o trabalho, mas não nos conhecíamos pessoalmente. Ele disse-me que o início do percurso dele foi mesmo no fado, foi tocar o fado bailado do Ronquião.
0: Sim.
1: E achei curioso, e gravou entre discos de fado também. Então eu pensei, convidei-o também, entrou o saxofone. Pronto, e depois foi isso, depois também as percussões multiplicaram-se. Também uma referência daqueles discos de exótica do final dos anos 50 e 60. A capa foi muito inspirada do Martin Denny, que era muita marimba e vibrafone. Aliás, a Rua do Capelão foi muito pegar nesse estilo. Mas depois também há carrones, há a Suzy Ribeiro, que fez a mistura do disco, também tocou várias percussões. E as guitarras também. Eu também tinha pensado já convidar o Totrips, e foi num tema também de Ercília Costa que fala sobre a guitarra, mas em vez de ouvir a guitarra portuguesa, ouve-se a guitarra do Totrips.
0: É o fado sem pernas,
1: né? Sim,
0: é isso mesmo. Chorando a sua quimera. Tu chegaste a ouvir um disco, há um disco que saiu em 1988, e é engraçado por ser alguém também, vá lá, ligado ao grande, na altura, mais ligado ao mundo da pop, o disco da Anabela Duarte, a vocalista dos Mulher e Fedada, que em 88 fez um disco que se chama Lisbona.
1: Ah.
0: Não ouviste esse?
1: Talvez tenha passado, mas não.
0: Está disponível.
1: Não conheço, mas, sim, vou
0: ela
1: procurar,
0: também,
1: sim.
0: Por alguma razão, também sentiu essa necessidade. Em 88, ela estava, na altura, tinha acabado de lançar. Não sei se até não tinha acabado de sair dos Mulher e Fedada, que era uma banda pop portuguesa. Tinha acabado de gravar um excelente disco, Coisas que Fascinam. E também decidiu fazer uma investigação nos primórdios do fado. E fez esse disco, Lisbona, mas aí numa perspectiva, vá lá, embora seja um repertório pouco conhecido, do ponto de vista musical, foi buscar guitarra portuguesa, foi mais tradicional do que aquilo que tu fizeste.
1: Okay.
0: O teu trabalho está sempre muito ligado à memória. Este disco, achas que é mais um estímulo a essa memória numa era tão hiper informativa, informatizada?
1: Para além de tudo, eu assumo-te a música de várias épocas e gosto particularmente dos anos 20 e 30. Já tinha tocado, interpretado temas, sei lá, norte-americanos, franceses, então até brasileiros, e faltava-me algo achei que era interessante também explorar aquele português. E também acho que foi um bocado contradizer. Não sei, ouvimos sempre, em qualquer país do Ocidente, ouvimos sempre as narrativas anglo-saxónicas, não é? Tipo, eu não sei quantos, e as bandas de rock, e os Beatles, e não sei o quê, e o punk, etc. E depois eu comecei aqui a ler, e tipo, nós temos aqui coisas tão giras, tipo assim, estas pessoas todas que ninguém se lembra, o Calcinhas do Cais do Cedré, tipo, das tinham. E acho que, não sei, acho que seria interessante também dar um bocado, lembrar esses personagens e essas coisas que estão esquecidas aqui da cultura local.
0: Tu fazes também quase, tu constróis, há um livro que eu gosto muito que chama Cidades Imaginadas, e tu, parece que a tua música também é uma música, diria, ou pelo menos constróis a música e toda a sua envolvente, também é algo imaginado, não é? Que cenário, que instrumentos, que palavras, que ambiente, que imagens.
1: Sim, mas depois tem isso, não é?
0: Tu fazes um disco que se chama Fado Tropical, mas depois vais buscar a imagem que tu apareces na capa, vai buscar ao Martin Denny e à música exótica.
1: É,
0: não é?
1: É o Fado Tropical, foi assim, também a ligação ao Brasil e essa música da Califórnia.
0: E vivendo, mas a viver no. Atualmente vives no Porto, não é?
1: Sim, sim.
0: a viver no Porto.
1: Sim, mas a capa foi tirada no Porto, curiosamente, no meu bairro. Era aquele estilo dos jardins que eles, no início do século passado, que eles gostavam também de ter assim uma certa fantasia, assim, tipo. Que tem a ver também com a exótica, era um bocado. Parece que é assim de uma ilha paradisíaca, não sei o que, mas está ali no centro do Porto. Sim, é isso, é, pronto, o trabalho de pesquisa do fado foi no fundo foi um ponto de partida, né? Depois o resultado não foi para ser tradicional.
0: O que é que mais te seduziu neste teu trabalho? Sei-te lá que saber um bocadinho mais também, calculo eu, da parte de, sei lá, aquela também aquela velha máxima de o fado tem três bases, não é? O corrido, o menor, o moraria. Ficaste com essas noções todas no fundo da construção desta música?
1: Sim, definitivamente fiquei com mais noções e também pois, falava-se também muito do fado a tirar. Acho que era tipo quando ele, muitas vezes era improvisado também, não é? Tipo, só mais tarde é que com os discos é que veio o repertório escrito e gravado, porque era muito aquela coisa do momento.
0: Um repentista quase, não é?
1: E tudo isso é. E também ao ler sobre este fato tão antigo também é um bocado desmanchar estereótipos, né? Tipo, desde coisas que se ficaram a associar ao fado, tipo, nas primeiras décadas não existiam ainda. Tipo, e isso tudo é. Não sei, para mim. E também do ponto de vista sociológico, mais uma vez, das fadistas, dessas mulheres do século XIX com barba. Não binárias.
0: Não binárias.
1: Estava realmente. Foi muita coisa que eu. E a forma deles escreverem, por exemplo, o Tinópera escreveu muito por imagens. Então ao ler esse livro, acho que uma pessoa, quer se interesse por fado ou não, acho que é tão interessante porque ele. Parece que mergulha ali num filme de, porque é muito descritivo e muitas comparações de imagem, tipo, é muito engraçado.
0: Qual é a fadista da atualidade a quem tu reconheces, se calhar, alguma característica? Enfim, é impossível irmos buscar este o que foi não volta a ser, não é?
1: Sim.
0: As coisas estão lá atrás.
1: Sim, nem temos gravações, não é?
0: Nem temos gravações. Sugestões, né? Imagens.
1: Sim, imagens, descrições.
0: Mas quem é que tu achas? As fadistas da atualidade a quem tu reconheces, se calhar alguma daquilo que foste ouvindo, alguma característica que vá buscar ainda este tipo de, diria, pureza.
1: Ah, pois, quer dizer, não, é e não é pureza, não é? Foi tipo, eu também peguei na Ercília Costa porque a minha voz naturalmente encaixa ali naquele período dos anos 20 e então para mim foi mais natural cantar ao estilo da Ercília
0: do que cantar
1: como
0: da
1: referência
0: Silvia, por exemplo.
1: Ou, sim, ou da Amália, não é? Tipo, eu não tenho essa voz, não, não, não. E então, para mim, como eu gosto muito desse período, anos 20 e 30, realmente as fadistas também tinham essa voz, que era, parece mais uma cantora francesa, por exemplo, não é? Então, para mim, foi mais natural.
0: Muito ligada também ao teatro, a Ercília.
1: Exato, elas eram atrizes.
0: Sim, teatro de revista, não
1: é? Sim, dos bordéis passou para o teatro, pronto, depois foi. Passou por.

0: Gosto muito de coisas assim dessa época, mas felizmente há arquivos e dá para... É, mas realmente há sempre uma atração de... Eu quando comecei a dar concertos, foi o primeiro foi em 2005, já na altura estava assim com a ideia, tipo, gostava de ouvir coisas dos anos 20, eu nem sabia bem como é que era. E depois um amigo passou-me discos, por exemplo, da Annette Henshaw, que eu adorei, foi... e aquilo foi muito familiar, parece que é... E identifico-me com esse período.
1: Mas não há essa sedução de ter vivido naquela altura.
0: Pois, o que é que a pessoa pode fazer? Se quer viver. Se quer ter uma vida passada ali.
1: Quem sabe. Ercília Costa e Hermínia Silva, duas vozes que tu, sem dúvida, que te relacionaste. E aquela coisa do fado também ter essa, lá, esse lado polirrítmico que a guitarra dá, aquele ritmo, sei lá, ligado à África, e há quem diga que também que as melodias vêm, têm o seu lado árabe. Chegaste a alguma conclusão, não é?
0: Não, mas a propósito da guitarra, pois via cá muitas imagens, inclusive, por exemplo, do Stuart Carvalhais, não é? O grande cartunista, da fadista, no século XIX, início do século XX, era muito a mulher a solo com a guitarra. Portanto, que muitas vezes, segundo o Nuno Saraiva, que é também um amigo meu da banda desenhada, ele também conhece muito o universo dele dos desenhos, é muito influenciado pelo Tinop.
1: Também leu o mesmo livro.
0: Eu quando comecei a ler este livro, Nuno, tu andaste a ler o Tinop, ele, assim, quando eu comecei a desenhar, foi depois de ler o Tinop.
1: É um livro que se encontra em alfarrabista ou está aí no...
0: Eu fui à procura da primeira edição, mas há muitas edições.
1: Sim,
0: eu recomendo muito, é muito engraçado.
1: Até mais do que o outro escrito pelo Alberto Pimentel.
0: Sim, esse também é muito interessante, mas o outro foi o primeiro e realmente tem esse lado muito de
1: ver se ligado à rua.
0: Viveu. Sim. Sim. Mas o outro também é incrível também. Mas realmente eu falei com o Nuno, ele confirmou que tinha lido o Tinop, e ele, pronto, e depois também estivemos a falar acerca disso. Então ele diz que, por exemplo, essa coisa delas tocarem com a guitarra, muitas vezes se calhar nem sabiam tocar bem a guitarra, mas também era para chamarem os clientes.
1: Havia algumas mulheres que
0: o Nuno disse isso, não sei onde é que ele foi buscar essa informação, mas o Nuno também conhece bastante que elas, tipo, porque levantava a saia, então tipo, elas davam assim uns toques na guitarra, mas era para atrair a cliente.
1: Era mais pose.
0: era mais pose também, é isso, é para, pronto, mistura-se o que é que era e o que é que não. Mas depois, a outra coisa que eu também fiz foi ouvir entrevistas do Alfredo Marceneiro, que ele começou ainda nos anos 10, não é? Portanto, ele tinha memórias muito antigas. E segundo ele, foi o Armandinho que pôs a guitarra a cantar. Portanto, aliás, há gravações dos anos 10, por exemplo, a Maria Vitória, era ela solo com a guitarra a fazer a harmonia, e depois com o Armandinho aparece e começa a solar, e é aquilo que se associa agora ao fado, né? Tipo, agora já, desde há 100 anos, de haver a harmonia, tipo, e a guitarra portuguesa a fazer aqueles lindos acompanhamentos, e pronto, isso, acho que foi muito o Armandinho que desenvolveu essa escola.
1: Tu agora vais agarrar neste disco e agora já tens essa... Já podes ir ao Brasil e tocar fado.
0: Este é um disco que não é pensado para tocar a solo, ao contrário dos outros. Para mim é muito importante ter a marimba, pelo menos, e também ter um violoncelo ou saxofone barítono, porque acho que eu estar a tocar sozinha fado com o ukulele ao fim de três temas esgota-se rapidamente, e o interesse também para mim musical era os arranjos, não é? Tipo, não...
1: Como é que já fizeste esse exercício de relacionar este repertório que aqui está com aquilo que tu gravaste no Time Warp Blues e no Illegal Planet?
0: Eu acho que o Cinza e Pó tem um bocado a ver com o Tremble Like a Ghost, que foi o meu single da altura. Também tem a ver com fantasmas e esqueletos. Mas era também, essa é uma letra que aparece no livro do Tinop, que ele também pega em muitos textos dos fadistas das tabernas, que não sabemos quem eram os autores. E curiosamente nessas quadras havia muitas quadras que falava de caveiras e cemitérios.
1: Se calhar foi uma,
0: foi uma
1: pequena corrente que surgiu, sim. Não é? Assim, uma corrente.
0: Também tinha muito humor, também eram assim versos. Pronto, e o Trump fez esse levantamento e eu fui buscar aqui e ali tudo que tinha a ver com que eles cantavam fado de Liró. E essa música que eu fiz, nem essa é que soa menos à estrutura do fado, não é? Tipo, é assim mais folk. E o Cabrita depois começou a gravar e disse que isto é um bocado fado com Tom Waits. Foi a descrição dele. Pronto, e foi agora o terceiro single,
1: Cinza e Pó. Vamos ouvi-lo.

0: Quem sabe um dia Tom Waits fará também a sua aproximação ao fado e Cinzipó será um tema. Já foste tu que fizeste o trabalho para ele, não é? Ele pode escutar a Rita Braga e a sua investigação fica já muito adiantada. Portanto, aqui convidados temos o Tó Tripes, temos o Tiger Man, temos o GP Simões, temos a Suzy Ribeiro, temos a tua amiga que eu não sei o nome.
1: Kyoko e Mike toca percussões em todos os temas, tirando o Tó Tripes.
0: E toca marimba?
1: Toca vibrafone, cajón, castanholas.
0: O disco foi todo gravado no Porto?
1: Não, eu gravei a minha parte toda no Porto. E depois houve também houve músicos que gravaram no seu próprio estúdio, o home studio, como é o caso do Cabrito ou do Tó Tripes.
0: Okay.
1: Do Paulo Furtado também.
0: Recebeste as gravações e depois fizeste magia.
1: Sim, houve ensaios em alguns casos, mas sim. E se Deus
0: me fez assim. Este tema Sou Miúda é um tema da... disseste o que era?
1: É o primeiro... penso que é o primeiro sucesso da Hermínia Silva, final dos anos 30.
0: Final dos anos 30, Hermínia Silva, foi?
1: Sim, sim.
0: Ainda em Goma Laca, possivelmente.
1: Não percebi.
0: Disco. Em Goma Laca, o formato.
1: Sim,
0: nós não,
1: Goma Laca era os discos para gravar.
0: Pré-vinil. Pré-vinil.
1: Sim, sim, com certeza.
0: A maior parte das gravações que tu ouviste no Museu do Fado, já todas digitalizadas, foi?
1: Sim, esta da Hermínia Silva já se encontra mais disponível, não é? Porque, mas assim, coisas mais antigas foi muito nos arquivos, o arquivo sonoro do Museu do Fado, assim, nos anos 10 e 20, há imensa coisa. É ótimo terem feito esse trabalho, está acessível.
0: Quanto tempo é que tu tiveste a fazer a tua investigação?
1: Tive assim alguns meses e estava com dificuldade em terminar esse processo, só que eu também, pronto, também. Tive que ser pragmática. E também podia, sei lá, podia fazer um disco só com esses textos dos fadistas do século XIX, não é? Podia. Mas acabei por ir até aos anos 20 e 30 também, porque também já tinha gostado muito da Ercília Costa e da Hermínia Silva. Mas é isso, podia ir por muitos caminhos. Se calhar podia haver um volume 2.
0: Quem sabe, quem sabe.
1: Gostei do Tó Tripes.
0: É com esta que eu vou fechar. Fado sem pernas. Qual é que é a temática do tema? Fala de um guitarrista, não é?
1: É, fala sobre a guitarra,
0: não
1: é? Eles tinham muitos poemas sobre a guitarra, fazia rir e chorar e não sei o quê. Pronto, eu achei que era interessante. Como o Tó também tem aquela... às vezes vai buscar assim, ornamentos de fado e tal. Achei que era... pronto.
0: Era o tema próprio para ele. Fizeste também uma procura de repertório para o Tó Tripes. Fado Sem Pernas, a fechar esta conversa sobre Fado Tropical, o sexto disco de Rita Braga. Parabéns, Rita.
1: Obrigada.
0: Até à próxima. Obrigado.

O fado tropical de Rita Braga, apresentado pela própria nesta noite de verão. Fecho a hora com a Ovelha Negra, um projeto iniciado no final da década de 90 pelo músico Paulo Pedro Gonçalves, com uma série de vozes convidadas e onde o fado também é uma componente. Rita Guerra é convidada para o tema Eu Menti à Saudade. Depois das 11, Nuno Calado com Indigente. Boa noite.

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Olá, boa noite, sejam bem-vindos a mais uma sessão de Indigente na RTP Antena 3 com Nuno Calado, também disponível em antena3.rtp.pt ou no RTP Play. Abertura com Kenny Upla através de New America. Check, please.

Abertura do Indigente com Kenny Up através de New America. Logo depois apostei em Hills, tema que traz de regresso Joe Unknown, e também New Muscles para os Mary in the Junkyard.

Foi o primeiro dos três temas a ser conhecido, este Sliced by Fingernail. Três temas que foram agora adicionados na edição de luxo de Secret Love, o disco mais recente dos Dry Cleaning. No Indigente seguimos com o single mais recente para o álbum Nobody's Coming to Save You, a editar em setembro dos Gurriers. É o segundo álbum, e aqui fica o segundo álbum, o segundo single, aliás, A Party Lines.

Depois dos Dry Cleaning e também dos Gurriers, através de Party Lines, o seu mais recente single, apostei no álbum Wagon Burner, excelente de resto, onde está incluído este Nazi Tip para os Dead Pioneers. Seguimos já com os Idols, que estão de regresso a Portugal para o Festival de Paredes de Coura. Shea Laser, um dos temas que faz parte da banda sonora do filme Cod Stealing.

regresso aos álbuns também do Yard Act e do mais recente saquei este Empty Pledges. Para trás, os Idols com Cheerleader. A próxima proposta é também novidade para os Ceremonies, chama-se Dark Summer.

Esta é uma das bandas que se recomenda ouvir em 2026. Zwapnit, que fica I Know. Também Chelsea Wolf, de regresso.

viagem ao espaço com PJ Harvey da Voyager, antes disso Shelfie Wolf e The Dark, e agora encontramos o caminho de Bloody Ray, mais uma vez Is It Right?

Pode parecer quase um guilty pleasure, Sire Hill com Alibi, logo depois West Side Cowboys e Pin Up Boys, para ver e ouvir em Paredes de Cora.

Chegamos assim ao final desta sessão de Indigentes. Nate No Face, proposta para o Sonic Blast, a acontecer já na próxima semana. Ficamos com Paranoid e mesmo para terminar, Wasteland, os Travo, o Indigente. Boa noite, take care.

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1: Bem-vindos a mais uma edição da Caixa de Ritmos no Som Nacional da RTP Antena 3. O arranque com Mike D, o ex-Beastie Boys, aqui com este Switch Up, faz parte do álbum Thank You. Logo depois,

Mais uma vez, boa noite. São as primeiras duas para a edição desta semana da Caixa de Ritmos. Primeiro com o regressado Mike D, agora sem os seus Beastie Boys, mas com o mesmo espírito de sempre. Switch Up é um dos temas de Thank You, álbum que Mike D gravou com a ajuda dos seus filhos, ele que também passou pela edição deste ano do Primavera Sound, também com os seus filhos como companhia. Logo depois, diretamente do remetente Paper Records, a etiqueta que acolhe, por exemplo, os Crazy Penis, o projeto Flash Atkins com este Electric Blossom é um dos temas de Love is a Cosmic Phenomenon, mais uma das estreias desta semana da Caixa de Ritmos. Seguimos agora com Roosevelt, o alemão está de volta com Soleil. Logo depois, mais uma novidade, Molly in the Club, a assinatura é de Sophia Stell. Take

pop dançável de Sophia Stell com este Molly in the Club e também Roosevelt, mais ou menos nas mesmas coordenadas com o mais recente Soleil. Entretanto, Bonobo tem também novidades, em estreia esta semana na Caixa de Ritmos, um novo maxi que inclui Drift, para ouvir nos próximos minutos. Logo depois, juntamos também um novo single de Over Mono com a ajuda de Kindora. O single chama-se Even Angels Ghost.

Angels Ghost, nos últimos minutos na caixa de ritmos, o novo single de Over Mono com a participação vocal de Kindora, também Bonobo com um novo maxi. Uma das nossas apostas vai para Drift. Na próxima semana prometemos rodar mais um dos temas deste novo maxi de Bonobo. Quem também tem novidades é Fold DL, sempre em grande atividade. Ele está de volta então com um novo EP que inclui o tema Be My Baby, que roda nos próximos minutos aqui na RTP Antena 3. Logo depois, voltamos a Emotional Junglist, o último álbum da Nia Archives, com saída prevista para breve. Ela vai dando a conhecer alguns dos temas deste novo álbum e, entre eles, está Vertical, que passa a ser a nossa nova aposta para o universo da Nia Archives.

territórios do Drum and Bass, a voz de Nia Archives, neste Vertical, um dos temas que podem encontrar em Emotional Junglist, álbum que tem saída prevista para breve, mas que, de que vamos já conhecendo alguns dos temas editados por Nia Archives. Há pouco também Fall TDL, novidade para esta semana, novo maxi que inclui Be My Baby. Mantemos-nos pelos territórios do Jungle, Drum and Bass, agora com um já bem conhecido, Landsman, e fica para descobrir o Iblessi. Logo depois, Return to Bebo. É o tema de verão de Barry Can't Swim para

recordações veraneantes de Barry Can't Swim neste Return to Bebo, a rodar logo depois de Landsman, ainda a marcar o ritmo nos territórios de Drum and Bass com We Bless It. Seguimos com mais uma novidade, e são muitas esta semana na Caixa de Ritmos. Aliás, seguimos com mais duas. Primeiro, Corto Alto com Vector. Vamos agora visitar as influências jazzísticas de Corto Alto, aqui com Go, faz parte do álbum Some Small Fortune. Depois, Tycho com Sea Lemon, como sempre com o carimbo da Ninja Tune. O tema novo chama-se Another Wave e roda daqui a pouco na RTP Antena 3.

O som característico de Tycho nos últimos minutos na RTP Antena 3, neste caso com a companhia de C-Lemon. O tema chama-se Another Wave, mais uma novidade com o carimbo da etiqueta Ninja Tune. Também Corto Alto, momento mais jazzístico da caixa de ritmos desta semana. Também parceria com Vector, que surge no álbum Some Small Fortune. O tema chama-se Go. Está na altura de fecharmos a caixa de ritmos desta semana. Guardamos mais duas para o final. Daqui a pouco a recordação. Antes, Anthony Smirek com T'Shulk, um dos temas do novíssimo Decoding Birdsong. Depois, é uma espécie de retorno ao início do programa. Se começamos com Mike D, fechamos com os grandes Beastie Boys e a recuperação de Sure Shot, visita ao inesquecível Ill Communication. É o final da Caixa de Ritmos desta semana, depois das 9, muitos mundos com Isilda Sanches. A Caixa de Ritmos está de regresso no próximo sábado, 8, 9 da noite, aqui na Antena 3. Também, sempre quiserem, em antena3.rtp.pt. Bom resto de fim de semana.

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1: E chegamos ao último episódio do mês, mais um especial, desta vez com Prof Jam, o rapper que na última década marcou o cenário urbano, principalmente do trap, desde Água de Coco, todo o FFF, há novas sonoridades. Prof Jam tem trazido uma liberdade que eu aprecio muito e que mesmo quando não gosto do que está a fazer musicalmente, quero acompanhar para perceber o que é que vai sair dali a seguir. Portanto, convidei-o para uma entrevista e também para duas atuações, já como há muitas disponíveis no YouTube da RTP Antena 3. É uma entrevista sobre desporto, uma entrevista sobre casamento e resiliência familiar e sobre escrever, não, lançar um álbum sem ter escrito um único verso. Vamos a isso, a entrevista completa fica no YouTube e no site, já está disponível. Aqui há uma versão um pouco cortada, porque falámos mais de uma hora e aqui tem de ficar ali nos 55, 56 minutos para caber nesta hora. Prof Jam, numa edição especial da Imperfeita Repetição da RTP Antena 3. Boa viagem.
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3: Já uma vez contaste no... do relógio as calorias que perdes num concerto, não?
4: Por acaso acho que já fiz esse exercício, mas não tenho agora uma noção. Até porque estes trackers nunca são muito fidedignos das calorias.
3: Não tem um modo também, não tem um modo concerto também. Não tem,
4: metes dança, normalmente é o mais parecido.
3: Ah, boa!
4: É dançar, estás ali, mexes de um lado para o outro. Eu às vezes literalmente de uns toques dança e.
3: Mas sabes, ou seja, tens alguma noção de quantos ppms é que.
4: Epá, às vezes é duro, já.
3: Vezes... Mas tipo o quê? Tipo 170?
4: Então... Não tenho noção. Também não quero estar a dizer à toa, mas...
3: Mas deve ser.
4: Às vezes se for ali e estás a mexer, estás a cantar, é duro fisicamente. Eu noto isso porque o desporto também traduz para isso. Quanto melhor estou no desporto, melhor estou em cima do palco.
3: Boa. Tu tens dado uns workshops de escrita criativa e processo criativo. Não te quero estar a estragar o caixa da Galp, mas se me conseguisses dar uma luz ou outra do que é que passas aos alunos nestas sessões, gostava de saber.
4: Pá... Não tenho assim esquematizado na minha cabeça, mas uma das ideias é saberes de onde é que estás a partir para tu criares, não é? É mais difícil tu estás a criar no nada, tipo, o que é que eu vou... Essa é a primeira pergunta, não é? O que é que eu represento, o que é que eu sou?
3: O que é que eu quero dizer?
4: O que é que eu quero dizer? E é mais fácil escrever.